Ouvimos aí o Arley Henrique, aí tá certo dele, Gustavo Monteiro. Time contra com o Clube do Balanço de Marco Matoli, Ney Lopes e Magno Souza. E boa noite, Djavan. Música brasileira em primeiro lugar, Gonzaguinha, e vamos à luta.

0: Ciranda da Bailarina, Adriana Partimpim de Chico Buarque e Edu Lobo, Maluco Beleza, Raul Seixas dele, Cláudio Roberto, e vamos à luta Gonzaguinha.
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0: 9h24, Marco Ribas, altas horas.

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3: Minutos, Maria Rita, a festa.
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Baiana se estende russo passapuço invisível. Céu de João Bosco é Aldir Blanc, o ronco da cuíca. E Maria Rita de Milton Nascimento a festa. São 9h41 em Brasília. Muito boa noite para você sintonizado com a gente aí, nos dando carona no seu transporte. Muito obrigada. Vamos ouvir Belchior comentário a respeito de John.

0: Pérola Negra, Luiz Melodia, música dele. Expectativa Tulipa Ruiz, de Tulipa Ruiz. Comentário a respeito de John Belchior.
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0: 9 horas e 52. Deixo você com Naozete, Captu, Lenine, Castanho.

0: Paulo Aragão, Carrapicho Rangel, Eduardo Neves, são alguns dos destaques dos compositores da nossa música instrumental brasileira. Aqui, no Brasil Instrumental, um programa da rádio Unesp FM, emissora parceira da Rede Nacional de Comunicação Pública. Hoje, 11 da noite, aqui na Rádio Nacional, 90 anos sem fronteiras.
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0: calma, o que você ouviu é só o começo. The Tender Trap, de Sammy Kahn e Jimmy Van Heusen, com Frank Sinatra, claro. Era a canção que dava início, antes mesmo dos créditos, ao filme Armadilha Amorosa, de 1955, com o próprio Sinatra e a jovem Debbie Reynolds. Eu sou o Rui Castro e este é o terceiro programa da série A Música do Cinema, hoje focalizando os grandes cantores que marcaram presença nos filmes. Antes que me esqueça, no próximo será a vez das cantoras. Mas se o assunto são as vozes masculinas, uma que foi absoluta nas telas nos anos 30 e 40 foi a de Bing Crosby. Era o cantor mais popular daquela época. Sua popularidade se estendeu até meados dos anos 50, quando ele fez o filme Alta Sociedade, em que cantou, entre outras, Now You Have Jazz, ao lado de Louis Armstrong, e a apaixonada I Love You Samantha, no que não fazia nenhuma vantagem, porque Samantha no filme era Grace Kelly.
1: Dear gentlefolk of Newport, or maybe I should say hats and cats, I want you to lend an ear because, I want you to hear some really shimmering sharps and flats. 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

I Love You, Samantha, com Bing Crosby, e antes, Now You Have Jazz, também com Bing, no espetacular dueto jazzístico com Louis Armstrong. Ambas as canções de Cole Porter, do filme Alta Sociedade. Muitas canções feitas para o cinema extrapolaram seus filmes originais e se incorporaram para sempre ao repertório universal e também atemporal, porque foram feitas há 70, 80 anos e até hoje são capazes de nos emocionar. Aqui vão duas delas, exatamente como as ouvimos nos filmes. Singing in the Rain, da famosa sequência de dança de Gene Kelly em Cantando na Chuva, e As Time Goes By, de Casablanca, com o cantor Dooley Wilson.

Singing in the Rain, de Arthur Freed, Nathan Herbert Brown, com Gene Kelly, do filme Cantando na Chuva. E As Time Goes By, de Herman Heipfeld, do filme Casablanca, com Dooley Wilson. Dooley, que interpreta o cantor pianista Sam no filme e que faz Ingrid Bergman se derreter ao ouvir a música, era só cantor, não tocava piano. O piano era dublado no filme. O curioso é que, com o sucesso de Casablanca, todos os nightclubs do mundo queriam contratá-lo. Mas ao descobrir que o Dooley não sabia tocar, o dispensava imediatamente. E ao contrário do que todo mundo pensa, a famosa frase "Play it again, Sam", "Toque outra vez, Sam", nunca é dita no filme. E já que falamos em Gene Kelly, como fazer um programa de música no cinema sem Fred Astaire?

0: Seria com Ginger Rogers. Juntos, Fred e Ginger fariam 10 filmes com aqueles fabulosos números de dança. Não sei se o mundo estava preparado para receber Fred Astaire, com aquela leveza, elegância, a maneira quase incorpórea de dançar e a suavidade ao cantar. Só sei que assim que ele chegou, o mundo melhorou muito.
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0: E você sabe como são as coisas. Um cantor lança num filme uma música marcante, anos depois vem outro e, inspirado por ela, recria o seu sucesso de modo quase indistinguível. Vamos ver como é isso. Primeiro vamos ouvir Rockabye Your Baby with a Dixie Melody, que Al Jolson cantou no filme Trovador Inolvidável. E depois você vai ter uma surpresa. Mas primeiro vamos de Al Jolson.

Rockabye or Baby with a Dixie Melody, de Sam Lewis, Joe Young e Gene Schwartz, com Al Jolson. E agora a mesma canção, gravada 10 anos depois por um comediante que não era cantor profissional e que você está cansado de conhecer. Mas não vou dizer o nome dele, só as iniciais. Jerry Lewis.

Rockabye Your Baby with the Dixie Melody de Sam Lewis, Joe Young e Gene Schwartz com, incrível, não? Jerry Lewis. Mas Jerry Lewis não foi o único ator de cinema a se aventurar como cantor. Muitos outros, altamente consagrados, gravaram discos. E você vai ver que, se quisessem, eles poderiam ter feito carreira como cantores. Pela ordem, Anthony Perkins e depois Jack Lemmon.

0: Com Anthony Perkins, na mesma época que ele estava rodando Psicose de Hitchcock, ouvimos You'd Be So Nice to Come Home To de Cole Porter. E com Jack Lemmon, a clássica On the Sunny Side of the Street, faixa de seu LP Piano and Vocals. Jack, aliás, era também um ótimo pianista. E a canção é de Jimmy McHugh e Dorothy Fields. E assim como começamos com Sinatra, só podíamos terminar com ele, não? Três canções, três filmes. It's All Right With Me, do filme Can-Can, The Lady's a Tramp, do filme Meus Dois Carinhos, e Young at Heart, do filme Corações Enamorados.
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0: Com Frank Sinatra, It's Alright With Me, de Cole Porter, The Ladies at Tramp, de Richard Rodgers e Lawrence Hart, e Young at Heart, de Johnny Richards e Caroline Lee. E hoje ficamos por aqui. No próximo programa, será a vez das cantoras do cinema, Judy Garland, Doris Day, Liza Minnelli. Você vai ver.
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2: Olá, a Unesp FM apresenta Brasil Instrumental, a competente e inspirada produção dos nossos compositores. Uma hora de música instrumental brasileira para você. Passam hoje por aqui Paulo Aragão, Carrapicho Rangel, Eduardo Neves, Elito Medeiros, Arismar do Espírito Santo, Amaro Freitas e muito mais. Começamos com o gaitista, compositor e arranjador Gabriel Grossi e uma faixa do seu oitavo álbum, Urbano. Gabriel Grossi é considerado um dos melhores harmonicistas do mundo e um dos instrumentistas mais importantes da música brasileira. Em formação de sexteto, o músico brasiliense radicado no Rio de Janeiro apresenta neste projeto temas autorais e parcerias com o pianista e acordeonista Guilherme Ribeiro. Composições como Pare e Escute, Todas as Direções, Trilhas, Pista Irregular revelam a temática do álbum, influenciada pelos caminhos e ruídos da cidade. Gravado em 2013, o álbum intitulado Urbano contou com a participação dos músicos Jonatas Sansão na bateria, Sérgio Coelho no trombone, JP no saxofone e flauta, Mikael Ruzitska na guitarra. Destacamos a faixa Todas Direções.

Gabriel Grossi e Guilherme Ribeiro, deles, todas direções. A Unesp FM está apresentando Brasil Instrumental, o talento e a magia do compositor brasileiro. Consagrado como violonista e arranjador, Paulo Aragão lança seu primeiro álbum de composições. A seguir. O violonista, arranjador e compositor Paulo Aragão lançou o álbum Choros Líricos e Sentimentais, que comemora seus 50 anos de idade, reunindo um amplo panorama da sua produção autoral. O lançamento do álbum completo aconteceu em março, com dois shows e a presença de alguns grandes músicos como Nailor Proveta, Toninho Carrasqueira, Maurício Carrilho, Luciana Rabelo, Aquiles Moraes, Pedro Aragão, Marcos Tadeu, Quarteto Malgani, entre outros. Com mais de 30 anos de carreira, Paulo Aragão construiu sua trajetória transitando com naturalidade entre os universos popular e de concerto. Como violonista, esteve presente nos trabalhos mais recentes de grandes compositores brasileiros, como Edu Lobo, Francis Raime e Dori Caymmi. Como arranjador, já escreveu para nomes como Ginga, Mônica Salmaso, Yamandu Costa, Hamilton de Holanda, entre outros. É fundador do premiado Quarteto Malgani de Violões, com o qual lançou 8 álbuns. Choros Líricos e Sentimentais nasceu do desejo de registrar uma produção autoral ao longo dos anos preterida na rotina intensa do violonista e arranjador. O álbum apresenta um repertório marcado por uma escrita que dialoga com tradição e modernidade do choro em uma abordagem ao mesmo tempo popular e camerística. Vamos ouvir as faixas Choro Sentimental e Tarde em Paquetá.

Aragão dele, Tarde em Paquetá e Choro Sentimental. A Unesp FM está apresentando Brasil Instrumental. Seguimos com o bandolinista Carrapicho Rangel. Do álbum Inspirações, destacamos Essa Foi a Última, com a participação do saxofonista João Paulo e Eduardo Neves, saxofonista, flautista, compositor e arranjador. E a faixa que dá nome a esse CD, Gafieira de Bolso. O álbum é composto de sambas, choros, boleros e ritmos latinos, com músicas autorais compostas por ele e em parceria com Mauro Aguiar e Rodrigo Lessa.

Eduardo Neves, dele, Gafieira de Bolso. Antes, Carrapicho Rangel, dele, com a participação de João Paulo no sax. Essa foi a última. A Unesp FM está apresentando Brasil Instrumental, o talento e a magia do compositor brasileiro. Seguimos com o pianista Zelito Medeiros. Paranaense com lado paterno paraibano e materno de origem italiana, o compositor e pianista Zelito Medeiros cresceu no interior de São Paulo, viveu no Recife e desde os 18 anos radicou-se no Rio de Janeiro. Transita a área da música popular e do jazz. Já tocou com Luiz Essa, Emeto Pascoal, Ginga, Andrea Ernest Dias, entre outros artistas. Como solista, tem se dedicado especialmente à obra de Tom Jobim, Emeto Pascoal, Moacir Santos e outros grandes nomes da música brasileira, além de ícones do jazz como Bill Evans. Tem lançado 3 álbuns autorais: Boa Notícia, Modo Coração e Canto do Desassossego, em parceria com o pianista Vitor Gonçalves. Seu último trabalho é O Céu e a Mata, piano solo lançado em 2024, uma coletânea com 8 músicas de sua autoria. Neste álbum destacamos as faixas Caminho de Pedra e Cigana.

Zélito Medeiros dele, Cigana, antes Caminho de Pedra. E nós seguimos com o Brasil Instrumental na Unesp FM. Neste bloco, multi-instrumentista e compositor Arismar do Espírito Santo. Do álbum Alegria nos Dedos, vamos ouvir Sonhando Acordado, com a participação de Tiago Espírito Santo. E na sequência, uma faixa do CD Buchicho, do duo formado pelo pianista Gilson Peranzetta e pelo guitarrista Nelson Faria, lançado pela Delira Música com Doce de Coco.

Gilson Perazeta e Nelson Faria, de Jacó do Bandolim, Doce de Coco. Abrindo o bloco, Arismar do Espírito Santo e Tiago Espírito Santo, do Arismar, Sonhando Acordado. A Unesp FM está apresentando Brasil Instrumental. Neste bloco, Amaro Freitas, uma das grandes revelações do jazz mundial. Com estilo arrojado, combina o jazz com gêneros regionais, como o frevo, o forró, a sonoridade do Oriente Médio e ritmos afro-brasileiros. Destacamos Vila Bela.

Amaro Freitas, dele, Vila Bela. E nós vamos ficando por aqui. Fontes pesquisadas, biscoitofino.com.br, youtube.com e spotify.com. Estúdio de gravação, Paulo Pepa. Produção, Silene Barros. A apresentação é de Wellington Leite. Muito obrigado pela companhia, um abraço e até mais.

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1: Aqui na Rádio Nacional você ouve agora Ney Matogrosso, Tanto Amar, música do Chico Buarque.

Lulu Santos, dele Assim Caminha a Humanidade. A gente ouviu também Efêmera, música e composição de Tulipa Ruiz. Agora você ouve Márcia Castro, de Arnaldo Antunes, e Alice Ruiz, Mau Caminho.

0: Nós ouvimos a Rosa Passos cantando Ladeira da Preguiça, música de Gilberto Gil. Marina Lima, Cara, composição dela em parceria com Antônio Cícero.
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0: 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Simone e João Bosco, Nação, música de João Bosco com Aldir Blanc e Paulo Emílio.

Chico Science, Nação Zumbi, Maracatu Atômico de Nelson Jacobina e Jorge Maltner. Tivemos também Sai Guarabira com Flávio Venturini, uma versão ao vivo da música Sobradinho de Sai Guarabira. 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E agora a gente ouve ECT, nessa versão cantada por Nando Reis e Duda Beat, música de Carlinhos Brau, Marisa Monte e Nando Reis. 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

Martinália e Toquinho cantaram Tarde em Itapuã, música de Toquinho e Vinícius de Moraes. A gente ouviu também Milton Nascimento, Bola de Meia, Bola de Gude, parceria do Milton com Fernando Brant. 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Na Rádio Nacional, Vinícius Cantuária, dele, Coisa Linda.

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1: 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Adriana Calcanhoto, de Paulo Machado e Antônio Cícero, Maresia.

Ouvimos Lia Soares com Zé Cavaleiro, A Proposta, música de Iana Marinho e Lia Soares. Ouvimos também os Paralamas do sucesso do Herbert Viana, Caleidoscópio. 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Cazuza, dele Renato Ladeira, faz parte do meu show.

0: Ouvimos Mariana Aidar e Maria Gadu, Triste, Louca ou Má. Essa música foi composta por Andrei Martinez, Juliana Estraça-Capa, Mateu e Sebastião Ugarte. Tivemos também Flávio Venturini cantando Espanhola, composição dele com Guarabira.
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0: Maria Bethânia canta música de Guilherme Arantes, Brincar de Viver.

0: Essa foi Carla Sabá, Corações Psicodélicos, de Lobão e Bernardo Vilhena. Antes, Sururu na Roda, Olhos Coloridos, música de Macau.
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0: A gente ouve agora Alexandre Groves e Seu Jorge. Amanhã Não Vou Trabalhar, música de Alexandre Groves.

0: Nós ouvimos Lenine Vitor Astorga, O Último Pôr do Sol, de Lenine e Lula Queiroga. Clara Nunes cantou Morena de Angola, de Chico Buarque.
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0: Nausete, Captur, música de Luiz Tati.

0: Nós ouvimos Luiz Melodia e Zeca Pagodinho, do Luiz Melodia e Ruizinho, a música Poeta do Morro.
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0: Na Rádio Nacional sai Guarabira, deles Verdades e Mentiras.

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1: E agora tem Skank aqui na Rádio Nacional, Canção Noturna de Lelo Zanetti e Chico Amaral.

0: Esse foi Djavan, Lilás, Marisa Monte, Calma, composição dela.
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0: E agora o som de Gilberto Gil, composição e interpretação da música Refazenda.

0: Rita Benedito, de Jorge Benjor, domingo 23. Diga Lá, Coração, com Simone e Gonzaguinha. Música de Gonzaguinha.
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0: A gente ouve agora o grupo Boca Livre, Bicicleta, música do Zé Renato.

Rita Lee, Flagra, dela e Roberto de Carvalho. A gente teve também o Rapa, composição deles, O Que Sobrou do Céu. 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Vanessa da Mata, Dance um Reggae Comigo, composição da própria Vanessa.

Zé Ramalho, dele, Chão de Giz. Ouvimos também Caetano, composição e interpretação dele, Podres Poderes. 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Gabriel Vale, Cárcara, de José Cândido e João do Vale.

0: Nós ouvimos Luiz Coimbra, Ourisol, uma versão feita pelo Zé Cabaleiro e Luiz Coimbra de uma música do Sting.
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0: Agora tem Geraldo Azevedo, Ai Que Saudade Doce, música de Vital Farias.

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1: Vamos ouvir o som do Tim Maia aqui na Rádio Nacional. Coroné Antônio Bento, de João do Vale, Luiz Vanderlei.

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1: Flores, Fred Martins, dele e Marcelo Diniz. A gente ouviu antes Ed Mota e João Donato, Bye Bye Brasil, de Chico Buarque e Roberto Menescal.
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1: Agora tem Elis Regina cantando Como Nossos Pais, música de Belchior.
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0: Ednardo, Dele e Climério, Enquanto em Goma Calça. Ouvimos também Skank e Roberta Campos, Simplesmente. Música de Samuel Rosa e Chico Amaral.
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0: Milton Nascimento, Yawarete, Dele e Fernando Brandt.

0: Gal Costa cantou do Caetano e do Gil, Divino Maravilhoso. Pedro Miranda, Amor Sem Preconceito, de Candeia, e Paulinho da Viola.
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0: Celso Fonseca, Sorte, dele e Ronaldo Bastos.

Ouvimos Ângela Rorô, dela e Ana Terra, Amor, Meu Grande Amor. Tivemos também Gonzaguinha cantando Lindo Lago do Amor. 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Rodrigo Alarcon, Piquete, composição dele com Niele Moura.

Beto Guedes, Lumiar, dele e Ronaldo Bastos. Antes do Beto Guedes, a gente ouviu a Cel cantando Samba na Sola, composição dela com Alec Ayati.

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1: O som do Cidade Negra aqui na Rádio Nacional, Girassol, de Tony Garrido, Bino da Gama, Lazão e Pedro Luiz.

Jorge Benjor, o telefone tocou novamente, música dele. Cássia Eller, de Riachão, Vá Morar com o Diabo. 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Alceu Valença e Zizi Posse, Tesoura do Desejo, música de Alceu Valença. Vamos ouvir.

0: Rita Benedito cantou Santa Clara Clareou, do Jorge Benjor. Antes ouvimos Lulu Santos, dele, Sereia.
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0: Paula Lima, Tive Razão, música de Seu Jorge.

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Os Gonzagas e Chico César aqui na Rádio Nacional, no Passo que a Vida Me Leva. Música de Carlos Henrique, José e Yuri Gonzaga.

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1: Olá, ouvinte nacional, muito bom dia, pontualmente em Brasília, 5 horas. Hoje é terça-feira, dia 18 de agosto de 2026. A partir de agora, a comunicação de Milton Rocha na sua companhia, na programação musical de Leila Sena, na operação de áudio comigo, Graciara Farias. Hoje nós começamos muito bem, viajando no tempo e recordando Elis Regina, Vou Deitar e Rolar.

5:06. Muito bom dia, Itatiba. Muito bom dia a todos da região. Estamos aqui começando mais um Sertanejo CRN. Nesta manhã de terça-feira, hoje dia 18 de julho, 18 de agosto de 2025. Muito bom dia, Itatiba. Muito bom dia a todos da região. Começando agora o seu Sertanejo CRN, aqui pela sua central de rádio e notícias, a Rádio do Povo. Muito bom dia, Itatiba, muito bom dia a todos da região. Começamos o seu Sertanejo CRN, um programa que toca música sertaneja raiz, também música sertaneja de romântica e universitária. Quer pedir sua música? Quer pedir o seu sucesso? Então, ligue para cá, 4524-0003, 4524-1594, também o nosso WhatsApp, 972-28-3052, 972-28-3052. Muito bom dia, Itatiba, muito bom dia a todos que nos sintonizam. Nós vamos até às 6 horas da manhã com o melhor da música para você. Sertanejo raiz, universitário, romântico e também MPB. Falando em MPB, eu tenho pedido da nossa amiga, a Paula, ligou para cá, do Jardim Aurélia. E daqui a pouco a gente atende ela também, a Paula, do Jardim Aurélia. Encontramos o nosso amigo e ouvinte, Luiz Mariano, na audiência também. E depois nós atendemos também o Luiz Mariano. Nosso muito obrigado pela sintonia. Luiz Mariano do Jardim Virgínia. Luiz Mariano, Jardim Virgínia. Aqui você liga, pede e confere o seu sucesso a partir de agora até às 6 horas da manhã. Muito bom dia, Itatiba. Muito bom dia a todos da região. Vamos começando de música, vamos começando de sucesso, preparando o programa. Vamos dar uma olhadinha aqui na estante de discos. É, a estante do Benedito Penteado. Vamos dar uma olhadinha na estante do Benedito Penteado. E, claro, vamos atendendo os pedidos musicais. Vamos pegando aqui a estante B. E vamos, então, começando de sucesso. Nenete e Dorinho, Nenete e Dorinho, a música 20 anos, é a primeira de hoje. Na sequência, a gente confere Oswaldo Montenegro e a Orquestra Reluz, e a Orquestra Filarmônica com o sucesso Reluz. Vamos de música, vamos de sucesso na rádio que toca.

5:12, conferimos Reluz, conferimos Nenete e Dorinho, aqui na Central de Rádio e Notícias, a Rádio do Povo. E vamos atender nosso amigo, o Sérgio, lá do Real Parque, oferecendo para todos nós, pede e confere sucesso de Palmeira e Luizinho, baile na tua e na tuia. Na sequência, os Filhos de Goiás, Barquinho de Ouro. Aqui você liga, pede, confere, faz o seu sucesso na sua central de rádio notícias dentro do sertanejo CRN. E vamos de sucesso, vamos de música. 5:17.

5 horas 24 minutos na sua central de rádio notícias, a Rádio do Povo. Aqui você faz a nossa programação primeira. E a central de rádio notícias quer ouvir sua opinião, hein, pessoal? Olha, tanto no site quanto no Facebook da emissora, tem lá a notícia pesquisa de opinião da central de rádio notícias. Então é importante você apontar a câmera do seu celular para o QR Code e responder. Demora menos de 2 minutos para você responder a nossa pesquisa. A importância é a gente poder deixar a programação cada vez mais próxima de você, nosso ouvinte. Então, ó, tem um tempinho? Escaneia e responde o nosso questionamento. Muito bom dia a todos, muito bom dia a você que está na sintonia com a gente nessa madrugada do dia 18 de agosto de 2025. Muito bom dia, Itatiba, muito bom dia a todos da região. Seguindo, vamos atender a nossa amiga Paula, Paula do Jardim Aurélia, oferece para todos nós. Ela quer sucesso de... Deixa eu pegar aqui... Ela quer sucesso de Álvaro e Daniel, a música Aleluia. Ela oferece para todos nós, para todos os ouvintes e, claro, para toda a família. Na sequência, a gente confere também a Taíde e Alexandre, Quase Me Chamou de Amor. Vamos de música, vamos de sucesso na rádio que toca.

5 horas 34 minutos, a sua central de rádio notícias, a Rádio do Povo. Conferimos a Paula do Jardim Aurélia, a gente atendeu a Paula, agora vamos atender o Luiz Mariano do Jardim Virgínia. Pediu, vai ouvir e a gente atende sim. César e Paulinho, Asa Delta é o pedido do nosso amigo Luiz Mariano, oferecendo para todos nós, para os ouvintes e para nós, claro, que estamos na sintonia com você. 4524-0003, 4524-1594. Vamos de... pegando aqui... Perder Você, Abraçar a Solidão, também Chico Rei Paraná. Então vamos, César Paulinho, Chico Rei Paraná, aqui na Central de Rádio e Notícias, a Rádio do Povo. Vamos de música.

5 horas 42 minutos na sua central de Rádio Notícias, a Rádio do Povo. Aqui você liga, você pede, você confere a sua música na estação primeira. 4524-0003, 4524-1594. Conferimos Chico Rei Paraná, Perder Você, Abraçar a Solidão. Também vamos atender nossa amiga Patrícia, a Patrícia do Nosso Teto, oferecendo para todos seus familiares. Para todos seus familiares, ela pede Chitãozinho e Chororó. E aí, tempo! Vamos também atendendo a nossa amiga ouvinte Maria de Lourdes, e quer música também de Chitãozinho e Chororó. Então vamos fazer uma dose dupla: Chitãozinho e Chororó. E aí, tempo! Na sequência, Brincar de Ser Feliz. Dois grandes sucessos da dupla Chitãozinho e Chororó. Vamos de música, vamos de sucesso na rádio que toca.

5 horas e 51 minutos, a sua central de Rádio Notícias, a Rádio do Povo. Muita música pela sua rádio que toca. 4524-0003, 4524-1594. Vamos de música. Sucesso. Pra ser feliz, Daniel, pedido da nossa amiga, a Maria Luísa, lá do CECAP, oferecendo para Terezinha, todos aqui da emissora e também para Beth. E vamos aproveitando, mandando aquele grande abraço para nossa amiga Elizabeth, lá do Centenário, sempre na audiência com a gente, nosso muito bom dia. Também a Vera Perlatti, lá do Engenho, oferecendo para todos nós, sempre na audiência, ela, a Isabelle, a Maíra e todos que fazem parte da família. Vamos de mais sucesso? De quem é a culpa? Cristiano e Araújo. Vamos de música!

0: 6:01, estamos indo embora, agradecendo a audiência de todos aqui na sua central de Rádio Notícias. Muito obrigado pela companhia. Na sequência da nossa programação, chegando o ministro da Eucaristia, José Pereira, com oração da Ave Maria. Lá por volta de 6:15, conferimos Márcio Egídio com Bom Dia CRN. E às 7:00, temos o Jornal das 7 com Eva Franco e Mané Roberto. Às 8:45, eu e o Valdir com vocês, com o A Hora é Nossa. Muito obrigado pela companhia, você que fica, a gente se fala daqui a pouquinho, às 8:45. Para você que vai, até amanhã, a partir das 5:00. Forte abraço para todos nós. Tchau, tchau, pessoal.
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11: 6:07.
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0: Bom dia, ministro Cristian José Pereira, terça-feira, 18 de agosto, para a oração da Ave Maria. Caros ouvintes da Rádio CRN, bom dia. Caros amigos aqui da Rádio, saudamos a Virgem Maria, Mãe de Jesus e Nossa Mãe, ao toque das Ave Maria. O anjo do Senhor anunciou a Maria. Ela concebeu por virtude do Espírito Santo. Ave Maria, cheia de graça, o Senhor é convosco. Bendita sois vós entre as mulheres. Bendita o fruto de vosso ventre, Jesus. Santa Maria, Mãe de Deus, rogai por nós, pecadores, agora e na hora de nossa morte. Amém. Eis aqui a serva do Senhor. Faça em mim segundo a vossa palavra. Ave Maria, cheia de graça, o Senhor é convosco. Bendita sois vós entre as mulheres. Bendito o fruto de vosso ventre, Jesus. Santa Maria, Mãe de Deus, rogai por nós, pecadores, agora e na hora de nossa morte. Amém. E o Verbo divino se fez carne e habitou entre nós. Ave Maria, cheia de graça, o Senhor é convosco. Bendita sois vós entre as mulheres. Bendito o fruto de vosso ventre, Jesus. Santa Maria, Mãe de Deus, rogai por nós, pecadores, agora e na hora de nossa morte. Amém. Rogai por nós, Santa Mãe de Deus, para sejamos dignos das promessas de Jesus Cristo. Amém. Oremos. Infundi, Senhor, em nossas almas a vossa graça, a fim de conhecê-lo pela anunciação do anjo, a encarnação de Jesus Cristo, vosso Filho bem-amado. Cheguemos pelo merecimento sua paixão e morte na cruz, a glória da ressurreição, pelo mesmo Jesus Cristo. Amém. Maria, amais o Pai com amor de filha. A vocação de Maria, marcada pelo amor, pelo serviço obediente a Deus, a humilde serva do Senhor, foi formada na fé, na palavra, com temor e sabedoria. Foi instruída pela graça e se deixou moldar pela confiança inabalável de Deus Pai. Maria sempre teve a consciência de sua presença a Deus como filha herdeira de uma tradição da Anunciação, sente-se plenamente livre para acolher o convite do Senhor, entregar sua vida para que outros tenham vida no mistério da encarnação do Verbo. Ela cooperou de forma extraordinária, rompendo com a história marcada por frustrações e dores, e abrindo uma era nova de encontro com o divino por meio de Jesus Cristo. Esse amor tão grande, vivido em plenitude por Maria, é um sinal da força de Deus, que tudo pode e transforma. Um amor que é capaz de romper com a barreira do egoísmo e se entregar sem reserva ao novo, ao desconhecido. O amor de Maria por Deus, Pai, foi tão fecundo que trouxe a salvação para mais perto do gênero humano. Só um coração assim pode fazer a diferença na sociedade e mostrar aos povos que o sentido da vida passa pela consciência da pertença aos planos do Altíssimo. A filiação de Maria revela também uma atitude de total humanidade e dependência de Deus. Ela soube ocupar o seu lugar, fez de seu ser a morada do Pai, a certeza de que sua missão pertencia a Ele ela simplesmente foi o canal da obra do Pai. Cooperou com a fé dos que têm fé, dos que sentem o peso da fragilidade, dos que estão desanimados no percurso da santidade. Agora, nossas orações pela saúde de todos os doentes. Estão sofrendo nas casas, nos hospitais. Quero colocá-los desta manhã por estas intenções. Marcos Prado, Vila Belém. Daniele Lerdin, de Rede Ouro. Daniele Moraes Crispim. Dede Roberto Oliveira Franco, Engenho. Disse Franco Secão, Aide Afete. Edneuza Guimarães, Central Parque 1. Edela Rossetti Montico Centenário. Coloco também por toda a família. Pela minha família, pelo pessoal aqui da rádio, por todas as pessoas que trabalham na área de saúde, para você, meu irmão, para você, minha irmã, que pediu as nossas orações. Senhor nosso Deus e nosso Pai, nós vos suplicamos que concedai a vossos servos e servas saúde do corpo e proteção da alma, e que pela gloriosa intercessão da bem-aventurada sempre Virgem Maria Rosa Mística, sejamos livres da tristeza presente e gozemos da eterna alegria, por Cristo nosso Senhor. Amém. Maria, é um meio suave, curto e seguro para chegar a Jesus. A todos, um santo dia e até amanhã, se nosso Pai do Céu nos permitir. Salve Maria!
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12: Capacete lá, né, acho que é artigo de luxo, ninguém usa nenhum desse. Eu fico impressionado de ver, cara. Entendeu? Mas enfim, vamos que vamos. Hoje é... Bom, tá aqui... Ah, é, tem mais coisa aqui, cara. Peraí. Dia Mundial da Revolução Cultural. Também Dia Estadual da Siderurgia, comemorado em Minas Gerais. Hoje é dia de Santa Helena. Ela é padroeira dos arqueólogos, divorciados e tintureiros. Também protetora dos nos casamentos difíceis. Tem muita gente precisando de Santa Helena aí, cara. Tem muito casamento aí que não sei. Só Santa Helena na causa. Também é dia de Santa Joana de Chantal, padroeira das viúvas, promotora do perdão às pessoas e promotora de pais separados de seus filhos. Você vê que uma complementa a outra, né, cara? É, Santa Helena tenta, olha lá, aqui, ó, proteger os casamentos difíceis, mas também protege os divorciados. E já Santa Joana, ela é padroeira das viúvas, porque às vezes o cara não sobra para contar a história de uma separação. E protetora dos pais separados de seus filhos, tá bom? Então tá aí as comemorações desse dia 18. Agora sim, já compartilhado com a Central de Rádio e Notícias. Bom dia, gente! Sejam todos muito bem-vindos, que a graça e paz do nosso Senhor invada o lar de cada um de vocês. É ótimo estar com vocês na Central de Rádio e Notícias. É ótimo estar com vocês mais um dia, agradecendo a Deus sempre pela oportunidade, não só de estar aqui com vocês, como de ter mais um dia para fazer o diferente, para chegar à noite a gente colher o diferente. Amanhã a gente colher o diferente. Se fizer igual, colhe tudo de bom. Tá bom? Eu tenho agora, eu tenho umas coisas para fazer, eu sou meio que procrastinador, você sabe o que é isso? É aquele cara que empurra com a barriga coisa que tem que resolver. Eu sou meio desse daí. Agora eu mudei um pouco das minhas atitudes, o que eu estou fazendo? E eu também tenho problema. Um esquecimento monstro, né? Esqueço muita coisa. É, entrar muita coisa por dia e eu só acabo sendo esquecido, né? Tá? E agora eu comecei a marcar, cara. Por exemplo, hoje. Eu comecei a marcar. Eu comecei a lembrar coisas ontem que eu tinha que fazer hoje. Então eu já comecei a marcar. Então tá aqui, ó. Minhas tarefas para hoje, né? É, algumas coisas que eu tenho que fazer hoje. E eu quero resolver isso aqui hoje. Tudo isso aqui que eu tô vendo aqui, eu quero pelo menos, né, mexer com isso daqui. Pra quê? Vai chegar no final do dia, vou falar assim, puta, procrastinei mais um dia, né? Não fiz o que eu tinha que fazer mais um dia, deixei parado. Não, chega. Então tem que fazer, vamos fazer. É hoje, então tá aqui. Então eu quero fazer diferente. Pra mim chegar de noite, não falar assim, puxa, deixei pra trás mais um dia. Não, eu vou chegar de noite, vou falar assim, pô, resolvi isso, resolvi aquilo, aquilo se encaminhou, enfim. Entendeu? Então pra fazer, você tem que fazer diferente pra colher diferente. E é muito bom você rever seus conceitos, é muito bom você ter aí, como é que fala, o controle da situação. Não procrastina não, porque eu sei o que é isso, eu faço isso, é assim, não é uma coisa legal, entendeu? Eu mesmo não faço porque quero também, entendeu? Mas chega uma hora que você tem que, não, opa, vamos mudar isso daí, entendeu? Isso que eu falo, eu tenho mais de 50 anos, tem gente que é assim desde novo, né? Nunca é tarde para aprender, enquanto a gente está vivo, respirando, fazendo peso nessa terra aqui, a gente pode aprender sim a mudar. A gente pode ter as alterações na vida da gente que vai deixar a nossa vida melhor, tá bom? Então fica a dica. Se eu consigo, todo mundo consegue. Por que não, né? Carlos Eduardo Romero Marques, o rei dos embutidos, conosco. Um grande abraço. Também o Ninão Zorzi, seja bem-vindo. É, o Marcos Rodrigues, também lá do bairro do Jardim México, conosco. Um grande abraço, corintiano. É, grande, Marcão. É porque não tem capacidade. Não, falar assim, parceiro do céu, parceiro, isso aí você quebra as pernas. Gente, eu não falei nada, eu só falei que eu não uso um capacete, tá? Não põe no meu não, porque hoje tá complicadinho, hein? Otávio Augusto Azevedo, grande Otávio, seja bem-vindo, meu querido, né? O Murilo Rodrigues, bom dia. Seja bem-vindo também, Dona Heloísa Helena, chegando com o seu Zezinho, né, para mais uma edição. O Otávio, a Dona Heloísa está no centro, o Murilo não lembro onde que está, mas forte abraço, bom dia para todos vocês aí, tá certo? Que Deus abençoe o dia de cada um de vocês, tá? Bom, vamos aqui para o portal do JI, onde tem notícias fresquinhas, inauguração, está falando da inauguração do novo cartório eleitoral de Itatiba, agora com sede própria, né? E depois de ir para cá e para lá, agora o cartório eleitoral da nossa cidade ganha aí um espaço próprio que fica na Pise Almeida, né? Um imóvel na Pise Almeida e agora vai ser tudo controlado por lá, tá? Agosto Dourado, encontros orientam gestantes sobre aleitamento materno em Morungaba. Que mais? Horizonte Caminhões deixa 3 feridos na Anhanguera. Ultramaratona de 24 horas de Campinas alcança recorde histórico de inscritos. Misericórdia, gente. 24 horas? Você tá doido. Você tá doido. É aquele negócio, tem que estar muito bem preparado, porque não pode ir meia boca com um negócio desse aqui, ó. Tem que ter bala na agulha, porque senão você tá enrolado, hein? Deixa eu ver. Os resultados da Timon a gente já viu. Tem mais. Projeto propõe política de acolhimento a pessoas com doença falciformes em Itatiba. Falciformes é uma má formação, né, nas plaquetas, eu acho que é, se não me engano, né, ela não sai da forma que ela tem que sair, né, não sai inteira, ela sai uma parte só dela, entendeu? O corpo produz as plaquetas de forma não completa e isso acaba ocasionando uma doenças sérias aí. Inclusive eu tive uma pessoa aqui, até o pessoal lembra que quando a gente ajudou, fizemos uma campanha aqui nossa, e a gente ajudou, né, uma menina aí novinha lá da cidade de Guarulhos que teve essa doença aí, hoje ela se recupera, ela inclusive não estava nem andando mais, né? Até descobriu o que era que ela tinha, cara, e foi ver, era essa questão dessa doença falciforme aí, né? E, enfim, hoje ela tá recuperando o andar, né, a caminhar, teve que aprender a andar de novo, né, se recupera, mas ainda não tá 100%, né, então essa doença é uma doença séria que merece atenção, sim, por parte, né, da nossa sistema de saúde, né, nossos governantes aí, tá? Quem passa por isso sabe a dificuldade que é. Vamos lá, Marcos Conrad Ramos, bom dia, Dona Maria José. Bom dia, seja bem-vindo direto lá do Porto Seguro. Marcos Correia, eu vou, muito bem, né? Boa sorte, boa prova lá em Campinas. Cartório Eleitoral pertinho da minha casa. Ah, é? O prédio muito bonito. Ah, muito bem, Dona Heloísa. Então é na Pise Almeida, né? Pertinho da casa da senhora. Então, a senhora não tem mais problema para voltar, para acertar o seu título de eleitor. O cartório está aí do lado, tá? Bom, do portal do JI a gente vai para o jornal propriamente dito, né? O jornal Itatiba Diário desta terça-feira. Justiça Eleitoral ganha estrutura para atender Itatiba e Morungaba. 120 anos, né? Centésimo, vigésimo aniversário da banda Santa Cecília inaugura exposição no Museu Municipal, foi no último sábado já, então tá lá a exposição no museu, se você quiser acompanhar, tá? 20ª prova de fraldinhas tem data alterada, vai passar do dia 20 para o dia 27, o próximo domingo. É que justamente nesta data, dia 20, o Instituto Fala estará promovendo uma competição esportiva e a comissão da prova de fraldinhas JI, presidida pelo professor Marcelo Cirilo, ou achou por bem alterar a data. As inscrições seriam encerradas no próximo dia 24 de agosto agora, então ganha mais uma semana, vão ser até o dia 31 de agosto. Então tá aí, Deus livre, ao invés do dia 20, vai ser no dia 27. Lembrando que a Central de Rádio Notícias estará transmitindo a prova de fraldinhas JI. O ano passado, por questões técnicas nossas aí, né, de estruturais, a gente não conseguiu fazer a transmissão, todo ano a gente faz, mas o ano passado só, né, aconteceu aí uma parte e a gente não conseguiu transmitir. Mas esse ano a gente volta com tudo, se Deus quiser, eu estarei também lá, o Douglas, né, na assistência técnica nossa aí, na técnica de som lá, eu acho que no estúdio deve estar o Anderson Pancotto, não sei, acredito eu que esteja, ou é o Renato, não sei, né, lá no estúdio. Lá no Parque Ferraz Costa vai estar o Douglas. Eu e acredito, não sei se é de Lamar capaz de estar junto, mas independente de quem esteja, com certeza vai ser um show de bola a transmissão da prova de fraldinhas JI. 29ª edição da prova de fraldinhas JI. Quase 3 décadas né? É uma promoção do jornal do Itatiba Diário em parceria com a Central de Rádio Notícias, hoje, né? Também, hoje também organizada pela Prefeitura Municipal através de sua Secretaria Municipal de Esportes. Então, se você tem aí seu netinho, sua netinha, filho, filha, pergunta para eles aí se eles já estão inscritos na prova, porque normalmente as escolas fazem as inscrições, né? Mas se não tem, procura saber e faz você mesmo. O vô faz, pode fazer, os pais podem fazer, tá certo? Não deixe sua criança fora numa grande festa, num negócio bem bacana. É um colorido muito especial numa manhã de domingo em família, lá na pista de atletismo do Parque Ferraz. Vale muito a pena, tá, gente? É muito bacana mesmo. Vamos ver o que tem aqui nessas chamadas aqui. Sei da Sabesp realiza visitas técnicas em unidades da companhia. Ah, é os vereadores, né? É isso. Pessoal que, como, da SEI, que é a Comissão Especial de Inquérito da Câmara Municipal de Itatiba, foi visitar aí as unidades da companhia aqui em Itatiba. Eu tenho um problema sério hoje lá com esse... Com a Sabesp, eu preciso, não consegui fazer, tivemos que tentar fazer a alteração do nome ontem na nossa conta, não consegui mais nem a pau. Hoje toque lá, em loco, né, ao vivo na Sabesp, para lá, sair no tapa com a turma lá. Brincadeira. Tá aqui, ó, o JI tá cobrindo o Campeonato Amador. Itatiba 2026 começa com 23 gols na primeira divisão, né, uma matéria específica da primeira divisão. Lembrando que hoje temos Copa do Sul-Americana, definição já começa hoje, oitavas de final, jogos de volta, tanto da Sul-Americana quanto também da Libertadores. Beleza? Então é. Hoje tem, já tá ele. Vai ter time que já vai cair fora da competição já a partir de hoje. Então, rodada decisiva aí, né? Vamos ver aqui mais. E novo cartório, tá falando aqui no cartório. Colisão aqui, a gente já falou sobre isso ontem, né? Lamentavelmente aquele acidente com vítima fatal lá no Jardim do Leste. Ladrão de moto morre baleado por PM de folga em Jundiaí. Homem e mulher são presos por dívida de pensão alimentícia. Esses dois casos foi tativo, são ocorrências distintas, né? Mas tivemos aí dois casos. Policial reage a roubo de moto e filho de 7 anos acaba morrendo baleado. Essa aqui foi muito triste. Policial civil acabou reagindo, o bandido acabou tirando. Houve troca de tiro, no caso. A criança de 10 anos foi atingida e veio a falecer. Parece que posteriormente também o ladrão aqui, que foi o causador dessa tragédia, também veio a falecer. E uma criança de, pela violência, e uma criança de 10 anos. Nossa, é muito triste, né, cara, certas coisas. Uma foto do vereador Galo Herculano, uma foto bonita, rapaz, ele com a família dele aqui, ó. As filhos, né, a Amanda e o Matheus. Parabéns ao Galo, dois filhos aqui. Bonito o filho, Galo. Quem mais? Samantha Gianni está no encontro, no lançamento da antologia Encontros, né, número 29, né, a Samantha como secretária de cultura, né, e com a dona Ana Lúcia Polessi, legal. Então tem mais algumas fotos da Epte aqui. Então essa aqui é a página social do JI. Deixa eu ver se tem um negócio pra... Bom, é o que temos de Jornal Itatiba Diário. Aí a gente vai dar aquele pulinho agora na nossa região. Antes, vamos mandar um bom dia para essa gente linda. Tá chegando aqui, ó. Dona Maria José, bom dia, meu povo. Já falei, bom dia para a senhora também. Paulão Xerife, bom dia, ótima terça-feira a todos. Seja bem-vindo. Pereirão, tem São Paulo hoje? Se eu não me engano, tem, hein? Já tá tremendo na base já ou não? Ai, meu Deus do céu. Deixa eu ver aqui. Que a nossa terça seja abençoada, amém, meu querido. Olha ele, grande Mauri Caponec. Pra que lado você tá, Maurizão? Conte pra nós aí. Forte abraço, meu querido. Minha amiga Simone Moura, que está a palmeirense Simone Moura, né? Obrigado pela companhia, bom dia. Bom dia, meu amigo, hoje pertinho de Jundiaí, você tá? Forte abraço, então, para você, que Deus abençoe, né, a todos os nossos ouvintes, né, aos nossos telespectadores que vão sair de casa para trabalhar. Que Deus proteja, que guarde, né, que tenha um dia produtivo e que os traga de volta para casa em sãos e salvos aí, tá? Bom, portal do Jornal de Jundiaí, JJ. Vamos ver alguma coisa aqui. Jundiaí entra na campanha eleitoral com 19 candidatos a deputado. 19 candidatos, Jundiaí. Aqui parece que a gente já tem alguns nomes, né, candidato a deputado, né? Parece que apareceu alguns nomes aí, né? Não, claro, não é uma quantidade dessa. É, mas eu não sei, cara. Hoje precisa de muitos votos. Eu acho que aqui, até para deputado estadual, só os votos nossos aqui, não sei se elege, não. Se todos votarem em um, eu não sei se consegue. Eu não estou por dentro se consegue ser eleito, né? Então é bem complicado essa situação. Esse candidato teria que ser forte para a região, enfim. Mas a região que eu falo é aqui em volta só, bem pertinho. Na Bragança, normalmente, tem o Cedi lá que, né, normalmente estão, não, nem sei se são, né? Então você não pode contar com lá. Tem que tentar entrar Morungaba, Itatiba, Atibaia, Juliane já tem 19, entendeu? Dinheiro, de repente, um representante. Se aí todos votar para um, aí eu acho que consegue. Mas se cada uma dessas cidades que eu citei tentar sozinho, eu acho que é muito.

corte, né? Eles vão falar que a culpa acho que é do Bolsonaro. De verdade, eu não estou com interesse nenhum de fazer propaganda, alguma coisa sobre a família Bolsonaro, porque eles estão mais sujos que pó de galinheiro também. Entendeu? Principalmente os filhos lá, né? Eu acho assim, já sempre falei para vocês, sou contra a candidatura desse cara, mas enfim. Não estamos falando de Bolsonaro, esqueça. Eles falam, vai falar do... Não, não vamos falar do... Eu estou falando dessa situação aqui, ó. Casas Bahia, gigante Casas Bahia. Número de demitidos chega a 3 mil e fecharam quase 300 lojas. Sabe o que é isso aqui? O que, que é a reflexo? Sabe por que, que acontece aqui? Porque, olha lá. As medidas fazem parte de reestruturação para reduzir custos diante da crise financeira. Entendeu? Isso aqui é o reflexo, olha lá, os cortes realizados desde 2023. E agora chegou ao seu patamar máximo aí, né? E foram eliminados, 355 lojas. Então são mais de 3 mil funcionários. Aí o que você fala? É porque a nossa economia... Sabe quem compra na Casas Bahia? As pessoas de baixa renda. O rico, pessoas de classe média alta, não compra na Casas Bahia. Entendeu? É o pobre. É a pessoa de baixa renda que compra na Casas Bahia, faz cartão em 10 pagamentos, então consegue comprar. Entendeu? Lá as coisas assim não são de... Né, naquela alta qualidade, assim, monstro, top. Mas é uma coisa assim, utilizável, armário, geladeira, entendeu? É coisa que dá pra gente comprar e dá pra gente usar, porque é dividido aí muitas vezes. Quando uma loja dessa fecha, a questão não tá ruim pros ricos também, só. A questão tá ruim pro pobre. Porque o pobre não tá tendo dinheiro pra conseguir comprar em 70 vezes na Casa Bahia. Aí, eles entram em crise financeira, tem que demitir funcionário e fechar a loja. Por quê? Porque não está vendendo. E quem não está comprando? O pobre. E aí como você vem falar para mim que a economia vai bem? Entendeu? Até agora, assim, alguns anos atrás, o pobre viu uma esperança de parece tal, o seu dinheirinho está rendendo. Né? O seu dinheirinho está fluindo para frente aí. Né? Você tem a vislumbrava ter alguma coisa. Agora, hoje, é isso aqui, ó. Entendeu? Se a economia estivesse boa... Né? Os pobres também tinham dinheiro para comprar. Aí vai o governador, o governante que está lá, o presidente está lá, fala assim: não, nunca na história desse país o pobre teve tantas coisas boas. Rapaz, ajuda a te ajudar, olha isso aqui. Entendeu? Então não tem cabimento, cara. Não tem cabimento você falar uma bobagem dessa. E o pior ainda, a pessoa acreditar que esse país está indo para frente. Pelo contrário, gente. Entendeu? Agora moiou, que nem o pobre pode comprar na Casa Bahia. Como que tá bom? Né? Como que tá bom? Então, só não enxerga quem não quer, cara. Só não enxerga quem não quer. É lamentável uma matéria dessa, porque, aí, falar pra você, rapaz, é um absurdo. Aqui, em 2025, o ano passado, a empresa deu aí um prejuízo líquido de 3 bilhões. Em 2026 também enfrentou novas perdas e intensificou o processo de redução de despesa. Ele fez isso daí. Aí você vem falar para mim, mas lá atrás... Que Bolsonaro, meu Deus do céu! É hoje, acabou, faz 4 anos que essa porqueira tá lá. E aí? Vai culpar o cara lá ainda? Então não tem cabimento, gente. Viu? Só não enxerga quem não quer. Vote num cone. Entendeu? Mas não tem como você reeleger um cara desse, porque vai quebrar o país, cara. Eu tenho essa opinião, porque se as Casas Bahia estão assim, daqui a pouco a Van lá, o Lang lá, o Shang lá, o Yang lá, o Luciano lá, o Careca, entendeu? Daqui a pouco é ele, ele emprega milhares de funcionários. Daqui a pouco também tá cortando o negro porque o pobre não tem dinheiro para comprar. Então, cara, vamos pensar um pouquinho, é só vocês verem, cara, analisarem. Eu quero que vocês pensem. Eu quero que vocês pensem. Né? Não estou falando para você fazer. Mas pensa no que está acontecendo. Veja a informação. Receba a informação. Assimile esse tipo de coisa. Porque está feia a coisa, gente. Entendeu? Não está falando à toa. Eu já particularmente não gosto mesmo. Nunca gostei. Entendeu? Nunca gostei. Para mim, vocês sabem onde que tinha que estar. Se o Bolsonaro está lá, tinha que estar junto. Entendeu? No mínimo junto. Tá? Agora, o que não dá é pra vocês deixar esse cara continuar, deixar essa situação.

0: continuar. Tem que matar o mal pela raiz, gente. Acorda pro mundo, pelo amor de Deus, cara. Olha, dói na gente isso aí, viu? O cara falar que não, mas agora o Brasil tá bom, não, porque agora o pobre. Pelo amor de Deus, cara. Essas são as ideinhas de picanha, de não sei o quê. Ah, o pobre é. Nossa, fala assim. Ai, senhor, vamos falar de coisa boa, vai. Deixa eu ver. O Marcos tá falando. Não, peraí. Antes. Peraí. Ah, não dá nem vontade de assistir. Eu vou o Pereirão falando de São Paulo. Gordo Mancinho, bom dia. Um abraço para você e para Carlão. Pode deixar que eu mando. Marcos, é uma sensação. Temos que escolher o mesmo. Eu concordo com você, Marcos. Concordo com você. Temos, infelizmente. Sabe por que ainda tá nessa situação também? Porque a gente não sabe votar. Porque só tá aquela corja ruim lá. E aí aquela corja ruim põe como nome uma corja mais ruim ainda. Entendeu? Então esse processo de corjas ruins ficam. Você tem que tirar todo mundo que tá lá. E como que você faz isso? Com voto. Entendeu? Aprendendo em quem votar. Vota certo, você tem pessoas certas lá. Para que esse tipo de coisa não aconteça. Daí sobra esses dois lixos aí pra gente ter que votar. E você tem que fazer as coisas, você tem que votar. Então, é exercer seu direito de cidadania. Entendeu? Então você tem que votar, eu acho. Não pode, vou votar branco. Ah, nenhum presta. Não presta porque a opção que deram é essas. E quem que dá essa opção? Aqueles que a gente mesmo colocou lá. Que o povo mesmo colocou lá. Entendeu? Então é por aí assim que funciona. Né? Então né, tem que mudar muita coisa aqui para esse país ir para frente, cara. Muita coisa. Paulo Xerife, vamos lá. Fui dar um rolê de moto no domingo e já começou a poluição visual para deputado. Ah, agora você sabe como é que é, né, cara? Existem regras e determinações, né, cara? Não sei, tem que estar dentro do parâmetro aí, senão a coisa é complicada. Tomar é multa, né? São multados, sanções aí. Chicão Rosão, um grande abraço. Deixa eu ver quem mais tá aqui. Bom dia, o que ele falou aqui? Meu jovem, ou é 22 ou a cadeira continua no poder. Então, aí que tá, é opção, mas assim, lamentável. Zenaide, minha amiga, bom dia. É lamentável os candidatos que a gente tem que votar. Magazine Luiza teve prejuízo de 62 bilhões. Então, aí que tá. Magazine Luiza tá indo pelo mesmo caminho. Lojas Marabras tá aí. Então, é isso que vocês têm que entender, galera. Entendeu? Daqui a pouco a gente não tem mais condições de comprar nada. Entendeu? E aí, se o pobre tiver uma condição de comprar, ele tá ferrado, né, cara? Entendeu? Não tem direito de comprar porque você não tem como. A coisa tá arrochada. E isso gera demissão. E demissão gera crise. Porque daí o cara não tá nem trabalhando. É assim que o país vai pra frente? É assim? Como que o cara fala que o país tá bem? Não dá, cara. Não dá. E como que. Não é que o cara fala. O cara é mentiroso. Quanto mais. É mentiroso quanto mais. Agora ele fala um cara duro, o povo acreditar. Num empiaço daquele. Jesus, cara. Bom dia, dona Ginoca. Bom dia, minha amiga Sueli. É, exatamente, Sueli. Concordo com você. Há tempo já. Deixa eu ver. João Carlos Nardi, bom dia. E Antônio Carlos também chegou. Bom dia, tá? O Sadomano encontrado no Santa Clara e Jundiaí. Vamos dar uma volta aqui em Jundiaí. Mas agora a gente vai dar ênfase já já aos campeonatos aqui, que os campeonatos do nosso, tem de jogos decisivos da Sul-Americana e também da Libertadores. Denúncias anônimas levaram aí, a Guarda Municipal de Tatiba a ir até o bairro Erasmo Crispim, onde prendeu dois homens em flagrante pelo crime de tráfico e associação ao tráfico. Tá? Eles foram aí, ó, eles usaram o celular que era vendido, e os dois também foram presos aí por questão de tráfico de drogas. Tá? Isso em Itatiba, acho que a única notícia assim, mais atual de Itatiba é essa daí. As demais já não tem tanto mais. 6h49, então vamos para o campeonato, vamos para a bola, deixa eu ver. As lojas estão fechando, pois o pessoal está comprando tudo pela internet. Meu Deus do céu, é verdade. Tá certo, tá? É por causa. Bom. É sim. O pessoal está comprando pela internet. Verdade. Armário, geladeira, fogão, guarda-roupa, cama. Tudo pela internet. Pelo amor de Deus, hein, cara. Pelo amor de Deus. Olha, é um cara instruído. Dá uma olhada aí. Só que ele não passa, ele não é pobre. Entendeu? É fácil o cara falar assim. Ele pega a internet dele, ele pega o Wi-Fi dele, ou né, o iPhone dele, e entra aí na live, papapá, digita, olha, assim, assim, assim, tá bom, gente, ô, que isso, tá bom. Ele não passa na pele, aí que tá, cara. Graças a Deus ele é um engenheiro, entendeu? Ele é um engenheiro que recebe, acho que já tá até aposentado, entendeu? Então é um cara que não sente, é um cara que viaja pra Espanha, não vai pra Cuba, sabe? É um cara que viaja pra Europa, mas não vai na Venezuela, entendeu? É esse o povo que defende esse governo. É um cara que não precisa do governo, tá? Ou é um cara que viveu a vida inteira de governo, que viveu de trabalho estatal a vida inteira. Esses são os caras que defendem, mas que não precisam. Porque se for viajar, vai para Espanha, vai para França, vai para os Estados Unidos, que é o país mais capitalista do mundo. Esse aqui é o tipo do cara assim, ele tem dinheiro. O comunismo, assim, o socialismo do PT é bom para os outros, porque eu não preciso. É por isso, cara. Esse aqui que devia ajudar a gente a tirar os demais dessa situação de inércia, dessa situação podre que a gente vive. Mas não, eles apoiam. Porque para eles está bom, eles não dependem. Tá? Para eles está bom. Essa porcaria do nego viver de bolsa isso, bolsa aquilo. A bolsa tem que ser emergencial, não fazer o cara de meio de vida disso aí. E se conformar com isso daí. Tá bom? É por causa de ser pessoas assim. Que a gente precisa de pessoas assim para alertar a pessoa. Sabe? Para impulsionar a pessoa para melhorar. O país crescer economicamente. Não, a pessoa trabalha dessa forma. A gente respeita? Respeita. Mas não concorda nem um pouco. Tá bom? Não vai deixar de ser meu amigo por isso. Mas é a pessoa como ela, como ele que a gente precisava. Para ajudar a formar opinião. Não isso daí. Mas enfim, vamos lá. Vamos lá, vai. Copa do Brasil, vamos lá para vamos falar de coisa boa, né? Copa Sul-Americana, oitavas de final, jogo de volta. O Recoleta vai encarar o Boca Júnior hoje às 19 horas. O primeiro jogo 3-1 pro Boca. Agora o Boca joga fora de casa. E eu acredito que aqui da Boca, tá? Hoje o Pereirão já está preocupado porque tem São Paulo e Bolívar jogando fora de casa. O São Paulo empatou em 1-1. Agora joga no Morumbis. E tem a obrigação de vencer e classificar, viu, meu querido Pereirão? Também temos o jogo entre Atlético Mineiro e... Eu acho que o São Paulo classifica ali. É, só pela vantagem de jogar em casa. Ah, tem também amanhã, 19 horas, Atlético Mineiro e Bragantino. Primeiro jogo, o Atlético venceu fora de casa e agora joga em casa com o Bragantino. Eu acho que já deu para o Bragantino. Para mim, passa o Atlético. Ou amanhã tem o primeiro jogo entre Santa Fé e River Plate, que não jogou ainda, não fez o primeiro jogo, acho que é o único que não tem o primeiro jogo. Vai fazer o primeiro jogo amanhã, os demais já estão fazendo o jogo de volta, né? Ah, na quarta-feira também, 21h30, tem Montevideo City contra o Tigre. O primeiro jogo, o Tigre ganhou fora de casa, o Montevideo City ganhou fora de casa. Agora joga em casa. Eu aposto neles, não conheço o time, mas vou apostar neles. Olimpia do Paraguai e Vasco da Gama. O Vasco empatou em casa, 0-0. Vai jogar lá no Paraguai. Eu acho que o Vasco toma uma tunda lascada. Volta lá arrebentado. Não sei. Esperar pra ver. O Santos vai jogar fora de casa. Venceu o primeiro, na quinta-feira. Venceu o primeiro jogo por 2-1. Agora joga lá contra o Deportivo Maracá. Nem sei de onde. Macará. Nem sei de onde que é esse time aí, mas vai jogar na casa do adversário. Tá? Sei lá. Esse aqui é um emparedor. Se empatar lá já dá, né? Então é capaz do Santos passar. Ainda mais uma fase. E Botafogo e Cienciano? Nossa senhora, Botafogo não devia nem ir. Jogando fora de casa, perdeu por 6-1. Agora vai jogar em casa, né? Então, jogou lá no... Não tem nunca no aniversário. O Botafogo tomou 6 tocos. Nunca vi nada desse cara. Que paulada que o Botafogo levou. E na Libertadores, vamos lá. Hoje, 19 horas, tem Fluminense e Independiente Rivadavia, 19 horas. Jogo para o Fluminense fora de casa, jogo aqui no Rio, foi 0-0. Tem Deportes Tolima, primeiro jogo também, ó, Deportes Tolima e Independiente Del Valle fazendo jogo de ida ainda. Hoje, às 21h30. Né? Hoje, 21h30, Universidade Católica contra Estudiantes. Primeiro jogo na Argentina foi 1-1. Né? Agora é no Chile. Coquimbo Unidos contra o Platense, primeiro jogo 1-1 também, agora jogo no campo do Coquimbo. Não tenho a mínima ideia de onde é o Coquimbo. Cerro Porteño e Palmeiras, amanhã, 19 horas também. Esse aí é o jogo que mais teve na Libertadores nos últimos anos. Primeiro jogo em casa, o Palmeiras empatou em 1-1, agora joga com o Cerro Porteño fora de casa. Rapaz, Palmeiras pode ganhar o jogo, tem condições. Palmeiras pode perder o jogo, e isso aqui ainda pode ir para pênalti, tá? Não sei não. Isso aqui é um jogo danado. Ultimamente tem dado Palmeiras, né? Mas eu não sei. Empatou em casa aí, não sei não. Cruzeiro e Flamengo foi 1-1 o primeiro jogo. Agora o Flamengo joga no Rio de Janeiro na quarta-feira, 21h30. Eu acho que o Flamengo leva. Completando aí, temos 19 horas na quinta, ele deu o Quito contra Mirassol. O primeiro jogo em Mirassol foi 1-1. Agora vai lá para o Equador jogar contra a LDU, o time do Mirassol. E fechando a rodada, às 21h30, tem Corinthians e Rosário Central jogando em casa. Não quer dizer nada, infelizmente. Porque empatou em 0-0 fora de casa, né? É para ganhar, mas nem se tratando de Corinthians, não tem jeito, né, cara? Vamos lá. Muito bem. João Batista Anselmo, bem-vindo. Não quero colocar isso bonito, mas tome cuidado. Caiado, Kassab fazem atual do governo. Muito bem. Deixa eu ver. Política e futebol não se diz. Muito bem. Vai ser osso, Adriana Laureano. Também com a gente. Obrigado, gente. Jornal da Sete está chegando. A gente deseja a todos um ótimo dia, né? Reflita com tudo que vocês souberam. Não estou falando para você fazer isso nem aquilo. Eu quero que você pare e pense. E você tome a sua decisão. Tá bom? A gente tenta só alertar e falar o que a gente acha, né? O Leandro Carlos falou o que ele acha, por exemplo. Então cada um tem a sua opinião. Então que vocês juntem essas opiniões e formem a sua opinião. Mas procure se informar. Procure se informar que você vai se surpreender aí com tanta coisa, tá? Esse mar de rosa não existe, cara. Não existe, não. Gente, forte abraço a todos. Fiquem com Deus. O Jornal da Sete tá chegando. Anderson Pancotto, vai daí. Fui. Valeu, galera.
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4: 7:03.
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0: Bom dia, estamos iniciando o Jornal das Sete, edição desta terça-feira, 18 de agosto de 2026, 230 dias do ano. A partir de agora, você fica por dentro das principais notícias de Itatiba, da região, do país e do mundo. Apresentação de Eva Franco, comentários de Mané Roberto, direção-geral de Nivaldo Luiz, trabalhos técnicos de Anderson Pancotto. De acordo com a previsão do Climatempo, a previsão do tempo para hoje indica dia ensolarado e clima quente, com temperatura máxima de 30 graus. No momento, os termômetros marcam 18 graus, com umidade relativa do ar em 78% e ventos fracos a 3 km por hora. Não há nenhuma probabilidade de chuva para o dia de hoje. Vamos agora às principais manchetes do dia. Brasileirão, gosto amargo, Internacional sofre empate nos acréscimos. Libertadores, Fluminense vive clima de otimismo para a decisão na Argentina. Copa Sul-Americana, São Paulo busca vaga jogando em casa com apoio do torcedor. Itatibão 2026 começa com 23 gols na primeira divisão. 29ª prova de fraldinhas, JI tem data alterada. Handball do Itatiba Esporte Clube PMI é derrotado em Osasco. Agosto Dourado. Encontros orientam gestantes sobre aleitamento materno em Morungaba. Projeto propõe política de acolhimento a pessoas com doença falciforme em Itatiba. CI da Sabesp realiza visitas técnicas em unidades da companhia. Banda Santa Cecília, retreta na praça e abertura de exposição marcam os 120 anos da Banda Santa Cecília no museu. Novo cartório eleitoral de Itatiba é inaugurado, com foco em acessibilidade e atendimento aos eleitores. Dois são presos por tráfico de drogas no bairro Erasmo Crispim. Essas e outras notícias você confere agora.
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0: 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Brasileirão, gosto amargo. Internacional sofre empate nos acréscimos. Informação de Daniele Esperon.
2: Internacional e Remo fecharam a 23ª rodada do Brasileirão nesta segunda-feira. E tudo igual, 1-1. Acontece que o torcedor colorado ficou frustrado, já que o gol marcado pela equipe paraense foi já nos acréscimos da segunda etapa. O Colorado teve amplo domínio do jogo, mas não conseguiu segurar os 3 pontos. Para o técnico Paulo Pezzolano, é importante ganhar, não apenas jogar bem.
3: Todos estamos trabalhando para lo mejor para Inter. Tenemos que pensar en lo que tenemos, pensar en lo que en las cosas que tenemos nosotros que mejorar internamente y próximo show ganar. ¿Cómo? Y ganar. Ya no hay llanta ser mejor que el rival, merecer, hay que ganar. Así que trabajaremos para el próximo show ganar.
2: Com o resultado, o Internacional agora é o 16º colocado na tabela de classificação, com 24 pontos fora da zona do rebaixamento. Um a mais que o Remo, que é o 18º colocado. Os próximos jogos, o Remo visita o Fluminense no Maracanã às 4 horas da tarde de sábado. O Internacional joga também no sábado às 6h30 da noite, no estádio Beira-Rio, diante do Atlético Mineiro. Agência Rádio Web, com informações do Brasileirão, Daniele Esperon.
4: Vejam, senhores, que parecia que o jogo de ontem lá em Porto Alegre estava decidido 1-0 para o Colorado, né, que é o Internacional. Mas uma falta lá, né, já aos 47 minutos, já nos acréscimos, né? Olha, e foi de longe, viu? É, por isso a torcida ficou muito brava aí, porque puseram só dois homens na barreira. O cara não vai acertar, né? Daí ele chuta de lá de longe e o goleiro não consegue deter, né? E com isso empata, né, o jogo. Com esse empate aí, o que aconteceu? O Internacional ainda é o 16º, tem 24 pontos, né? Mas tá ali, raspando na zona da degola. O Mirassol, que foi goleado pelo Flamengo, tem 23 pontos, mesma pontuação do Grêmio, tem 23 pontos. E o Vasco, né, está pior ainda, que é 22, e a Chapecoense tem 11 e já caiu. Agora vocês ouviram aí, né, que interessante, né, como é duro para o jogador de futebol, né, que ganha muito dinheiro, mas você vê, o Remo jogou em Porto Alegre, agora viaja, nem vai para Belém do Pará, né, evidentemente, para no Rio de Janeiro, porque no sábado ele vai enfrentar ao Fluminense. O Inter já está mais sossegado, né, apesar de jogar em casa, né, só que a torcida não gostou muito ontem, xingou muito o presidente do clube, né, vaiou, chamou de time sem vergonha. E o Inter vai receber o Atlético de Minas, que vai ser uma partida difícil também, né, para a equipe do Colorado. O Atlético hoje é o oitavo colocado com 32 pontos. E nós vamos ter um jogaço de bola também no sábado, entre o Cruzeiro e o Flamengo, né? O palmeirense estará torcendo mais do que nunca para o Cruzeiro. Mas como nós falamos que é difícil a vida dos jogadores, porque vejam, senhores, se viaja muito nos dias de hoje, né? O nosso país é continental, então o Remo que está lá no Belém do Pará desceu até Porto Alegre, né? Daí ele joga em Porto Alegre, depois viaja para o Rio de Janeiro, então realmente fica difícil. E se falando na classificação, então o Palmeiras tem 48 pontos, é o líder do campeonato, e o Flamengo tem 45, só que o Flamengo, gente, ele tem um jogo a menos. E justamente contra o Mirassol, que ele goleou no último domingo lá em Mirassol. Vai jogar no Maracanã, vai ser outra goleada. Então, hoje, se for pela justa regra do jogo do bicho, nós vamos ter aqui, Palmeiras tem 48 e o Flamengo também tem 48. E o Palmeiras vai ter que torcer muito, mas muito mesmo, para o Cruzeiro ter uma boa partida, né, e vencer. Enquanto isso, o Palmeiras, no domingo, né, vai ter pelo Brasileirão uma partida relativamente fácil, vai ser contra o Vasco, que hoje é o vice-lanterninha do certame.
0: Libertadores. Fluminense vive clima de otimismo para a decisão na Argentina. Informação de Daniele Esperon.
2: Nesta terça-feira, saem os primeiros classificados às quartas de final da Copa Libertadores da América. E o Fluminense vai decidir a sua vida diante do Independente Rivadavia, na Argentina, às 19h. O tricolor carioca vai embalado com a vitória no fim de semana pelo Campeonato Brasileiro diante do líder Palmeiras. E para este confronto deve ter apenas uma modificação no time, que é a entrada do zagueiro Thiago Silva no time titular. O técnico interino do Fluminense, Marcão, falou da importância da vitória no fim de semana para virar a chave da motivação do time.
5: A gente vinha muito tempo buscando um resultado positivo. Nós conversamos, eles conversaram entre eles que era o momento. A gente sabia que realmente era um... E foi o que eles fizeram. Tudo que eles se comprometeram a fazer, eles entregaram dentro de campo e conseguiram esse grande resultado.
2: Para o Fluminense avançar na Copa Libertadores, vai precisar vencer na Argentina. Em caso de uma nova igualdade, a vaga será decidida nos pênaltis. Agência Rádio Web, com informações da Libertadores, Daniel Esperon.
4: Portanto, Libertadores, o Fluminense vai com a moral alta, né? Depois de 8 derrotas, né? Não ganhava 8 jogos, venceu, sabe quem? Venceu o Palmeiras. O Palmeiras ficou 2 vezes na frente. Mas realmente a atuação do Palmeiras foi simplesmente desastrosa. E agora o Fluminense viaja para a Argentina, vai enfrentar o Rivadavia e tem tudo aí, está com a moral muito alta com a vitória sobre o Palmeiras. Levantou a bola do tricolor carioca. Nós temos pela Copa Libertadores também, Universidade Católica e Estudiantes jogam no Chile. Hoje o Tolima enfrenta o Independiente del Valle na Colômbia. Isso pela Copa Libertadores, né, que amanhã vai ter o Palmeiras, que ao contrário do Fluminense, que vai indo com a moral muito alta, o Palmeiras realmente está em baixa e vai enfrentar, sabe quem? O Cerro Porteño no Paraguai. E a Comebol, sabe onde é a sede da Comebol? É no Paraguai, né? Apesar do Palmeiras ter 3 jogadores da seleção paraguaia, né? O Gustavo Gomes, o Sousa e também o Maurício, que é brasileiro, mas jogou pelo Paraguai, né? O Palmeiras vai encontrar um osso duro lá, porque evidentemente a Conmebol vai escalar um árbitro bem fraquinho para esse jogo, né? Então tá aí que realmente na Libertadores é um jogo de morte para o Verdão.
0: Copa Sul-Americana. São Paulo busca vaga jogando em casa com apoio do torcedor. Informação de Daniela Esperon.
2: O São Paulo entra em campo nesta terça-feira diante do Bolívar dentro do Morumbis pela Copa Sul-Americana. Primeiro jogo, a partida terminou empatada na altitude de La Paz em 1-1. Agora o tricolor paulista vai precisar vencer jogando em casa, mas vai precisar também superar a síndrome do segundo tempo, onde o time do São Paulo vem levando muitos gols, como ressalta o técnico Dorival Júnior.
6: Os retornos de tempos, isso aí realmente tem acontecido com frequência. E não é falta de preparar, não é falta de avaliar, não é falta de analisar o que o adversário possa mudar para que venha um pouco mais para cima. Não é. Nós, em momento nenhum, nós pedimos para a nossa equipe baixar as linhas para que nós possamos estar um pouco mais próximos na marcação. Jamais eu faço isso, porque eu não gosto disso. Eu quero ver a minha equipe sempre jogando para frente. Mas realmente, isso aí tem nos tirado pontos importantes.
2: Ainda nesta terça-feira, outro confronto vai decidir vaga nas quartas de final da Copa Sul-Americana. Deportivo Recoleta e Boca Juniors se enfrentam, lembrando que no primeiro jogo, vitória do Boca pelo placar de 3-1. Agência Rádio Web com informações da Sul-Americana, Daniela Esperon.
4: Agora tem Recoleta e Boca Juniors. Boca Juniors não é mais aquele Boca Juniors temível de antigamente. Mas o São Paulo, contra o Bolívar, ele tenta quebrar uma sequência sem vitórias, né? A equipe São Paulino venceu apenas uma partida, gente, nos últimos 15 jogos, né? E antes da parada para a Copa do Mundo. No último sábado, mais de 40 mil torcedores, né? Estavam no Morumbi contra o Curitiba pelo Brasileirão, mas a vitória acabou não vindo. Portanto, o São Paulo vai enfrentar o Bolívar, né? E tem tudo para se classificar, mas vai depender do time jogar, porque se critica muito aqui o técnico Dorival, mas ele tem escalado o que tem de melhor, né? E na questão aí do Bolívar, o Bolívar chegou às oitavas de final porque eliminou o Grêmio lá do Rio Grande do Sul na repescagem, né? Então o time gaúcho perdeu por 3-2 em La Paz e, precisando reverter o cenário em Porto Alegre, acabou novamente derrotado por 1-0 em casa. Então o São Paulo tem que realmente se cuidar. O jogo vai ser às 21h30 no Morumbis e vai ser apitado pelo árbitro peruano Kevin Ortega. O São Paulo, que dentro do Brasileirão, no próximo final de semana, ele vai jogar aí em Chapecó. Vejam como é difícil a vida dos jogadores, né? Vive mais no avião, né, do que em casa, né? E o São Paulo vai ter que viajar no domingo para Chapecó para enfrentar a Chapecoense. Só que se for ver bem aqui, a Chapecoense é a lanterninha do certame, o tricolor tem tudo para vencer. Mas primeiramente ele tem, então, nessa terça-feira, tem aqui pela Copa Sul-Americana o Bolívar pela frente às 21h30 no Morumbis.
0: 7h19. 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A seguir, 29ª prova de fraldinhas JI tem data alterada.
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0: Sete horas, 27 minutos. 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A 29ª prova de fraldinhas JI, que conta com coordenação da Secretaria de Esportes e apoio do JICRN, que estava marcada para o dia 20 de setembro, será adiada para o domingo seguinte, dia 27. É que justamente nessa data, dia 20, o Instituto Fala estará promovendo uma competição esportiva e a comissão organizadora da prova de fraldinhas, presidida pelo professor Marcelo Cirilo, houve por bem alterar a data. As inscrições, que serão encerradas no próximo dia 24, também foram prorrogadas até o dia 31 de agosto, última segunda-feira do mês.
4: Tanto a 29ª prova de fraldinha JI, ela teve a data alterada, isso porque aqui o Instituto Fala já marcou, então, essa disputa, que eles vão ter uma competição esportiva. E a comissão organizadora da prova, que conta com o comando do professor Marcelo Cirilo, né, que consultou, inclusive, os demais membros da comissão organizadora, inclusive nós do JI da CRN, e então resolvemos aí, né, alterar a data. Então, fica então lembrado aqui que era marcado, era 20 de setembro e passou para o último domingo do mês, que é 27 de setembro. Né? E também, com essa alteração, né, o professor Marcelo, né, também decidiu que a prorrogação, decidiu pela prorrogação das inscrições que estavam marcadas para dia 24 de agosto, né? Portanto, as inscrições seriam encerradas na próxima segunda-feira e agora elas somente serão encerradas no dia 31 desse mês. E nós chamamos a atenção aí dos pais e principalmente dos diretores de escola, dos professores, tanto do ensino fundamental municipal como também das escolas particulares, para que, né, efetivem as inscrições aí da garotada, né? E você sabe que a prova de fraldinhas talvez seja a única do Brasil que ela tenha corrida para crianças de 3 a 8 anos a 12 anos de idade, de 3 anos, né? Que nossa São Silvestrinha tem 4, Morungaba vai ter a prova Kids também, que é a partir de 4 anos, mas a prova de fraldinhas é para garotinhos e garotinhas de 3 anos de idade.
0: Jogando na tarde de domingo em Osasco pelo Paulistão da Liesp, a Liga de Handebol do Estado de São Paulo, a equipe de handebol do Itatiba Esporte Clube PMI foi derrotada pelo Osasco Handebol Clube por 34 a 24. O esquadrão osasquense, que já havia empatado com os rubro-negros no encontro do primeiro turno do certame paulista em nossa cidade, pela contagem de 28 a 28, está entre os líderes do Campeonato Paulista.
4: Temos aí as equipes, as melhores equipes do Paulistão, gente. Então tem o Pinheiros da capital, né, tem o Taubaté, são equipes praticamente profissionais, é exemplo do Osasco. No jogo aqui, Itatiba, né, que foi no mês de maio, né, o jogo terminou 28 a 28. Foi um jogo espetacular aqui, né, do time do técnico Thiago Camargo. Mas lá, jogando lá, né, foi derrotado 34 a 24 no último domingo, mas nós não achamos assim uma derrota acachapante, isso porque o time do Osasco, além de ser muito bom, estava jogando em seus domínios.
0: Bola rolou no fim de semana pela rodada inaugural do Itatibão 2026. O campeonato amador promovido pela Secretaria de Esportes da Prefeitura de Itatiba, com o patrocínio da Veda City. A competição começou movimentada, com 30 partidas disputadas pelas quatro divisões e muitos gols nos campos da cidade.
4: Nós aqui já anunciamos aí, né? Tivemos jogos aqui e do Itatibão, só na primeira divisão tiveram 23 gols. E lembrando que são quatro divisões, né? Tem a primeira, a segunda e a terceira divisão, né? 23 gols só na primeira divisão. Nós tivemos também a segunda divisão, que teve 8 confrontos. A terceira divisão também contou com várias partidas. Além disso, tem a quarta divisão, né? Que teve o maior número de partidas na abertura do Itatibão. Então, são muitas as equipes que estão inscritas. O JI tem hoje aqui o resultado de todas as partidas, você vai ter também dentro do panorama esportivo o resultado. E lembrando que a segunda rodada já está marcada para o próximo domingo. E a tabela também ela está publicada pelo Jornal Itatiba. Você pode acessar, coloca aí no aplicativo, na internet, né? Joga lá, JI, Jornal Itatiba, que você vai ter a leitura, né, gratuitamente dos JI. E nós da CRN, como estamos sempre falando, nós do JI fazemos questão absoluta de destacar os acontecimentos da cidade, inclusive os esportivos, né? E atualmente são muitos os jogadores envolvidos, né? São centenas de jogadores aqui, são 66 equipes aqui, e o JI tem inclusive fotografias dos jogos da rodada inaugural. Então você pode acompanhar, e evidentemente acompanhar aqui pelos nossos comentaristas, acompanhar aqui o panorama esportivo, né, os nossos jornais, os nossos informativos, que são sempre destacando. E vocês ouviram bem aí que o certame, que é promovido pela Prefeitura Municipal, através da Secretaria Municipal, conta com o patrocínio da Veda City. Eu gosto muito, gente, de empresas como a Veda City, que é uma empresa que veio de São Paulo, tinha sua unidade na capital, em Guarulhos, transferiu tudo para Itatiba. Ela tem, inclusive, aqui através da CRN, ela tem solicitado aí, né, aqueles que estão interessados em trabalhar, para procurarem aí para os préstimos lá da Veda City. Ela fica aí no antigo bairro, ali é bairro de Itapema, na rodovia Romildo Prado. A Itatiba via Anhanguera, a Itatiba Louveiro via Anhanguera, né? E a Veda City, então, é dessas firmas aqui que realmente tem tido um olhar muito bacana, tem uma integração com a comunidade, seja no esporte, seja na cultura. Isso é muito bom, porque nós temos aqui dezenas e dezenas de empresas, algumas que estão aqui há 15, 20 anos, que viram as costas para Itatiba. Seus dirigentes estão pouco se lixando, muitos executivos sequer moram na cidade, né? E com isso eles realmente não participam da comunidade, nem no setor esportivo, nem no cultural, nem no de lazer, nem no assistencial, né? Eu lamento profundamente nos dias de hoje que isso venha a acontecer com essas empresas aqui que nós temos lá no Distrito Industrial, tem na rodovia Dom Pedro I, tem no Distrito Industrial de Elamo Corradini, tem indústrias aqui, tem no bairro da Ponte, tem indústrias de tudo quanto é lado, tem na rodovia Dom Pedro I, e muitas delas aqui, né, não tem nenhuma integração com a comunidade tatibense, o que realmente é uma pena.
0: Projeto Bola Onde Mora, iniciativa da Secretaria de Ação Social, Trabalho e Renda da Prefeitura de Itatiba, continua com inscrições para novas vagas, destinadas a crianças de 6 a 9 anos, sendo que os interessados poderão se inscrever até a próxima sexta-feira, dia 21 de agosto, das 8h30 às 15h, no CRAS São Francisco. O projeto utiliza o esporte como ferramenta de inclusão social, promovendo convivência, disciplina, respeito, cooperação e desenvolvimento integral de crianças e adolescentes no contraturno escolar. A iniciativa busca contribuir para o desenvolvimento humano e social das crianças por meio do esporte. Mais informações podem ser obtidas pelo telefone 4524-4361 ou diretamente no CRAS São Francisco, localizado na Avenida Antônio Nardi, 320, no bairro São Francisco. Acompanhe a entrevista de Aloysio Matias, da Rádio AM, com o vice-prefeito e secretário de Ação Social, Mauro Del Forno.
1: Mauro, satisfação? Um pouquinho, né? Desse evento que se tornou sucesso, iniciado há 4 anos.
2: É uma satisfação imensa, né? O Bola Onde Mora, ele nasceu do CRAS itinerante, porque o CRAS itinerante foi nos bairros mais longe do centro da cidade, e as mães falavam pra gente, né? Ah, então, meu filho estuda de manhã, à tarde não tem onde ir. Estuda à tarde, de manhã não tem onde ir. Aí nasceu através de um grande profissional, que é o Fran Bertone, esse é um grande profissional, nasceu a ideia de, no contrapasso, né, no contratempo ali dos que estão estudando, para os alunos que levam a sério a educação, não para aqueles que não querem levar nada a sério, né, nasceu o Bola Onde Mora.
1: Algo coletivo que tem que ser feito, e os alunos aprendem isso nesse projeto. O Fran é extremamente dedicado, né? E agora a gente até recorda, 4 anos passados, né, quando o projeto foi apresentado lá no Centro Administrativo, prefeito Hétero Consolini, presença do Mário Bertone, creio eu, que é até patrocinador ainda hoje, o pessoal da Rodia, hoje é Saiscom, que apoiaram esse projeto, e consequentemente muitas crianças tiveram a oportunidade no contraturno se dedicar a uma outra atividade.
2: Além desse que você já mencionou, o Global Food tem nos ajudado muito também, que de repente ele tomou um vulto, né? Além de todos que colaboram com a gente, né? Mas o Mário Bertone é um eterno
1: apoiador
2: nosso ali, que acredita no nosso trabalho, sempre tem dado muita força. A gente tem falado muito por celular, por telefone, e ele quer nos incentivar nesse campo. Então, para todos que estão nos ouvindo, o projeto Onde Mora está com as suas vagas abertas. Vamos lá.
1: Bom, essa etapa agora, né, dedicada ao pessoal do bairro de São Francisco, mas o Bola Onde Mora já rodou outros bairros. Gostaria até que o vice-prefeito e secretário falasse um pouquinho, né, por onde passou o Bola Onde Mora.
2: Hoje nós estamos com incentivo maior no São Francisco, mas no bairro dos Pires, principalmente, que é um bairro distante, né? A gente tem tido um resultado maravilhoso. A escola, a direção da escola, o pessoal da educação tem nos incentivado, né, a propor cada vez mais todo esse trabalho. Além de outros bairros que estão aí querendo começar, querendo convidar para que a gente vá para lá. Estamos indo, nós estamos ainda crescendo com os pezinhos no chão, devagarinho, né? Para não levar para essa juventude uma esperança e depois termina em nada. Lógico que a gente gostaria que daí saísse um profissional, né? Mas não é esse o nosso objetivo. Nosso objetivo é que eles usufrua do seu tempo que ele não está estudando, né, e possa realmente crescer enquanto profissional, enquanto ser humano.
1: Bom, estamos até com imagens do jogo que foi realizado lá no bairro dos Pires, quando o técnico Fran Bertone se juntou ao outro técnico Fernandinho Souza, promoveram uma partida espetacular. E a torcida, né, de pais e mães foi algo assim que a gente tem que relembrar, no Mauro?
2: Exatamente, é isso que nos dá força, nos dá felicidade, quando você vê que há uma reciprocidade do povo, né? Os pais fizeram questão de ir, incentivar, motivar, aplaudir. Então é isso que a gente está precisando. Realmente eu tenho falado com o prefeito Tomás Capeleto. Nós temos feito muitas coisas boas, lindas e maravilhosas, muito fixada na área central. Como Itatiba é uma área de território muito grande, então temos bairros muito distantes do centro, e querer que o adolescente, que a criança venha para o... aqui para a área central, é muito difícil. Nós estamos indo lá e tem tido um bom resultado, e o maior resultado é quando você vê a felicidade dos pais.

0: Se tiver jogador, né? Se tiver gente interessada, nós vamos fazer de tudo para estar lá. É simplesmente um projeto que chegou para ficar. E com bons resultados, que é isso que a gente quer.
1: E o CRAS São Francisco, então, com inscrições abertas?
0: Hoje, o CRAS São Francisco está com todas as inscrições abertas, conforme você já mencionou. O pessoal de lá, então, que quiser fazer parte, vá lá, faça a sua inscrição, porque as vagas também... ela tem um certo limite, né? A gente quer atender todo mundo, mas às vezes não consegue atender todo o seu pessoal.
2: Aloysio Matias, conversando com o nosso vice-prefeito, secretário de Ação Social, Trabalho e Renda, Mauro Delfone, que na sua sinceridade ele está falando, tem aqueles que não querem saber de nada, né? Então está sendo oferecido, atenção moradores do São Francisco. São Francisco tem uma população aqui tranquilamente maior do que a Estância Climática de Morungaba. Se Morungaba até beira aí os 15 mil, nós temos certeza que lá no São Francisco, que além disso tem aí o Colina 1, Colina 2, tem o Parque, tem o Pedro Fumac ali do lado e outros bairros ali adjacentes, né, que é uma oportunidade para a garotada, como o Mauro disse, né, é no contraturno. Porque aqui o brasileiro gosta muito de reclamar, não tenho o que fazer, meu filho fica aí. Não, então seu filho tem, se ele estuda de manhã, tem essa oportunidade de participar do Bola Onde Mora. Vai lá, aprende muita coisa. Vocês ouviram falar do Fran Bertoni, grande incentivador da garotada, professor Fernandinho Souza, que é um profissional de altíssima qualidade, que fazem parte dessa equipe do Mauro Del Forno e toda a equipe aí da Secretaria de Ação Social. Então, o que precisa, gente, é se integrar, né? Ah, eu não sabia que tinha o Bola Onde Mora. Então, bom, então você precisa se informar na sua escola. Importante também que os professores incentivem a participação da garotada, que os diretores das escolas incentivem. Nós temos lá várias escolas lá que integram aí o São Francisco, né? Esse São Francisco, esse bairro São Francisco, que é praticamente uma mini cidade, né? E com isso, então, Bola Onde Mora, para sua criança, ela, à tarde, ela estuda, de manhã vai ter oportunidade, e tem os dias certos. Então, faça a sua inscrição, as inscrições vão até o dia 25, e não percam essa oportunidade de fazer com que os seus filhinhos, e até as suas filhinhas, porque hoje a mulher participa do esporte como nunca, né? Seja jogando futebol, basquetebol, voleibol, e a importância, né, da participação. Então tá aí, Bola Onde Mora, inscrições até segunda-feira, dia 25 de agosto.
3: 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A seguir, vamos falar da previsão do tempo.
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0: 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Previsão do tempo. O tempo segue firme em todo o estado de São Paulo, com o predomínio de sol, entre poucas nuvens, não há previsão de chuva, as temperaturas seguem elevadas, a umidade relativa do ar cada vez mais baixa, podendo atingir níveis críticos, elevando ainda mais o risco de queimadas. As temperaturas variam entre 17 e 30 graus na capital.
1: Então aí, nós hoje devemos chegar aqui em Itatiba, Morungaba, Jarinu, Louveira, Vinhedo. Na nossa região aqui, a máxima de 29 graus, já estamos com 17 graus, o vento é de 5 km por hora, então a umidade relativa do ar está muito baixa. E com isso você deve se hidratar, né? Não fazer exercício entre 11 e 4 horas da tarde, são recomendações aqui dos médicos, dos professores, né, do setor de educação física, né, e também, né, você deve estar sempre preparado para que você tenha condições de enfrentar a saúde, porque nós estamos no inverno. Agora, é interessante, né, então nós falamos aqui que a máxima hoje deve, não chove, e a máxima deve chegar a 29 graus. E tem uma notícia aqui que a gente tá aqui captando, que uma onda de frio deve atingir, ouçam bem, o sul e o sudeste, e as mínimas podem ficar abaixo de zero, né? Uma forte massa de ar frio que deve chegar ao Brasil no final de semana, com quedas de temperatura no sul, sudeste e centro-oeste. Segundo o Método Meteorologia, Minas pode chegar a menos 7 nas áreas de maior altitude, né? Então, aqui, por exemplo, na Serra da Mantiqueira, ou também ali no Campos do Jordão. E com isso, nós estamos aí nos informando sobre a nossa responsável pelo setor da Defesa Civil do Estado. Como diz a reportagem, né? Com essa seca toda, gente, está sujeita a incêndios, porque tem nesse mundo aqui tem mais, desculpe a expressão, tem mais filho de prostituta do que prostitutas, com todo o respeito às prostitutas, aquele que propositadamente acaba causando incêndios, né? E a gente tem visto na televisão o que está acontecendo na Europa, é um absurdo. Então nós estamos aqui com esse frio intenso que deve chegar no final, é mais no sul, mas deve chegar aqui ao sudeste onde nós estamos. É por isso que nós, no podcast dessa quinta-feira, nós vamos tentar o contato aqui com a bióloga Daniela Fumac e também com a Leila Recaman Cavallaro, ela que comanda o setor, é coordenadora da Defesa Civil de Itatiba, né, para realmente saber da situação e tudo que está acontecendo. Vocês ouviram falar aí que a umidade relativa do ar está baixa. Então, precisa se tomar muito cuidado e tomar água. Ah, eu não tenho sede. Eu tenho conversado com amigos aí, pessoas até esclarecidas, que falam, ah, eu também não sou de tomar muita água. Mas precisa tomar água, né? Tem amigos que falam, ah, eu estou trabalhando, principalmente aquele que trabalha no escritório, né? Mesmo, vamos dizer, um motorista de ônibus, um motorista de táxi, ele também deve ter ali do lado uma garrafinha de água, né? Então é a importância de se hidratar, né, para o bem da sua saúde, principalmente nessa época que realmente o tempo está muito seco, né? E o melhor é fazer isso. E nós estamos sem chuvas, sistema Cantareira continua a capacidade continua em baixa e você não ouve nada da Sabesp fazer pelo menos uma campanha de incentivo para que as pessoas, os consumidores, venham a economizar o precioso líquido.
0: O avanço das secas em diferentes regiões do planeta é um dos temas em debate da COP17, a Conferência das Nações Unidas de Combate à Desertificação, realizada na Mongólia. Dados da ONU apontam que a frequência e a duração das secas aumentaram quase 30% desde o ano 2000. No Brasil, todas as 5 regiões registraram algum nível de seca em julho, com 157 municípios classificados em situação de seca severa. A Amazônia está entre as áreas mais afetadas, com impacto sobre rios, comunidades, transporte e abastecimento. Especialistas também alertam para os efeitos do fenômeno em outras partes do mundo, como Europa, África e Ásia. Entre as medidas discutidas na COP17 estão o monitoramento das condições climáticas, sistemas de alerta, recuperação de áreas degradadas e ações para melhorar a gestão da água.
1: Então, gente, é uma coisa muito séria. Então, vocês ouviram aqui, né, que o avanço das secas, são várias regiões do planeta, não é só um problema aqui do Brasil, né? Então, a desertificação lá na Mongólia está longe de nós, mas a gente fica preocupado quando você ouve no noticiário, né, que no Brasil todas as 5 regiões registraram algum nível de seca no mês de julho, com 157 municípios classificados em situação de seca severa. E vejam, senhores, a Amazônia está entre as áreas mais afetadas. Quando você fala em Amazônia, você vê o verde, as árvores, tudo lá. Só que, sabe como é que é? A seca, né? A diminuição, as altas temperaturas. E a gente se preocupa aí com o que vem pela frente. Porque o tal de El Niño, que nós já comentamos aqui, que vai aquecer as águas do Pacífico, né, e não fizeram um fogaréu lá, né, não tem lá nenhum fogão a gás lá para aquecer. Então aquece as águas assim, e com isso vem afetar a todos nós, não só o Brasil, os demais países aqui da América do Sul, da própria América Latina, né? Então esse fenômeno aqui está acontecendo na Europa, na África, na Ásia, né, e eles estão aqui monitorando essas condições climáticas. E nós temos que fazer a nossa parte, né? Porque o ser humano, ele foi desertificando, né? Então, não vamos falar do deserto do Saara, lá que já existe há milênios lá, mas aquele que vai cortando árvore, né? E eu acho que realmente nós precisamos aqui de um verde, né? Precisa de um plantio de verde. Nós temos aqui vários parques aqui da cidade, o Ferraz Costa tem verde, o Luiz Nator deveria ter mais verde. E nós vamos aqui até falar, ainda ontem, passando ali para a Avenida Alberto Paladino, nós notamos, eu tenho uma fotografia ali da região, das marginais, que ali tinha toda aquela região com plantio de coqueiros, né? Ali de palmeiras, não de coqueiros, de palmeiras, né? E que além de enfeitarem, né? Eu acho que é uma parte. Nós temos que pensar muito seriamente, né? Como tem essa notícia aqui de desertificação, é uma conferência das Nações Unidas, mas nós aqui temos que fazer a nossa parte. E o poder público também tem que fazer a parte. Ah, mas nós não vamos plantar árvores aqui, me desculpe os técnicos aí da prefeitura do município de Itatiba, porque depois fica difícil para a limpeza do Ribeirão Jacaré. Mas você faz um distanciamento, não precisa fazer uma árvore, plantar uma árvore ao lado da outra, né? Como dizia Zico da Caixa, agora em novembro vai fazer 5 anos que nos deixou, ele que há 60, 70 anos já pregava, né, o problema que nós teríamos aí com a tal de desertificação, com tudo que está acontecendo. Então nós temos aqui que os nossos parques, é ótimo, tem o Parque Luiz Nator, que eu acho que deveria ser ter mais árvores plantadas na sua região ali também, o Antônio Fattori, o Parque Antônio Fattori, o Parque Lineal Antônio Fattori, O Ferraz Costa já nos dá um exemplo, né? E também aquela região lá da Baixada do Jacaré, ali na Avenida João Batista Leone, perto do Distrito Industrial Adelamo Corradini, né? E nós procurarmos aí fazer a nossa parte. Ah, mas isso aqui não vai, é um problema mundial da desertificação, eu sei, mas aquela situação, né, de cada um fazer a sua parte, né? Então, eu acho que realmente nós temos que pensar seriamente nessa situação, não esquecendo dos ensinamentos de Zico da Caixa, Lázaro Silva de Almeida Franco, né, que ele falava isso aqui, não é anteontem, não, era 50, 60 anos atrás, ele já pregava aqui que nós deveríamos, aqui em Itatiba, melhorar as condições com plantio de árvores. Muita gente não sabe que nós tínhamos árvores aqui na Francisco Glicério. Hoje seria impossível você plantar árvore na Francisco Glicério, evidentemente. Mas nós temos muitos locais aí, os próprios bairros aqui, os loteamentos, eu acho que tem que ter numa parte muito grande, né, de plantio de árvores e que tenha o verde para pelo menos melhorar as condições da nossa região.
0: 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A seguir, Retreta na Praça e abertura de exposição marcam os 120 anos de aniversário da banda Santa Cecília.
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3: 8:02.
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0: 8 horas 10 minutos. 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Depois da Corporação Musical Santa Cecília apresentar Retreta na Praça da Bandeira, regida pelo maestro regente professor Trindade, na manhã de sábado, músicos, diretores, autoridades e o público presente se dirigiram ao Museu Municipal Padre Lima, onde houve a cerimônia oficial de inauguração da exposição que marca os 120 anos de existência da banda, tendo como mestre de cerimônias Caroline Bicarelli. O primeiro convidado a usar da palavra foi o historiador Luiz Soares de Camargo, curador da exposição, que explanou não só sobre a banda, que teve muitos de seus familiares músicos, como ao próprio Museu Padre Lima, do qual teve participação meritória em sua criação.
1: Olha, nós estivemos na bela apresentação, primeiramente a apresentação na Praça da Bandeira, vocês ouviram aí, né, a respeito da reportagem, né, professor Trindade na regência, e uma banda que você nota uma diferenciada, não é, a diferenciação, né, com bongô, com pandeiro, né, já falamos aqui que lá na Retreta, no concerto lá do Teatro Carlinhos da Mão, tinha até violoncelo, né, então foi realmente uma festa muito bonita, todos fizeram questão de falar, o prefeito Tomás Capeleto, o próprio presidente Luiz Pedro Nadim, o Luiz Soares de Camargo, que ele foi o curador da exposição. Então, o Luiz Camargo foi aquele que ele explanou, né? Ele teve familiares músicos, né? Também ele teve uma participação meritória na criação do Museu Municipal. E Museu Municipal, gente, que desculpe, né, a gente contar aí, né, que graças ao Paulo Henrique Degani, que nos lembrou, inclusive, que quando passamos pela prefeitura em 1991, com o prefeito em exercício, nós criamos uma comissão para tratar da implantação do Museu Municipal de Itatiba. Né? Então, a gente se sente feliz em tudo o que aconteceu aí, e culminando agora nesse final de semana com a exposição. Você que é itatibense, você que está nos ouvindo, dá uma passada lá no Museu Municipal, fica na praça, mas no centro da cidade, né? Você vai lá e vai poder apreciar aí, com belas fotografias, a história da nossa querida Corporação Musical. A Retreta e a abertura da exposição, tanto a Retreta, né, como a abertura, contaram com a presença do vice-prefeito Mauro Del Forno, do ex-prefeito João Fattori, dos vereadores Juninho Parodi, Vinícius Costa e Leila Bedani, das secretárias, a Samanta Giane Massaretti, que atualmente ocupa a pasta de Cultura e Turismo, né, por licenciamento do Luiz Soares de Camargo, que foi o curador da exposição, que falou, inclusive, a secretária de Governo, Jaqueline Boavamonte, Osimar Rabeck, presidente da Associação Pro Memória, além de familiares dos músicos e também de familiares de ex-integrantes da banda, de muitos itatibenses, né, da presença lá, a Luiz e Matias com a Rádio AM filmando lá, nós representando o JI e a CRN. Né, então, realmente, foi uma marca. O JI tem a fotografia, que todos brindando aqui o aniversário. Você pode ver na fotografia os dois garotinhos, a Rebeca e o Pedrinho, que fazem parte da banda, que elevam a cada vez mais essa banda, que para mim não é mais banda, é uma Orquestra Santa Cecília. Então o nosso convite fica para você que está nos ouvindo, dá uma passada, né? Se você vem aí para a área central, na Praça da Bandeira, vai visitar o Museu Padre Lima lá e vai ver a exposição com belas fotografias do tempo antigo, de Fotomiro, que é o Fotomiro que existia aqui na Rua Francisco Grissério, né? Também do acervo de foto Parodi, cedidas pelo Rogério Scavone Parodi, né? da foto Parodi, e nós também do JI, que também demos a nossa parcela com muitas fotografias. Então, parabéns mais uma vez aqui à Corporação Musical Santa Cecília, e não esquecendo, então, a exposição está aberta lá no Museu Histórico Municipal Padre Lima.
0: episódio do podcast Debate CRNJI da última quinta-feira, dia 13, recebeu Luiz Pedro Nardim, atual presidente da Corporação Musical Santa Cecília de Itatiba, e também esteve presente José do Carmo Firmo. Confira agora um dos assuntos abordados.
2: Bom, hoje a,
3: escolinha, né?
2: A principal porta é a escolinha, né? Então hoje nós temos turmas às segundas e às terças-feiras. A gente planeja abrir mais dias, assim, a gente precisa, é um ponto, né, que assim, a gente tem demanda, mas nós temos que, a gente sempre busca tentar mudar para, de novo, qual que será que é o que atrai hoje? Porque antes, na escolinha, quando eu comecei, né, bem depois que o Zé, por exemplo, mas
4: era igual, né, Zé?
2: Então, ficava um ano aprendendo a solfejar, que era ler a partitura, lá nos tempos, tal. Depois pegava o instrumento, né? Muito bem. Que nem eu, quem é mais rápido, às vezes com um ano já estava com o instrumento, já estava quase começando a ensaiar na banda. Aí a gente começou a perder muito público, porque, queira ou não, o pessoal hoje é muito mais imediatista, né? A pessoa chega lá na terça, ela acha que daqui a um mês ela vai estar tocando o instrumento. E aí há 2 anos, mais ou menos, né, Zé, nós invertemos um pouquinho o método. Então a pessoa chega na banda, ela vai pegar já um instrumento, né, dos que nós temos disponíveis, e ela já vai aprender a ler e tocar ao mesmo tempo. Isso fez com que nós retivéssemos mais os alunos ali, né? Então é a principal porta de entrada. Então a gente sempre vai pensando em alguma maneira de trazer, e estamos com vagas abertas.
3: E mesmo o ensino do fundamental, que tem música, e maioria, grande parte das escolas tem os instrumentos, então as crianças já vão lá uma certa base ou não?
2: Não. A maioria não.
3: Não.
2: A maioria não.
3: Começaram como você, sem saber nada.
2: Tem bastante. Algumas pessoas, né, que vêm, que tocam na igreja, que daí querem ir lá para. Tem uma noção, então, mas é muito. Eu toco muito de ouvido, né? Que a gente fala, daí vai lá para aprender a partitura e começa. Então é um caminho, né, não é um caminho curto, mas temos entradas. Mas nos últimos anos foi muita vinda de amigos de outras cidades. Então. Nós temos ali o João, que tocou o contrabaixo, o violoncelo. Ele mora em Jundiaí, né, Zé? Isso. Se não estiver enganado. O Márcio, que está no trompete, temos dois Márcios no trompete, um é de Louveira. E depois nós temos uma turmona que vem de Vinhedo e mais um músico de Campinas, para reforçar. Então, as portas estão abertas também para músicos, certo, que já conhecem e querem participar.
3: E de novos músicos, quanto tempo mais ou menos demora para que ele consiga se enturmar e, de repente, fazer parte da banda?
2: Ah, hoje ele leva, vai em torno de um ano, um ano e meio, né, Zé? Pelo menos, né?
5: Isso varia dependendo da
2: Depende
5: pessoa.
2: Da dedicação.
5: Certo. Facilidade.
3: Mas até que é um tempo curto, né, Mané? Um ano e meio
2: para começar lá, sim. Mas, tudo que o Zé falou, tudo depende da dedicação. Certo. Se é aquele aluno que vai pegar, vai estudar 10 minutos antes de ir para aula na terça-feira, não vai rolar, né? Agora, se a pessoa estuda um pouquinho, é pouquinho por dia ali, a evolução vai.
3: Faz um pouco de barulho em casa.
2: Atrapalha a mãe, o pai, os vizinhos.
5: A música é muito. Ela é complexa. Se você chega num lugar lá que vai, o negócio vai complicando, vai ficar difícil de, assim, que for aprofundar. A pessoa até toca. Mas tem um lugar depois que tem uns arranjos, uns contatos de tempo que é difícil, então precisa de muita dedicação. Tiver educação, tempo de estudo.
2: E tem gente que fica ali 1, 2 anos tentando. E não é a. Não vai. E não tem a aptidão.
3: A aptidão,
2: talvez,
3: seria,
2: né?
3: Isso, né?
2: Ela não desenvolve e ela acaba desistindo. Tem bastante.
1: Podcast Debate, que nós apresentamos juntamente com a Luiz Matias, está à disposição, né? Para aqueles que gostam de música, gostam da banda. É só acessar o YouTube, Rádio CRN Itatiba Oficial, né, que vai conhecer essa belíssima entrevista. Então, Zé Firmo, vocês ouviram o Zé Firmo, o Luiz Pedro, que é o presidente da banda, que, aliás, o Luiz Pedro também fez parte da renovação, né, que o João Roberto Paladino era o presidente, o Luiz Pedro assumiu, e o João Roberto agora é o vice-presidente. Então, também tem agora mulheres que fazem parte também, músicos, que são músicas da banda, fazem parte da diretoria. Então, renovação também na diretoria e renovação na banda, né? como nós já falamos aqui, do garotinho Pedrinho, agora da garotinha Rebeca, e aquelas dificuldades. Eu vou falar a verdade, eu nunca me dei, eu adoro banda, eu adoro música de todos os tipos, né? Eu tentei aprender a tocar violão com o saudoso professor Paritó, mas realmente eu vi que não era o meu ramo. Eu bandei para outros lados, mas eu sou um apreciador de música, apresentador de programas musicais, mas realmente não aprendi. Como o próprio Zé e o Luiz Pedro falaram, né? Você vai na banda, vai começar a aprender a solfejar, né? Mas não é do dia para a noite que você vai começar a tocar, porque é aquilo que eu volto a repetir. A Banda Santa Cecília de Itatiba é uma verdadeira orquestra.
0: Jornal das Sete, as informações do trânsito nas rodovias com Jocelyne Olivato, assessora de comunicação da concessionária Rota das Bandeiras. Bom dia, Jô. Como está o trânsito neste momento?
4: Bom dia, Eva. Bom dia para todos os nossos ouvintes. As câmeras da Rota das Bandeiras registram, neste momento, trânsito lento na rodovia Dom Pedro I, no trecho de Campinas. O motorista que segue na pista norte, sentido Anhanguera, encontra lentidão entre o quilômetro 125 e o trevo da Leroy Merlin, no quilômetro 129. Já o motorista que segue na pista sul encontra maior movimentação na saída da rodovia Anhanguera para Dom Pedro I, até a chegada ao trevo de Barão Geraldo, no quilômetro 138. No anel viário Magalhães Teixeira, trânsito lento para o motorista que segue na pista sentido Dom Pedro I, entre o trevo de Valinhos e o início do anel viário. Já na rodovia Professor Zeferino Vaz, chegada ao trevo de Barão Geraldo, para o motorista que está vindo para Campinas, é o ponto que apresenta maior lentidão. Em Itatiba, a rodovia Luciano Consolini apresenta trânsito lento no trecho entre a Perimetral e a Dom Pedro I, causando reflexo para o motorista que segue pela Perimetral. A gente não tem registro de nenhuma ocorrência ou acidente que impacte no fluxo de veículos nesta manhã, Eva.
1: Jocelyne Olivato, antes de mais nada, queremos agradecer a Jocelyne, assessora de comunicação da Rota das Bandeiras, a própria Rota das Bandeiras, que todos os dias está aqui no Jornal da Sete pela manhã, falando do trânsito, né? E desses dias aqui, eu passei pela rodovia Engenheiro Constâncio Sintra, indo para Jundiaí, e lá nas proximidades de Jundiaí e Mirim, do lado direito, a gente já viu ali as obras do futuro estacionamento, né? Que a Rota das Bandeiras já tem um estacionamento para os caminhoneiros, né, para os carreteiros, aqui na rodovia Dom Pedro. Primeiro você passa aí, onde fica inclusive a sede da Rota das Bandeiras, passa a Praça de Pedágio do lado direito, lá subindo o morro, lá tem lá o estacionamento. E agora está sendo construído um estacionamento lá para as carretas, né, para os caminhoneiros, né, ali. Eu lembro muito bem que eu fui cobrador de ônibus, ali era uma parada, antes de Jundiaí Mirim, ali chamava Chácara Madalena, nesse local. Eu sou meio antigo mesmo, né? Então nós éramos cobrador de ônibus, da Itatiba Jundiaí, e ali, aonde hoje está sendo construído o estacionamento, ali era chamada Chácara Madalena, né? E vocês, seguindo um pouco mais, era Jundiaí Mirim, e tem a igreja, inclusive do lado lá, que é a igreja lá católica de Jundiaí Mirim, um bairro que cresceu extraordinariamente. Eu acredito que Jundiaí Mirim hoje deva ter no mínimo uns 30 mil habitantes ou até mais. Então, está aí, obrigado então, Rota das Bandeiras, pela colaboração e todos os dias estar presente aqui no Jornal da Sete.
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0: 8h32. 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A Comissão Especial de Inquérito, CI, criada pela Câmara Municipal de Itatiba para apurar os serviços prestados pela Companhia de Saneamento Básico do Estado de São Paulo, Sabesp, iniciou uma série de visitas técnicas às unidades operacionais da empresa no município. As diligências fazem parte da fase inicial dos trabalhos e têm como objetivo reunir informações e produzir provas para subsidiar as investigações conduzidas pelos vereadores.
1: Olha, é importante, né, essa participação ativa dos vereadores. Aqui é formada pelo Vinícius Costa, que é do PT, o Galo Herculano do PSDB, como relator, e também integram a CI os vereadores Igor Húngaro, do PDT, Juninho Paródi, do PL, Cadu, do PRD, Hiroshi Bando, do PSD, e Baeza Davan, do Solidariedade. Então, eles estão visitando a estação de tratamento de água, tratamento de esgotos, né, que ali a estação de tratamento de esgoto merece uma atenção muito grande, porque realmente afeta toda a região com aquele mau cheiro constante da estação de tratamento. Mas visitaram também vários reservatórios. Então, são visitas técnicas e fazendo aí os vereadores aí e realmente cobrando aí da Sabesp um melhor atendimento aos seus consumidores aqui da Itatiba.
0: Um projeto de lei apresentado na Câmara Municipal de Itatiba propõe a criação da Política Municipal de Informação e Acolhimento às Pessoas com Doença Falciforme e seus familiares, denominada Acolher Falciforme Itatiba. A iniciativa tem como objetivo ampliar o acesso a informações confiáveis sobre a doença, estimular o diagnóstico precoce, oferecer acolhimento humanizado e fortalecer a integração entre os serviços municipais de saúde, educação e assistência social.
1: A doença falciforme, estou consultando aqui, ela descreve a alteração genética dos glóbulos vermelhos do sangue. Essa doença chamada doença falciforme. Então é uma condição genética que às vezes é hereditária, portanto alterando a proteína. Então aqui está a notícia publicada pelo JI na sua edição de hoje, que eu volto a repetir, você que está nos ouvindo, né? Basta você acessar aí, bota JI aí, no seu aplicativo, bota o JI aí no seu computador, que você vai ler o JI e ficar por dentro, né? Que nós procuramos realmente apresentar tudo isso. Então tem aqui o projeto que propõe essa política de acolhimento às pessoas com a chamada doença falciforme, né? Que é essa rede, aqui é o projeto Acolher Falciforme de Itatiba, que é uma doença aqui que não tem cor e tem história. Portanto, tem uma rede de acolhimento, né? E o objetivo é estabelecer uma rede capaz de acompanhar as necessidades relacionadas à saúde e também às demandas sociais. É aquilo o que nós falamos sempre, né? A respeito de tudo o que for feito pela saúde e o atendimento, seja na Santa Casa, seja no Hospital Itatiba, seja na UPA, seja no SUS, né, seja nos postinhos de saúde, o que as pessoas que fazem o atendimento, seja o médico, seja o técnico de enfermagem, seja o próprio funcionário, ele deve ter o atendimento que às vezes, da parte de um médico, da parte de uma enfermeira, de um técnico de enfermagem, vale mais o acolhimento humano, gente, né, de você prestar atenção, de você atender bem, né? É claro que a receita médica, a cirurgia, tudo é por demais importante. Mas eu sou daquele, tenho inclusive acompanhado familiares aqui na própria Santa Casa de Itatiba, tenho ido a hospitais. Aquilo que nós já comentamos aqui, quem vai ao hospital, né, que tem algum problema, não vai dando um risado. Então tem que ser muito bem acolhido. E isso eu acho que todas as direções de hospitais, da Santa Casa, da UPA, devem fazer treinamentos específicos para o chamado acolhimento humano.
0: Em alusão ao Agosto Dourado, mês dedicado à conscientização e ao incentivo ao aleitamento materno, a Prefeitura da Estância Climática de Morungaba promoveu uma série de encontros de gestantes. As atividades tiveram como foco o acolhimento, a troca de experiências e a orientação às futuras mães sobre a importância da amamentação e dos cuidados nos primeiros meses de vida do bebê.
1: Nós já falamos aqui a respeito do que tem acontecido na Santa Casa, no projeto Meu Bebê, no projeto aqui do Fundo Social de Solidariedade, e Morungaba também, então, aqui com uma série de encontros de gestantes, né, para orientar as gestantes para o aleitamento materno. Então, a importância que se tem, né, para as mães, né, que devem pensar seriamente, né. A médica de família, Juliana Ferreira Rosa da Silva, ela abordou a importância, as técnicas, os benefícios do aleitamento materno para o desenvolvimento saudável dos bebês. O psicólogo do CRAS, Robson Lima, falou sobre o fortalecimento do vínculo afetivo e emocional entre mãe e filho. Então está aí, né, Morungaba, aqui no chamado Agosto Dourado, com esses encontros que orientam gestantes sobre o aleitamento materno. E aquilo que a gente sempre fez há 40, 50 anos atrás, a menos até 30 anos atrás, né, o aleitamento materno, né, quando nascia o bebê, era a mãe, era a tia, era a madrinha, era a sogra, né, que ajudava. E hoje nós temos esses encontros aqui, tanto Itatiba como Morungaba, que são muito importantes para a orientação do chamado aleitamento materno.
0: Famílias de Itatiba já podem inscrever crianças para vagas na educação infantil da rede municipal para o ano letivo de 2027. O prazo segue até 11 de setembro. Para a creche, podem ser cadastradas crianças nascidas a partir de 1º de abril de 2023. Já para a pré-escola, atende crianças nascidas entre 1º de abril de 2022 e 31 de março de 2023. A inscrição deve ser feita presencialmente na escola municipal mais próxima da residência da criança, com cópias dos documentos exigidos. A confirmação da matrícula ocorrerá de 28 a 30 de setembro, na unidade onde a vaga foi indicada. A Prefeitura orienta os responsáveis a providenciarem a documentação com antecedência.
1: Vocês ouviram? A Prefeitura orienta os responsáveis. A criança não sabe que ela tem que fazer essa inscrição, né? Então está aí o prazo, vai até agora o começo do mês, 11 de setembro. Então você vê, procura aí, aí escrever para educação infantil, né? Você que mora aí no bairro, se seja o bairro que for, né? Deve ser presencialmente na escola, aquela que fica mais próxima da sua residência, né? Ou da residência da criança, né? E levar principalmente cópias dos documentos exigidos. Então, nós sabemos hoje que nós temos que tomar muito cuidado e guardar muito bem os documentos, desde a certidão de nascimento, RG, título de eleitor e tudo mais. Coloque sempre no mesmo lugar para você amanhã não saber onde foi parar.
0: No dia 22, a comunidade está convidada a participar da missa festiva em louvor à Nossa Senhora das Brotas. A programação na capela terá início com reza do terço, seguida da celebração de missa pelo padre Tiago Rodrigues da Costa, às 19 horas. No local também haverá venda de bolo. A capela está localizada na Avenida Benedito Alves Barbosa Sobrinho, 799, no bairro das Brotas. Toda a comunidade está convidada a participar.
1: Capela, tem uma escadaria ali, você sobe, é das mais antigas de Itatiba, a capela de Nossa Senhora das Brotas, no bairro das Brotas, é isso mesmo, aqui tem, aqui, e fica ali, que você pode

0: em Itatiba. Localizada na rua Pisa e Almeida, 480, no centro, a nova sede oferece um espaço mais amplo, acessível, seguro e climatizado para atender os eleitores de Itatiba e Morungaba.
1: Nós já comentamos aqui a respeito das novas instalações do cartório da 58ª Zona Eleitoral. Fica ali na Pisa e Almeida, perto do Itatiba Esporte Clube, do edifício Tower, ali também, né? E nós tivemos a presença, inclusive, do desembargador, presidente do TRE, né, que esteve presente, inclusive, foi entrevistado pela Eva, né, o prefeito esteve presente, o Tomás, o presidente da Câmara, Davi Bueno, o prefeito de Morungaba, Luiz Fernando Miguel, o presidente da Câmara de Morungaba, o Ramon de Moraes, né, também o juiz assessor da presidência do TRE, doutor Renato de Andrade Siqueira, o diretor-geral, doutor André Luiz Pavim, né, ou Pavan. Então está aí agora as novas dependências. Agora não vai ter tanto movimento, né? Porque as questões vão ser mais internas, mas ali vai ser então um local bem acessível à população itatibense, como disse até o próprio prefeito Tomás em entrevista à CRN, né? Falando a respeito da comodidade aos servidores e principalmente também àqueles que procurarem pela sede do 50º cartório eleitoral que atende abrange Itatiba e Morungaba.
0: Os avanços tecnológicos e principalmente o uso da inteligência artificial, IA, estarão entre os principais desafios da justiça eleitoral nas eleições de 2026. A avaliação é da juíza da 58ª Zona Eleitoral, Juliana França Baceto Diniz Junqueira, que falou ao JICRN durante a inauguração das novas instalações do cartório eleitoral de Itatiba na última sexta. Responsável pela zona eleitoral que atende os municípios de Itatiba e Morungaba, a magistrada destacou que as transformações provocadas pelas novas tecnologias exigem atenção especial da justiça eleitoral.
1: A tal de inteligência artificial, gente, vai ser um dos, como diz a notícia, um dos principais desafios das eleições. E quem está falando sobre isso é a juíza da 50ª Zona Eleitoral, doutora Juliana França Baceto Diniz Junqueira, ela que falou à reportagem do JICRN durante a inauguração das novas instalações. Então, ela está falando aqui que a regulamentação hoje existente é firme e falta apenas apurar, na verdade, algumas arestas no que toca à aplicação da legislação hoje. Então, o que a gente sente aí dos pontos de atenção para o pleito de 4 de outubro, daqui a pouco vai chegar a eleição. Então, são as chamadas deepfakes, são conteúdos e manipulados ou produzidos com recursos tecnológicos, são capazes de simular com elevado grau de realismo imagens, vídeos ou falas de pessoas. Então, de repente, né, você pega aí e coloca na inteligência artificial, né, de um adversário seu, bota a fotografia, bota ele falando uma besteira. Então, precisamos tomar todo cuidado isso. E a gente sentiu aqui da parte daqueles que estiveram presentes na inauguração das dependências do cartório eleitoral, né, que estão muito preocupados com a tal de inteligência artificial. Porque ela pode mudar aí, isso pode acontecer, né? Às vezes nos golpes aí, no estelionato que existe, né? Coloca lá a feição do seu gerente da conta da agência bancária e falando que, olha, você precisa depositar para ir dinheiro para mim. Tome muito cuidado com isso aqui. E isso pode acontecer aqui também, agora que nós vamos ter eleições daqui a cerca de 2 meses, no dia 4 de outubro, menos de 2 meses, né? E todo cuidado é pouco, e por isso que as próprias autoridades que estiveram aí na inauguração do cartório, como inclusive o desembargador, Dr. José Antônio Encinas Manfré, a juíza eleitoral, como eu estava falando assim, que nós acabamos de falar, a doutora Juliana, né, ela também, a Juliana França Baceto, Diniz Junqueira, da preocupação das autoridades com a tal de inteligência artificial. Outra coisa que eles fizeram questão de ressaltar, a defesa das urnas eletrônicas, porque aí sabe que aquele candidato que perde sempre vai falar, é como jogo de futebol, né, que o juiz roubou, né, e aí aquele que perde, e o senhor Jair Bolsonaro foi especialista nisso, quando ele perdeu por uma contagem mínima aí do Lula, né,

0: que realmente a gente não sabe qual que seria o pior para o Brasil, né? E no caso em questão, a gente fica mais preocupado com o avanço tecnológico e da utilização da tal de inteligência artificial nas próximas eleições.
1: Começas. O primeiro ato da corrida presidencial efetivado domingo mostrou, de parte dos candidatos, como Lula da Silva do PT e Flávio Bolsonaro do PL, que prometeram a mesma coisa: investir na economia e na segurança pública.
0: Promessas são muitas aí, né? Então, todos eles falando o que poderá acontecer, né? Mas a gente sabe, né, que o filho do Bolsonaro, ele é novato, né, aí na questão, mas já aprendeu bem como é que faz para começar a campanha com promessas. Nós tivemos os demais aí nas promessas, principalmente o Lula. O Lula disse pela 350 mil vezes que ele vai acabar com a fome no Brasil. Eu acho que vai acabar, sim, com os cupincha que tem, que a gente sabe do empreguismo que existe, gente. Vocês não têm ideia de petistas que são empregados, né? E as pessoas não sabem. E não é salário de 10 mil reais, não. É salário de 15, 20 paus, até 30 paus aí. Então, é uma preocupação que se tem, que os candidatos então começaram as campanhas com muitas promessas, e nós tivemos também, já que estamos falando em candidatos, que nós tivemos não só o Lula. O Lula foi para São Bernardo, né, ele foi fazer comício lá em São Bernardo, que lá ele começou as greves, né, ele nunca trabalhou, ele era líder sindical. E, inclusive, no, nós vimos aí uma notícia de que vários ônibus de fora levaram lá pessoas para o comício, porque diz que o São Bernardense, quem nasceu em São Bernardo, ali realmente não morre de amores pelo Lula. Então, teve que levar gente de fora para participar do comício. E o outro candidato, que é o filho do Bolsonaro, a única coisa que esse tal de Flávio Bolsonaro tem, que é filho do Bolsonaro, né? E ele disse que vai meter a tesoura nos impostos, pelo menos é a promessa. Ele foi no Rio de Janeiro, sabe, ele é do Rio de Janeiro, então teve lá o pessoal da cupinchada que teve lá presente. Nós tivemos também o Romeu Zema. Romeu Zema foi lá no norte de Minas Gerais, em Montes Claros, teve uma participação numa missa, e ele quer construir um macro presídio na Amazônia. Olha, esse macro presídio, vou falar para você, tem que ser mais ou menos um baita de um presídio aqui para realmente, que deve pegar uma boa margem para prender tudo quanto é bandido no Brasil. E os bandidos do Brasil, os corruptos do Brasil, tem em tudo quanto é lado, mas tem na cúpula governamental. Ainda ontem nós vimos lá, né, o senhor Luiz Inácio abraçado ao Alcolumbre, que até outro dia estavam brigados, então estavam se abraçando, faltou só se beijar, né? Porque realmente faz mal para a gente, esses políticos, né? Como o Davi Alcolumbre, ele lá de cima. Então agora está se falando aí da Foz do Amazonas, que pelo menos estão falando aí que a Petrobras que descobriu o petróleo. Isso é bom, ninguém está achando ruim disso, não. E sabe quem acertou aí esse amor aí do Lula com o Alcolumbre? Foi simplesmente, sabe, o ministro do Supremo Tribunal Federal, senhor Alexandre de Moraes. Então foram jantar na casa dele lá. Ah, vamos largar disso, vamos tomar umas cachaças aí, que eles não tomam cachaça, tomam uísque importado, né? Então tem essas coisas. E nós tivemos também no lançamento o Ronaldo Caiado, fez carreata em Goiás, e lá em Goiás ele promoveu muitas ações contra a bandidagem, viu? O Caiado, esse já mostrou que pode fazer. E o Romeu Zema tem muita competência, gente. Daí, quando você vai ver na pesquisa, é 46 a 45 de Lula e Flávio Bolsonaro, né? Mas só que tem uma coisa, hein, gente? 51%, segundo as pesquisas, estão indecisos. Não sei o que vai acontecer. E tem o Renan Santos, que é do Missão, ele marcou seu discurso com o ataque a Lula, que ele chamou inclusive o Lula de bêbado e chamou Jair Bolsonaro de farsante.
1: Pedido de recuperação judicial das Casas Bahia, com 17 bilhões e 300 milhões de reais em dívidas, escancarou uma crise que a maioria do varejo enfrenta silenciosamente. Quando o negócio não tem o tamanho da Casas Bahia, ele não pede recuperação judicial. Ele fecha ou quebra.
0: Você ouviu bem? A Casas Bahia, ela tem uma loja que está ativa há muitos anos. Ali onde foi era o Cine Marajoara. É uma excelente loja, bem localizada. Então nós temos aí na praça, né? Nós temos a Casas Bahia, que era onde é o Cine Marajoara. Temos do outro lado, onde era a sede do Grêmio, que é a Pernambucana. Tem a Magazine Luiza, que era onde era o bar do Zé Firmo. E tem também as lojas americanas, que também entraram com processo judicial, do outro lado, onde por muitos anos residiu o empresário Paulinho Abreu. A gente conhece um pouco ali. Ah, ali também, onde a loja ali, onde tinha a Ritz Publicidade. Mas vamos falar seriamente dessa questão. A Casas Bahia, gente, ela está em recuperação judicial, a exemplo também de outra grande empresa, que é a Lojas Marabras. E esse cenário não é recente, viu? Teve a Tok Stok, tem a Dia, as lojas americanas que pediram recuperação judicial. Agora, uma coisa que a gente está sentindo cada vez mais é dessa concorrência que está existindo. Vamos lá, juros altos, né? E por que tem juros altos? Porque o Banco Central, que é coordenado pelo Gabriel Galípolo, ele tem que segurar os juros para não aumentar a inflação que atinge a população mais pobre. E como que se diminui a inflação? Se o governo do senhor Luiz Inácio Lula, se fosse um governo sério, e ele parasse de gastar e parasse de cobrar impostos, que só ofende, porque a Casas Bahia, ela tem hoje uma dívida extraordinária aí de cerca de 17 bilhões. Garanto para os senhores que a maior parte disso ela está devendo impostos. Então são os juros altos, tem a concorrência de tudo que vem da China, né? E a gente sente aqui, Itatiba, né? Muita gente fala, você vê que a Francisco Sério hoje diminuiu aqui o movimento de pessoas, eu moro aqui há muitos anos e eu sei disso, mas não é Itatiba, viu? É em Bragança, é em Atibaia, é em Valinhos, é em Vinhedo, né? Então, gente, está havendo um problema muito grande dessa concorrência que está havendo da chamada e-commerce. E com isso, as lojas, que nós temos falado, por isso que o Sebrae está com um curso lá, que os comerciantes procurem aí se adaptar à nova situação. Agora vou pisar no calo de muita gente. Sabe aqui, dentro dos problemas que está havendo, não só com as Lojas Bahia, como principalmente com as lojinhas aqui de Itatiba, aqui só aqui na minha rua, aqui em prazo de um mês, fecharam três lojas. As Betes, gente. Isso mesmo, as bets que as pessoas hoje estão deixando de comprar para jogar nesse maldito jogo do tigrinho. Então, o que acontece com as grandes empresas, que nem Casas Bahia, que nem a Marabras, e outras que vão pedir aí a ajuda já vão entrar aí no pedido de questão de judicial, né? Então são as quedas na venda, a própria mudança no comportamento do consumidor, porque o que que tem? Você já pensou a Casas Bahia, os gastos que eles têm, né? Então começa com os funcionários, né? E quando tem a tal de e-commerce, essas vendas que você compra online, as empresas não precisam ter uma loja muito grande, elas têm um galpão grande. É um galpão. Ah, não, as lojas têm que ter, seja no shopping, seja onde for, uma loja que tem que ser bem situada. Então já fica o aluguel caro, daí tem água, tem energia elétrica. Mas o pior de tudo para essa empresa é um imposto, gente. É isso que a população brasileira devia sentir. Porque se você, brasileiro, está sofrendo aí com a inflação, gente, que está corroendo o salário da população, e eu não sou candidato a nada, mas eu fico realmente revoltado com isso das pessoas não sentirem isso na pele. E tem, então, também por a influência do próprio governo do presidente Lula e daqueles vagabundos de deputados e senadores que aprovaram aí tudo que está acontecendo dos jogos. Então, o pequeno comerciante é o que mais sofre. Ele está sofrendo, está fechando as portas, porque ele não aguenta mais pagar imposto, ele não aguenta mais pagar, né, que um funcionário realmente fica muito caro para ele. Um funcionário que ganha 3 mil reais, fica mais 3 mil, fica em 6 mil. Então daí vem a mercadoria da China, vem esses produtos aí das vendas online, né, que as pessoas compram mais barato. Por quê? Porque eles não têm tantos gastos assim. E sabemos lá ainda, na questão de impostos aí, se eles não estão aí passando por cima. Então, gente, juros altos e as bets, a concorrência da China, né? Então, essa concorrência está fazendo com que as grandes empresas, como Casas Bahia e outras, lojas pernambucanas, passe apertado. Imagine o coitado, né, daquele que tem uma lojinha, que acha que ele precisa ali do seu dia a dia e tem uma concorrência. Ah, mas você está vendendo essa camisa aqui por 100 reais, eu comprei por 55 aí online. Então a concorrência realmente está derrubando o comércio, e a gente sente isso aqui em Itatiba, em Bragança, em Atibaia, em Jundiaí, em Campinas, em Valinhos, em Vinhedo, em Morungaba, enfim, em toda a parte do Sudeste. Imagine então aí por esse nosso imenso e querido Brasil.
1: Três homens foram presos em flagrante pela Guarda Municipal de Itatiba, acusados de envolvimento com o tráfico e a associação para o tráfico de drogas no Erasmo Crispim. A ação ocorreu após denúncias anônimas levarem a corporação a intensificar o patrulhamento na região. Durante a ocorrência, os agentes localizaram entorpecentes e aparelhos celulares que foram apreendidos e encaminhados ao plantão policial de Itatiba para as providências legais. De acordo com as informações divulgadas, um dos suspeitos declarou ser integrante de facção. Diante dessa declaração, além dos crimes previstos nos artigos 33 e 35 da Lei 11.343 de 2006, que tratam respectivamente do tráfico de drogas e a associação para o tráfico, ele também foi indiciado com base na Lei Antifacção, na Lei 15.358 de 2026. Os dois suspeitos foram apresentados à autoridade policial no plantão policial de Itatiba após tomar conhecimento dos fatos e das apreensões realizadas pela Guarda Municipal. A autoridade policial ratificou a prisão em flagrante. A ocorrência reforça o trabalho de patrulhamento da Guarda Municipal em áreas apontadas por moradores por meio de denúncias. A Mega Sena pode pagar R$ 45 milhões de reais para quem acertar as 6 dezenas do concurso 3.046 a ser realizado hoje. O sorteio ocorre a partir das 21 horas, com transmissão ao vivo pelo YouTube da Caixa. As apostas podem ser feitas até às 20 horas. Uma aposta simples custa R$ 6. 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Chegamos ao final desta edição do Jornal da Sete. Na sequência, acompanhe o programa Hora é Nossa com Valdir Santos e Anderson Pancotto. O Jornal da Sete estará de volta amanhã. Tenham todos um bom dia.
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20: 9:12.
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0: Olá, gente. Bom dia, muito bom dia a todos vocês ligadinhos aqui na CRM. Estamos começando, estamos chegando para mais um A Hora
1: É nossa.
0: aqui nos 1420. Eu sou Valdir Dias dos Santos.
1: Eu, Anderson Pancotto.
0: Estaremos na apresentação desse programa desta terça-feira. Hoje é dia 18, né? 18 de agosto de 2026. Um ótimo dia para todos vocês. Obrigado pela companhia. Vamos nós até por volta das 10 horas da manhã, falando em nome da Autoescola Parada Obrigatória. 29 de abril, 317, carro elétrico chegando. 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
0: 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O nosso amigo Zazinho também, um grande abraço aí, Zé. Vamos nós? Aqui começando o nosso programa com música, né? Como a gente sempre faz. A minha música de hoje, Anderson Luiz, aí você vai ver a versão que mais lhe convém, né? A que tiver mais fácil para o nosso computador. Cotidiano. Essa música é do Chico Buarque, ele gravou e quem gravou também foi Seu Jorge. Tá legal? Toca aí então pra gente e, claro, toca a sua música. Valeu? Até já, gente.
1: E a minha música, Valdeirão, é um pedido da Pamela, ligou pra cá de manhãzinha e falou: ó, toca pra mim no programa, no seu programa, a música nova de João, por você. Então é essa que a gente vai tocar. E tem o Por Você, que é a música da nova novela, mas essa não é, tá, pessoal? Essa é do João, do Jão, na verdade, Por Você. Então, vamos ouvir, vamos de sucesso. E ó, eu tô pegando, Valdir, o Cotidiano com o Seu Jorge, acho que é uma música mais moderna.

0: Eita, e sucesso de João!
1: 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Eu quero, Anderson, nesse bloco, se você conseguir, é claro, qualquer uma que você tocar, a dona Tereza vai gostar, tá legal?
0: E olha, Valdir, eu tenho também o pedido da Catarina, ligou pra cá, a GP me leva. Então vamos aproveitar e atender a nossa amiga Tereza Pires de Moraes, lá do nosso teto, sempre na audiência com a gente. E também a Catarina com a GP me leva. Já que estamos no nosso teto, vou mandar um grande abraço pra Patrícia, sempre na audiência com a gente. Ela sempre pede Chitãozinho Choró. Depois eu vou escolher uma legal do Chitãozinho Choró pra Patrícia. Mas vamos então atender a nossa amiga Tereza Pires de Moraes, a filha dela, Maria, e toda a família. Vamos com a GP?

0: Vamos fazer um breakzinho, né? Vamos para um breve intervalo comercial. Aqui nos 1420, você está com a hora. É nossa, muito nossa. Aqui, nós vamos fazer um break, tá? Vamos para um breve intervalo comercial. Daqui a pouquinho a gente está de volta. 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A gente volta já já.
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1: Bom, estamos de volta aqui nos 1420. Agora para falar de uma banda que se desfez recentemente, né? Eles começaram em 1991 em Belo Horizonte. Os mineiros, então, do Skank estão aqui no nosso quadro. Que saudades de você. A banda, que foi formada em 1991, foi desfeita em 2023, portanto não faz tanto tempo assim. Samuel Rosa, que foi um dos líderes da banda, ele continua em atividade, né? Continua fazendo seus shows, esteve em Itatiba não faz muito tempo. Então, Anderson, por favor, conta um pouco aí da trajetória e dos sucessos de Skank. E é claro, vamos tocar uma música aí dos caras, né?
2: Vamos falar um pouquinho, então,
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2: da banda Skank. Samuel Rosa agora está em projeto solo, como vários cantores, né? E seguindo para o pop rock. O Skank sempre foi o rock sul e pop rock. Vem de Belo Horizonte, nascidos em Belo Horizonte. Tem como participantes, durante a trajetória de formação, Samuel Rosa, vocal, guitarra e violão. Henrique Portugal, teclados, violão, vocal de apoio. Léo Zanetti, baixo, vocal de apoio. Haroldo Ferretti, bateria. O Skank, para ter uma ideia, já vendeu mais de 6,6 milhões de cópias nos últimos 3 álbuns, tornando-se um dos artistas musicais que mais venderam no Brasil. O fenômeno musical foi Partida de Futebol, que ela sozinho vendeu mais de 3 milhões de cópias. Só a música, uma partida de futebol. Após 28 anos de carreira, o Skank anunciou seu fim com uma turnê de despedida realizada entre 2022 e 2023. Samuel Rosa, então, partiu para projeto próprio como cantor solo, tendo vários sucessos sendo tocados a nível Brasil. Em 83, Samuel Rosa e Henrique Portugal começaram a tocar em uma banda de rock chamado Pouso Alto, junto com os irmãos Dinho Mourão, bateria, e Alexandre Mourão, baixo. Em 91, Pouso Alto conseguiu um show na casa de concertos Aero Anta, em São Paulo. Mas como os irmãos Mourão não estavam em Belo Horizonte, o baixista Léo Zanetti e o baterista Ludo Ferretti foram chamados para o show. Antes da apresentação, o grupo mudou o nome para Skank, inspirado na música de Bob Marley. Skank é um tipo de dança ska, ou técnica de guitarra usada como rock, reggae e também música soul. Popularmente conhecida... aí tem um lado que mais ou menos deu uma mudadinha. O Skank é o nome da variação do cannabis sativa, popularmente conhecida como maconha. Muita gente acha que Skank veio da... O nome Skank veio de uma alusão à droga, mas não tem nada disso, segundo Samuel Rosa. Vamos ouvir, sucesso está tocando bastante, do Samuel Rosa, Algo Parecido.

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0: O Anderson Luiz, tem mais pedido aí? Então atenda o nosso ouvinte, tá ok? Pra gente dar sequência aqui ao nosso A Hora!
1: É nossa!
0: É muito nossa aqui na sua CRN. Valeu!
1: E vamos atender Valdeira Bete do Centenário na audiência com a gente, sempre na audiência com a gente. E vamos atender também a Maria Menina, ela quer oferecer para a amiga Isabel Cristina lá do Porto Seguro. Ela pede Bruno e Marrone com Jorge Matheus Surto. E eu vou aproveitar, vou atender a nossa amiga Patrícia lá do nosso teto. Tem a Tereza Pires de Moraes, está sempre na audiência com a gente, com a filha Maria. E a Patrícia um pouquinho para cima também na audiência com a gente, pede lá do nosso teto. E aí, tempo? Chitãozinho e Chororó. Vamos com essas duas e depois a gente já volta para encerrar, Valdir.

0: Ok. Bom, matamos saudades aí com o Skank, fizemos aí algumas recordações importantes. Bem, vamos encerrando, né? Estamos chegando ao final de mais uma edição do nosso A Hora.
1: Nossa!
0: Aqui nos 1420. Eu sou Valdir Dias dos Santos.
1: Eu, Anderson Pangotto.
0: 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Na sequência da nossa programação, Paulo Asminiani, com o seu Manhã CRM. Amanhã, se Deus quiser, estaremos de volta. Isso mesmo, para mais um A Hora é Nossa. À tarde, daqui a pouco, às 2 da tarde, estaremos nos microfones da CRN para o samba pedindo passagem, o samba na CRN. Valeu? Muito obrigado pela companhia de todos vocês. Obrigado, obrigado, obrigado. Até amanhã, se Deus quiser. Ele há de querer, a gente vai voltar. Beijo para todo mundo. Fomos!

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2: Você sabia que em pequeninos frascos, os óleos essenciais extraídos de flores, folhas, cascas e raízes têm ganhado espaço não só nos tratamentos naturais, mas também em cosméticos, terapias e até na limpeza da casa? Mas afinal, o que são óleos essenciais e por que estão tão em alta? Óleo essencial é uma substância natural, altamente concentrada, extraída de plantas aromáticas, podendo ser das flores, folhas, cascas, raízes ou sementes. Eles contêm os compostos químicos que dão à planta seu aroma característico e, muitas vezes, suas propriedades terapêuticas. Seu uso recebeu o nome de aromaterapia. A aromaterapia é uma prática integrativa que utiliza os óleos essenciais para equilibrar emoções, tratar sintomas físicos e melhorar o bem-estar. Por exemplo, lavanda, camomila, laranja doce são calmantes e sedativos leves. Alecrim, hortelã-pimenta, limão são energizantes e neuroestimulantes. Copaíba, gengibre, eucalipto, analgésicos e anti-inflamatórios. Melaleuca, gerânio, antissépticos e cicatrizantes. Eucalipto, hortelã e lavanda também são descongestionantes. Orégano, cravo, tomilho, antivirais e antibacterianos. Canela, patchouli, aumentam a libido. Cedro, laranja doce e alecrim aumentam a concentração e o foco. Os óleos essenciais atuam principalmente através do olfato e da pele. Quando inalamos um aroma, ele envia sinais diretos ao sistema límbico do cérebro, isto é, para a região responsável pelas emoções, memória e comportamentos. Já pela pele, as moléculas penetram e podem atuar de forma localizada ou sistêmica. Os seus usos mais comuns são através de difusores, que criam ambientes, né, relaxantes. Podemos também fazer massagem terapêuticas. Eles, nesse caso, não são usados puro, mas sim diluídos em óleos vegetais. Também é muito usado em cosmético e na limpeza da casa. Ele também está presente em vários produtos à venda em supermercados, né, que fazem limpeza da casa usando os óleos essenciais. E uma pequena curiosidade para vocês. São necessárias cerca de 3 toneladas de pétalas de rosa para produzir 1 litro de óleo essencial de rosa. O óleo de lavanda foi o primeiro óleo a ser estudado cientificamente. E os óleos essenciais são diferentes dos óleos graxos, como o de coco e o de oliva, porque os óleos essenciais evaporam e não deixam resíduos oleosos. Mais do que uma moda, os óleos essenciais representam uma forma milenar e natural de promover saúde e bem-estar. Quando usados com responsabilidade e conhecimento, são grandes aliados na busca por uma vida mais leve, equilibrada e consciente. 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
3: 10 horas e 5 minutos.
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4: No próximo sábado, dia 22, a comunidade está convidada a participar de uma missa festiva em louvor à Nossa Senhora das Brotas. A programação na capela terá início com a reza do terço, seguida da celebração de missa pelo padre Tiago Rodrigues da Costa, às 19 horas. No local, haverá também venda de bolo. A capela está localizada na Avenida Benedito Alves Barbosa Sobrinho, 799, no bairro das Brotas. Toda a comunidade está convidada a participar deste momento de fé e confraternização. A Biblioteca Municipal Chico Leme recebe nesta quarta-feira, dia 19, o grupo I Contei para uma contação de histórias especial dentro da programação do Viagem Literária 2026. As apresentações serão realizadas em dois horários, às 9 e às 14 horas, proporcionando às crianças um momento de imaginação, aprendizado e contato com a literatura. Com histórias dinâmicas e personagens divertidos, o grupo promete envolver o público e transformar a biblioteca em um espaço de encantamento e fantasia. A atividade é uma oportunidade para as crianças ouvirem histórias, ampliarem a imaginação e descobrirem novas possibilidades por meio da literatura. Voltaremos com outras notícias no Jornal do Meio-Dia.
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0: Muito bom dia! Bom dia para você que tá ligadinho aqui na nossa Manhã CRN desta terça-feira, dia 18 de agosto. Sejam todos muito bem-vindos. Bem-vindos também, senhor Richard Kraus, que eu tô ouvindo que tá aqui ligadinho com a gente. Pois é, eu sou Paula Zimignani e junto com o Anderson Pancotto, nós vamos com vocês então até às 11, claro. Tem horóscopo na culinária? Tem frango à parmegiana sem fritura, delicioso aí, bem queijudo para você fazer, uma delícia, tá? Então fique ligado, tem as notícias, as novelas e, claro, sua participação. Tá por aí, tá no nosso WhatsApp, manda para cá o seu alô, o seu recado, o seu bom dia, tá? É o 972283052. 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Vamos lá então, bora, vamos começar com o horóscopo para você. Áries. Os astros avisam que as responsabilidades podem pegar no pé e o dia deve reservar muito trabalho pela frente. Mas também garante que seus esforços não serão em vão, ainda mais agora pela manhã. Pegue firme nos deveres que a recompensa virá, tá? Hoje também a lua revigora as energias e promete ótima vitalidade. Já no amor, à tarde, pode até pintar alguns problemas na paquera, mas depois o clima melhora. Noite de boas energias com quem ama. 18, 27 e 56, azul claro. Touro. A terça começa harmoniosa com quem convive, mas depois a recomendação é tenha mais jogo de cintura, tá? Diferenças e divergências vão ficar mais evidentes e energias aí não muito boas vão rondar a tarde, sobretudo com parentes e pessoas próximas. Então, tenha paciência redobrada. No trabalho, parcerias e alianças promissoras podem ser alicerçadas no serviço e você tem mais é que somar forças com quem tem objetivos semelhantes aos seus, tá? Não deixe também que problemas familiares interfiram em sua concentração no trabalho. Já no amor, se está afim de alguém, pode ser um bom momento para dar um passo mais sério e finalmente dizer tudo aquilo que sente. 23645, cor do dia é o rosa. Gêmeos, lua reforça a disposição e você deve contar com vitalidade de sobra, especialmente até o meio da tarde. Não perca tempo e aproveite para correr atrás dos interesses, porque depois o estresse pode rondar e a energia vai dar aquela diminuída. Hoje você tem tudo para fazer o trabalho render e pode agilizar uma porção de coisas graças ao seu jeito dedicado e batalhador. No amor, se está só, pode pintar um clima com alguém que encontra sempre em seu dia a dia. E o clima com o seu amor estará mais do que protegido. 194855, cor para hoje é o amarelo. Cancerianos, hoje a lua brilha toda poderosa no setor mais positivo do seu signo. Eleva sua disposição e deixa seus dons criativos tinindo. Você tem tudo para se destacar em atividades e pode receber elogios até da chefia, tá? Use e abuse dos seus talentos. O dinheiro pode vir com facilidade e a sorte estará de plantão ao seu lado. No amor, você deve atrair gente como abelha no mel, mas se já escolheu aquela pessoa, evite fazer pressões ou cobranças, tá? 33, 32 e o 40, e a cor é o preto. No segundo bloco, falo para Leão, Virgem, Libra e para você que é aí de Escorpião. 10 e 18, minha gente, olha... 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
0: Isso aí, minha gente, aproveita então, corra lá para Montreal, tá bom? Deixa eu aproveitar para mandar um beijo para a Beth, que está aqui no nosso WhatsApp. Bom dia, Paula, a todos da CRN e do Centenário também. É a Beth. Beth, bom dia para você e para todos aí no Centenário. Obrigada pelo carinho e pela companhia de todos os dias. Tá aí no WhatsApp, manda o seu aqui para a gente também, tá bom? 10h20, bora então pro intervalo, já já eu volto, sai daí não.
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0: Tô de volta, gente! 10h27. Vamos juntos até às 11, hein? Pois é, já já tem a culinária e hoje tem frango à parmegiana sem fritura. Aquele franguinho gostoso, queijudo, molhudo, como diz o povo por aí, vale a pena fazer e o que é melhor, você não vai fritar, vai pro forno, tá bom? Então, já já essa receita aí deliciosa pra você. Mas antes, claro, vamos seguir com o horóscopo. Para você que é de leão, amanhã será tranquila no ambiente doméstico. Pois é, mas as coisas podem mudar, tá? E até há risco de se desentender, tá bom? Ainda mais se quiser valer suas verdades e opiniões. O jeito é ter mais jogo de cintura, tá? No trabalho, aproveite porque as estrelas revelam que hoje não dá para esperar muita moleza e você pode esquentar a cabeça com compromissos e deveres acumulados. Foque naquilo que tem que ser feito e evite distrações, e aí você colocará tudo em ordem, tá? No romance, momentos de carinho e companheirismo com quem ama. 01, 12 e o 5, 7. Cor desta terça-feira é o amarelo ouro. Para quem é de virgem, você vai começar o dia esbanjando energia. Pode fazer uma porção de coisas, só que o astral não será o mesmo à tarde, pois sua disposição tende a cair. Procure então se poupar e evite extravagâncias. Sua comunicação e simpatia virão à tona pela manhã e vai se dar bem com quem convive e trabalha. O clima, no entanto, fica instável e problemas podem marcar presença, tá? Controle as críticas. No amor, os contatos vão fervilhar. Diálogo aberto e muita sintonia com quem você ama. 14, 42 e o 31, e a cor para esta terça-feira é o pink. Para você que é de Libra, período da manhã é indicado para ir atrás de dinheiro e você pode faturar mais graças ao seu empenho e dedicação. Dobre a cautela à tarde, desconfie de promessas de lucros fáceis e rápidos, gente. Isso não existe, né? Como diria aquele senhor lá. Pois é, gente, desconfie de tudo isso, tá? Pois é, hoje a ordem é pegar leve e não exagerar em nada. No amor, no romance, convém e muito maneirar no ciúme, porque pode não dar bom, tá? Pois é, para hoje, 055359, a cor é o lilás. E para quem é de escorpião, a lua brilha em seu signo e promete uma terça com muitas coisas boas. Sua vitalidade fica na melhor forma e terá energia de sobra para agilizar interesses. Hoje suas qualidades vão se sobressair no trabalho e pode alcançar conquistas importantes. Já no amor, com quem ama, valerá ter mais jogo de cintura e buscar o diálogo para não ter problemas. 09, 25, 54 e a cor é o amarelo. E no último bloco, Sagitário, Capricórnio, Aquário para você que é aí de peixes. 10h31, vamos lá, porque tá na hora da culinária de hoje.
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0: Isso aí, gente, hoje tem uma receita gostosa, muito fácil de fazer e sem fritura. É o frango à parmegiana. Anote aí então. Você vai usar 2 filés de frango. 2 filés de frango, uma xícara de farinha de rosca, uma xícara de farinha de rosca, uma xícara de farinha de trigo, uma xícara de farinha de trigo, 2 ovos, 2 ovos, 4 colheres de sopa de leite, 4 colheres de sopa de leite, uma xícara de chá de molho de tomate, uma xícara de chá de molho de tomate, 100 gramas de queijo mussarela, 100 gramas de queijo mussarela, e 50 gramas de queijo parmesão, 50 gramas de parmesão, e os temperos que você quiser. Aqui na receita vai sal, lemon pepper e páprica doce a gosto. Mas você põe aí os seus temperos de preferência, tá? Então vamos lá, você vai temperar o filé de frango com o sal, lemon pepper e a páprica. Aí em uma tigela você vai colocar a farinha de trigo e em outra a farinha de rosca, tá? Duas tigelinhas então, uma com a farinha de trigo e outra com a farinha de rosca. Gente, eu sempre faço e eu acho que é a melhor coisa para quem vai fazer empanamento é você dar aquela temperada nas farinhas, tá? Pega aí coisas secas, orégano, ervas secas, lemon pepper, sal, porque vai tirar aquele gostinho, aquele residual, tanto da farinha de trigo quanto a de rosca, tá? Se tem cebola ralada, cebola em pó, alho em pó, vai colocando, quanto mais, mais gostoso fica, tá? Então dá aquela temperada bem gostosa nas farinhas, tá? Depois você vai colocar os ovos e o leite em outra tigela, temperar com sal também e bater levemente, tá? Depois, então, você vai passar o filé pela farinha de trigo, depois pelos ovos e depois na farinha de rosca, tá? Então, o empanamento é trigo, ovos e farinha de rosca, tá bom? Depois você vai colocar os filés em uma forma ou um refratário untado com um pouquinho de azeite e leve ao forno 250 graus por 10 minutinhos. Passados 5 minutos, você vai lá e vira os seus filézinhos e deixa os outros 5 minutos restantes, tá? Passou então aí os 10 minutos, tira do forno, coloca o molho de tomate, coloque os queijos e volte então ao forno para gratinar. E sirva aí bem quentinho com arrozinho, feijãozinho e uma salada. Bom demais! Que é o frango à parmegiana sem fritura para você na nossa culinária de hoje. 10h35, minha gente! Olha, meu povo, a dramaturgia brasileira perdeu uma de suas maiores e mais longevas lendas. Na noite de ontem, a atriz Laura Cardoso nos deixou aos 98 anos em sua residência em São Paulo. A triste notícia foi confirmada nas primeiras horas de hoje pelo perfil oficial da atriz em suas redes sociais, administrada por sua família. De acordo com informações preliminares, ela teria passado mal pouco antes de falecer, sendo a causa tratada inicialmente como natural. O comunicado oficial ao público foi feito pelo bisneto de Laura, Fernando Faria. Em uma publicação emocionante, ele homenageou a bisavó e agradeceu ao carinho dos fãs. Nossa grande estrela se despediu de nós. Laura Cardoso estará para sempre em nossos corações. Obrigada por tudo, nossa amada e eterna Laura Cardoso. Para preservar a intimidade nesse momento de luto, o velório ocorre hoje, das 8 até as 14 horas, na região da Bela Vista, na região central de São Paulo, em uma cerimônia fechada exclusivamente para a família. Batizada como Laurinda de Jesus Balerone, Laura Cardoso nasceu em setembro de 1927. Foi testemunha ocular e protagonista absoluta da evolução da comunicação no Brasil. Sua jornada teve início de forma pioneira na era do rádio, na década de 40. A transição para as telinhas aconteceu em 1952, ano em que estreou na extinta TV Tupi, integrando o elenco de Tribunal do Coração. Desde então, construiu uma carreira irretocável que atravessou as barreiras do tempo, acumulando mais de 60 novelas, além de obras prestigiadas no teatro e no cinema, né? Na memória afetiva do público, Laura Cardoso eternizou personagens que marcaram gerações. Impossível esquecer as atuações dela como a Dona Isaura de Mulheres de Areia, ou a inesquecível Dona Guiomar de A Viagem. O currículo invejável da atriz também conta com clássicos como Irmãos Coragem, Chocolate com Pimenta, Caminho das Índias e A Vida da Gente. Sua última aparição nas novelas foi em A Dona do Pedaço, em 2019. Mas ela provou ser incansável ao estrelar, aos 97 anos, o curta-metragem Dona Rosinha, em 2025. O legado de Laura transcende a TV, estendendo-se até a recente era do streaming e recebendo justos reconhecimentos em vida. Em outubro do ano passado, ela recebeu uma de suas últimas homenagens ao imortalizar suas mãos na calçada da fama dos estúdios Globo, coroando aí uma trajetória de genialidade e paixão pela atuação. Realmente uma das grandes damas da TV, do teatro, né, gente? E que viveu aí intensamente, a querida Laura Cardoso. Isso aí, 10h40, minha gente. Vamos pro intervalo, então. Daqui a pouquinho eu tô de volta.
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5: E 45, já tô de volta, minha gente, vamos até às 11, já tem as novelas aí para você. 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Vamos lá então com o horóscopo. Para você que é de Sagitário, eita Sagitário, hoje a Lua atravessa seu inferno astral e se estranha com Júpiter, alertando que será preciso ter disciplina, zelo e atenção com a saúde, tá? Fuja de excessos e evite se aventurar em dietas, cardápios e principalmente coisas que nunca experimentou. No trabalho, a recomendação é focar naquilo que já estava programado. Cuidado básico e não sair não da sua zona de conforto, tá? Se quiser abraçar novas atividades, corre o risco de dispersar suas atenções e não terminar aquilo que você realmente precisava, tá? Já no romance, também convém ir com calma para não provocar torta de climão com quem ama. Para hoje, 3241-59 e a cor é o verde esmeralda. Para você aí, que é de Capricórnio. A Lua coloca sua vida social em evidência e promete mais visibilidade para você em rolês, passeios e encontros. Com seu jeito mais receptivo e sociável, tem tudo para fazer sucesso. Além de ter ideias em sua mente, vai também contar com muita determinação para batalhar pelos seus sonhos. Explore sua capacidade realizadora para chegar lá, mas dobre a cautela

0: com o seu dinheiro, principalmente do meio da tarde em diante, tá? Para não sair gastando feito doido. No amor, alguém que te admira pode mexer com suas emoções e despertar uma paixão. 12/21/37, Dourado. Aquário. Hoje você fica em evidência e sua popularidade vai crescer. Será um momento bom para trocar ideias e experiências. Também irá exercer mais influência nas pessoas e ampliar sua rede de relações. A lua sobe ao topo do seu horóscopo, destacando o seu lado batalhador, determinado e ambicioso, tá? É hora de ir atrás daquilo que você realmente quer. No amor, tudo indica que vai criar altas expectativas e os contatos podem surpreender. Só não convém ir com muita sede ao pote, tá? 22-3260, cor é o laranja. Peixes. Novidades despontam em seu horizonte profissional e o momento é favorável para aperfeiçoar técnicas, projetos e conhecimentos. Pode evoluir bastante e crescer naquilo que faz. Só evite abraçar tarefas demais do que tem reais condições de entregar, tá? Para não meter os pés pelas mãos. No romance, valorize as afinidades e esqueça pequenas diferenças. 10/3/9/4/2, cor para o dia é o vinho. Tá, então, gente, o horóscopo para esta sexta-feira. Sexta-feira? Tá doida? Para esta terça-feira. É que tá escrito sexta-feira aqui. Pois é, mas não é, gente. Hoje é terça, tá? Bom dia. Vamos lá, então. Deixa eu contar aqui uma notícia muito louca aqui do Fiuk, gente. Fiuk, que não é mais filho do Fábio Júnior, viu? Ele falou que não é mais filho do Fábio Júnior. Tá revoltado, mas vamos lá. Vamos contar para vocês. Olha, Fiuk voltou a se pronunciar, ele já havia feito isso na sexta-feira e hoje, sobre a crise familiar e financeira pelas quais está passando. Ele reafirmou o distanciamento do pai, Fábio Júnior, e da irmã, Cléo Pires. O novo desabafo veio à tona após o racha interno se tornar público, ganhando repercussão inicialmente pela ausência dele na celebração aí de Dia dos Pais da família. Em participação ontem no programa Pânico da Jovem Pan, ele avaliou sua repercussão nas brigas e ressaltou que foi deserdado pelo pai. Eu não ligo não que está todo mundo comentando. E antes de mais nada, vou me apresentar. Agora sou Fiuk, mano. Agora esquece. Eu não tenho mais fardo para carregar. Meu pai já me deserdou, minha irmã, não tenho que agradar mais ninguém. Agora sou eu no meu corre. Eu amo drift, eu amo carro. Se quer saber, eu recomeço quantas vezes precisar. Eu vou fazer esse filme. Opa, e esse filme vai explodir, afirmou aí o Fiuk, né? Porque esse filme é que foi... Como é que é?
1: Esse filme vai ser um filme.
0: Pois é, e foi exatamente aí que ele se estrepou, gente. A crise financeira surgiu depois que ele investiu recursos próprios no projeto de um filme sobre carros chamado Descontrole, que acabou não dando muito certo, né? Fiuk é maluco pelos carros. Ele ainda falou que não vai ter vergonha de tentar recomeçar, relembrando também que foi emancipado quando tinha 16 anos, né? Então eu me viro desde os 16. E a culpa foi toda minha de tentar fazer essa família que nunca existiu. Eu que projeto, eu que ia aos programas e falava do meu pai. As pessoas da minha família já não se falavam e eu tentava fazer com que se reconciliassem. A minha irmã já fazia capas de revista dizendo que o Fábio Júnior não é meu pai e eu é que sou o errado da história. Isso é verdade, né, gente? Quantas vezes a Cléo Pires falou isso, né? Eu demorei, então, todo esse tempo para entender que eu não sou um filho. Eu sou eu. Então, eu não tenho que me comportar como as pessoas queriam que eu me comportasse, já que a minha família não se interessa muito pela família, né? Pois é, botou aí os pingos nos is, como dizem, né, gente? E disse que agora ele não vai fazer mais nada para unir ninguém e que agora ele é só Fiuk e não é mais filho do Fábio Júnior. Eita lasqueira, essa família tá complicada, hein?
1: Mas ele apareceu sendo filho de Fábio Júnior?
0: Pois é, né? Aí, enfim.
1: Não sobrou nada.
0: É coisa de família, ET. Em briga de família, ninguém se mete. Vamos lá, então, conferir o que acontece logo mais nas novelas, começando pela Nobreza do Amor. Hoje, o Sebastião diz a Virgínia que Niara e a Lika estão prestes a partir para a Turquia. Bartô se anima com a chegada de Romeiros a Barro Preto em busca do milagre de Veneranda. Em Por Você, no capítulo de hoje, Bela pede ajuda a Gabriel para encontrar o responsável pelo acidente. Pérola, Gabriel e Giovana insistem que Vanessa cancele o evento de inauguração por conta da morte de Julie. Pois é, gente. A obstetra revela a Yara sobre a morte de Julie. E Bela confronta Peixe e anuncia que ela cuidará dele e de seus irmãos. E em Quem Ama, Cuida, gente. Pois é, gente, Adriana descobre que Arthur deixou joias valiosas e barras de ouro em seu nome em um cofre de banco. E claro, né, ela tá poderosa. Pois é, gente, Uri diz a Adriana que vai ajudá-la a transformar a fortuna deixada por Arthur em dinheiro, sem que a família Brandão descubra. Nancy descobre sobre a fortuna deixada para a Adriana. Fábia comete um descuido ao falar com Carmita sobre o golpe que a amiga levou perto de Bruna. Pois é, gente, tudo isso então logo mais nas novelas. 10h56 e eu fico por aqui agradecendo sempre muito seu carinho e sua companhia. E amanhã então a gente volta, amanhã é quarta, tem Antônio Pimentel da ETT e muito mais. E é claro que eu te espero, tá bom? Fique agora com o Panorama Esportivo. Ótima tarde então para todos nós. Até amanhã, se Deus quiser. Tchau!
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3: 10 horas, 56 minutos.
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0: Bom dia. Estamos chegando aqui na CRN, a Rádio do Povo, Itatiba, São Paulo, Brasil, nesta terça-feira, 18 de agosto de 2026, para mais um panorama esportivo com o bom dia dos amigos de vocês. Eu, Beto Dias, deste lado do aquário, Márcio Egídio e Anderson Pancuto do outro lado do aquário. 18 de agosto, que é o Dia Mundial da Fotografia. Na história, em 1838, era criado o Instituto Histórico e Geográfico Brasileiro. Em 1877, acontecia a descoberta de Phobos, satélite natural de Marte. Em 1964, a África do Sul é banida das Olimpíadas pelo Comitê Olímpico Internacional por não renunciar ao apartheid. E também hoje é dia de Santa Helena, Santo Alberto Hurtado Cruchaga. Aniversariando hoje as encantadoras cidades do interior paulista de Cajuru e Guarani do Oeste. E nesta sexta-feira, dia 21, tem show de prêmios no São João Futebol Clube em prol da festa do Papai Noel às 19 horas. Convites já à disposição na Secretaria do Clube. Mais informações, 11 956858471. Tá convidado. E olha lá. E tá chegando dia 22 de agosto, portanto, sábado. Peneira de futebol do projeto FNA. Fé, Natureza e Ação. Será na Arena Belgini, na Estrada Municipal Hermenegildo Belgini, 84, Portal da Colina, Campo do Belgini também, às 9 horas. Os garotos deverão levar documento, chuteira e caneleira. As categorias serão sub-13, nascidos em 2013, sub-15, nascidos em 2011, sub-17, nascidos em 2009, tá? Então é neste sabadão, às 9 horas da manhã. Então tá aí o pequenino aí que não pode perder essa oportunidade, né, gente? Tá certo? É só levar o garoto, não tem taxa de inscrição, nada, hein? 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Bem, e vem aí a 29ª prova de fraldinhas JI, que tem data alterada. A 29ª prova de fraldinhas JI, que conta com a coordenação da Secretaria de Esportes e apoio do JICRN, que estava marcada para o dia 20 de setembro, será adiada para domingo seguinte, dia 27. É que justamente nesta data, dia 20, o Instituto Fala estará promovendo uma competição esportiva e a comissão organizadora da prova de fraldinhas, presidida pelo professor Marcelo Cirilo, houve por bem alterar a data. As inscrições, que seriam encerradas no próximo dia 24, foram prorrogadas até o dia 31 de agosto, última segunda-feira do mês.
1: Tanto a 29ª prova de fraldinha JI, ela teve a data alterada, porque aqui o Instituto Fala já marcou então essa disputa, que eles vão ter uma competição esportiva, e a comissão organizadora da prova, que comanda o professor Marcelo Cirilo, né, consultou inclusive os demais membros da comissão organizadora, inclusive nós do JI da CRN. Então resolvemos aí, né, alterar a data. Então fica então lembrado aqui que era marcado, era 20 de setembro e passou para o último domingo do mês, que é 27 de setembro. Né? E também com essa alteração, né, o professor Marcelo, né, também decidiu que a prorrogação, decidiu pela prorrogação das inscrições que estavam marcadas para dia 24 de agosto, né? Portanto, as inscrições seriam encerradas na próxima segunda-feira e agora elas somente serão encerradas no dia 31 desse mês. E nós chamamos a atenção aí dos pais e principalmente dos diretores de escola, dos professores, tanto do ensino fundamental municipal como também das escolas particulares, para que, né, efetivem as inscrições aí da garotada, né? E você sabe que a prova de fraldinhas talvez seja a única do Brasil que ela tenha corrida para crianças de 3 a 8 anos a 12 anos de idade. De 3 anos, né? Que nossa, a São Silvestrinha tem 4, Morungaba vai ter a prova Kids também, que é a partir de 4 anos. Mas a prova de fraldinhas é para garotinhos e garotinhas de 3 anos de idade.
0: 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E agora aqui vamos falando do handball do Itatiba Esporte Clube Prefeitura Itatiba, que é derrotado em Osasco. Jogando na tarde de domingo em Osasco pelo Paulistão da LESP, que é a Liga de Handball do Estado de São Paulo, a equipe de handball do Itatiba Esporte Clube Prefeitura Itatiba foi derrotada pelo Osasco Handball Clube por 34-24. O esquadrão osasquense, que já havia empatado com os rubro-negros no encontro do primeiro turno do certame paulista em nossa cidade, pela contagem de 28-28, está entre os líderes do campeonato paulista.
1: Temos aí as equipes, as melhores equipes do Paulistão, gente. Então tem o Pinheiros da capital, né, tem o Taubaté, são equipes praticamente profissionais, é exemplo do Osasco. No jogo aqui em Itatiba, né, que foi no mês de maio, né, o jogo terminou 28-28. Foi um jogo espetacular aqui, né, do time do técnico Thiago Camargo. Mas lá, jogando lá, né, foi derrotado 34-24 no último domingo. Mas nós não achamos assim uma derrota acachapante. Isso porque o time do Osasco, além de ser muito bom, estava jogando em seus domínios.
0: 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Itatibão, né? É o Itatibão, campeonato Itatibão aí que tá fazendo sucesso, né, gente? Campeonato Itatibão 2026 começa com 30 jogos e muitos gols pelos campos da cidade. O Itatibão 2026 começou neste fim de semana com muita bola na rede e movimentação pelos campos da cidade. A rodada inaugural do Campeonato Amador, promovido pela Secretaria de Esportes da Prefeitura de Itatiba, com o patrocínio da Veda City, contou com 30 partidas pelas 4 divisões. Na primeira divisão foram disputados 6 confrontos e marcados 23 gols, com destaque para o Vila Centenário, responsável pelo maior goleado ao vencer o Tubarões por 5-0. Pedro Fumac, Nações Unidos da Vila, São Francisco e Schalke 69, também estrearam com vitória. A segunda divisão teve 8 jogos, enquanto a terceira contou com 6 confrontos e a quarta divisão reuniu 10 partidas. Entre os placares mais expressivos das demais divisões, estiveram as vitórias do Raça por 5-1 sobre o Lendários, do Galácticos por 4-0 diante do Nord City e do Amigos da Resenha por 4-0 sobre o Barões. Ao todo, 66 equipes participam da edição 2026, a maior já realizada na história do futebol amador de Itatiba.
1: Só na primeira divisão tiveram 23 gols. E lembrando que são 4 divisões, né? Tem a primeira, a segunda e a terceira divisão, né? 23 gols só na primeira divisão. Nós tivemos também a segunda divisão, que teve 8 confrontos. A terceira divisão também contou com várias partidas. Além disso, tem a quarta divisão, né? Que teve o maior número de partidas na abertura do Itatibão. Então, são muitas as equipes que estão inscritas. O JI tem hoje aqui o resultado de todas as partidas. Você vai ter também dentro do panorama esportivo o resultado. E lembrando que a segunda rodada já está marcada para o próximo domingo. E a tabela também ela está publicada pelo Jornal Itatiba. Você pode acessar, coloca aí no aplicativo, na internet, né? Joga lá JI, Jornal Itatiba, que você vai ter a leitura, né, gratuitamente dos JI. E nós da CRN, como estamos sempre falando, nós JI fazemos questão absoluta de destacar os acontecimentos da cidade, inclusive os esportivos, né? E atualmente são muitos os jogadores envolvidos, né? São centenas de jogadores aqui, são 66 equipes aqui, e o JI tem inclusive fotografias dos jogos da rodada inaugural. Então você pode acompanhar, e evidentemente acompanhar aqui pelos nossos comentaristas, acompanhar aqui o panorama esportivo, né, os nossos jornais, os nossos informativos, que são sempre destacando. E vocês ouviram bem aí que o certame, que é promovido pela Prefeitura Municipal, através da Secretaria Municipal, conta com o patrocínio da Vedacity. Eu gosto muito, gente, de empresas como a Vedacity, que é uma empresa que veio de São Paulo, tinha sua unidade na capital, em Guarulhos, transferiu tudo para Itatiba. Ela tem, inclusive, aqui através da CRN, ela tem solicitado aí, né, aqueles que estão interessados em trabalhar, para procurarem aí para os préstimos lá da Vedacity. Ela fica aí no antigo bairro, ali é bairro de Itapema, na rodovia Romildo Prado. A Itatiba via Anhanguera, a Itatiba Louveiro via Anhanguera, né? E a Vedacity, então, é dessas firmas aqui que realmente tem tido um olhar muito bacana, tem uma integração com a comunidade, seja no esporte, seja na cultura. Isso é muito bom, porque nós temos aqui dezenas e dezenas, seja na cultura, isso é muito bom, porque nós temos aqui dezenas e dezenas de empresas, algumas que estão aqui há 15, 20 anos, que viram as costas para Itatiba. Seus dirigentes estão pouco se lixando, muitos executivos sequer moram na cidade, né? E com isso eles realmente não participam da comunidade, nem no setor esportivo, nem no cultural, nem no de lazer, nem no assistencial, né? Eu lamento profundamente nos dias de hoje que isso venha a acontecer com essas empresas aqui que nós temos lá no Distrito Industrial, tem na rodovia Dom Pedro I, tem no Distrito Industrial de Elamo Corradini, tem indústrias aqui, tem no bairro da Ponte, tem indústrias de tudo quanto é lado, tem na rodovia Dom Pedro I, e muitas delas aqui, né, não tem nenhuma integração com a comunidade tatibense, o que realmente é uma pena.
0: E agora, já presente aqui no estúdio, o professor Márcio Oriani, chegando com dicas de atividade física e saúde. Seja bem-vindo, professor.
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3: Com a umidade baixa, é comum sentir irritação na garganta, no nariz e nos olhos. A principal recomendação para os dias secos é tomar bastante água. No trabalho e em casa, se possível, a dica é evitar o ar-condicionado, que deixa o ar mais seco. Evite banhos quentes e demorados. No ar seco, a tendência é a pele ressecar. Procure manter a casa limpa, evitando o acúmulo de poeira. Em dias de umidade muito baixa, é recomendável evitar fazer atividades físicas nos horários mais secos dos dias, entre o fim da manhã e o início da tarde.
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1: Legal, legal, gente. Vamos colocando aqui um ponto final neste primeiro tempo do Panorama Esportivo. Mas eu volto já, porque tem mais notícias de esporte para você no segundo tempo. Continue conosco.
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1: Cá estamos nós de volta para o segundo tempo do Panorama Esportivo aqui pela sua CRN, a Rádio do Povo, Itatiba, São Paulo, Brasil. Ô, meu amigo Roberto Alegre Júnior, bom dia, Tinho, vai Corinthians, é isso daí, hoje ele foi caminhar, hein, gente, 4 horas, 25 minutos, 47 segundos, 26 quilômetros mais 409 metros, 2.528 calorias, parabéns, meu amigo, é isso daí, ripa na chulipa, pimba na gorduchinha. O projeto Bola Onde Mora, iniciativa da Secretaria de Ação Social, Trabalho e Renda da Prefeitura de Itatiba, continua com inscrições para novas vagas destinadas a crianças de 6 a 9 anos, sendo que os interessados poderão se inscrever até a próxima sexta-feira, dia 21, das 8h30 às 15 horas, no CRAS São Francisco. O projeto utiliza o esporte como ferramenta de inclusão social, promovendo convivência, disciplina, respeito, cooperação e desenvolvimento integral de crianças e adolescentes no contraturno escolar. A iniciativa busca contribuir para o desenvolvimento humano e social das crianças por meio do esporte. Mais informações podem ser obtidas pelo telefone 11-4524-4361 ou diretamente no CRAS São Francisco, localizado na Avenida Antônio Nardi, 320, no bairro São Francisco. E agora você acompanha a entrevista de Aloysio Matias, da Rádio AM, com o vice-prefeito e secretário de Ação Social, Mauro Del Forno.
12: Mauro, satisfação, um pouquinho, né, desse evento que se tornou sucesso, iniciado há 4 anos.
13: É uma satisfação imensa, né? O Bola Onde Mora, ele nasceu do CRAS Itinerante, porque o CRAS Itinerante foi nos bairros mais longe do centro da cidade e as mães falavam pra gente, né? Ah, então, meu filho estuda de manhã, à tarde não tem onde ir. Estuda à tarde, de manhã não tem onde ir. Aí nasceu através de um grande profissional, que é o Fran Bertone, esse é um grande profissional, nasceu a ideia de, no contrapasso, né, no contratempo ali dos que estão estudando, para os alunos que levam a sério a educação, não para aqueles que não querem levar nada a sério, né? Nasceu o Bola Onde Mora.
12: Algo coletivo que tem que ser feito, e os alunos aprendem isso nesse projeto. O Fran é extremamente dedicado, né? E agora a gente até recorda, 4 anos passados, né, quando o projeto foi apresentado lá no Centro Administrativo, prefeito Ettore Consolini, presença do Mário Bertone, creio eu, que é até patrocinador ainda hoje, o pessoal da Rodia, hoje a Saiscom, que apoiaram esse projeto. E, consequentemente, muitas crianças tiveram a oportunidade no contraturno se dedicar a uma outra atividade.
13: Além desse que você já mencionou, o Global Food tem nos ajudado muito também, que de repente ele tomou um vulto, né? Além de todos que colaboram com a gente, né? Mas o Mário Bertone é um eterno
12: apoiador
13: nosso ali, que acredita no nosso trabalho, sempre tem dado muita força. A gente tem falado muito por celular, por telefone, e ele quer nos incentivar nesse campo. Então, para todos que estão nos ouvindo, o projeto Onde Mora está com as suas vagas abertas. Vamos lá.
12: Bom, essa etapa agora, né, dedicada ao pessoal do bairro de São Francisco, mas o Bola Onde Mora já rodou outros bairros. Gostaria até que o vice-prefeito e secretário falasse um pouquinho, né, por onde passou o Bola Onde Mora.
13: Hoje nós estamos com incentivo maior no São Francisco, mas no bairro dos Pires, principalmente, que é um bairro distante, né? A gente tem tido um resultado maravilhoso. A escola, a direção da escola, o pessoal da educação tem nos incentivado, né, a propor cada vez mais todo esse trabalho. Além de outros bairros que estão aí querendo começar, querendo convidar para que a gente vá para lá. Estamos indo, nós estamos ainda crescendo com os pezinhos no chão, devagarinho, né? Para não levar para essa juventude uma esperança e depois termina em nada. Lógico que a gente gostaria que daí saísse um profissional, né? mas não é esse o nosso objetivo. O nosso objetivo é que ele usufrua do seu tempo, que ele não está estudando, né, e possa realmente crescer enquanto profissional, enquanto ser humano.
12: Bom, estamos até com imagens do jogo que foi realizado lá no bairro dos Pires, quando o técnico Fran Bertone se juntou ao outro técnico, Fernandinho Souza, e promoveram uma partida espetacular. E a torcida, né, de pais e mães foi algo assim que a gente tem que relembrar, no Mauro?
13: Exatamente. É isso que nos dá força, nos dá felicidade, quando você vê que há uma reciprocidade do povo, né? Os pais fizeram questão de ir, incentivar, motivar, aplaudir. Então é isso que a gente está precisando. Realmente eu tenho falado com o prefeito Tomás Capeleto, nós temos feito muitas coisas boas, lindas e maravilhosas, muito fixada na área central. Como Itatiba é uma área de território muito grande, então temos bairros muito distantes do centro, e querer que o adolescente, que a criança venha para aqui, para a área central, é muito difícil. Nós estamos indo lá e tem tido um bom resultado, e o maior resultado é quando você vê a felicidade dos pais. Isso daí para nós é simplesmente, né, gratificante.
12: Bom, para encerrarmos, gostaria que o Mauro, então, fortalecesse mais uma vez o convite aos pais, aos próprios alunos, para a participação com inscrições até o dia 25, praticamente uma semana ainda. E quem pode participar, Mauro?
13: Todo adolescente que estiver estudando, se estuda de manhã, ele pode participar à tarde. Se estuda à tarde, ele pode participar de manhã. Se você quer participar, o melhor que tem é você lá um dia ver o pessoal jogando, o pessoal incentivando, o pessoal sendo incentivado. Assim, quem sabe, abre, né, a alegria de você participar. Tanto nos bairros, um bairro distante, se tiver aluno, se tiver jogador, né? Se tiver gente interessada, nós vamos fazer de tudo para estar lá. É simplesmente um projeto que chegou para ficar. E com bons resultados, que é isso que a gente quer.
12: E o CRAS São Francisco, então, com inscrições abertas?
13: Hoje, o CRAS São Francisco está com todas as inscrições abertas, conforme você já mencionou. O pessoal de lá, então, que quiser fazer parte, vá lá, faça a sua inscrição, porque as vagas também, ela tem um certo limite, né?
14: Aloysio Matias, conversando com o nosso vice-prefeito, secretário de Ação Social, Trabalho e Renda, Mauro Defono, que na sua sinceridade ele está falando, tem aqueles que não querem saber de nada. Então está sendo oferecido, atenção moradores do São Francisco. São Francisco tem uma população aqui tranquilamente maior do que a instância climática de Morungaba. Se Morungaba até beira aí os 15 mil, nós temos certeza que lá no São Francisco, que além disso tem aí o Colina 1, Colina 2, tem o parque, tem o Pedro Fumac ali do lado e outros bairros ali adjacentes, né, que é uma oportunidade para a garotada, como o Mauro disse, né, é no contraturno. Porque aqui o brasileiro gosta muito de reclamar, ah, não tenho o que fazer, meu filho fica aí. Não, então seu filho tem, se ele estuda de manhã, tem essa oportunidade de participar do Bola Onde Mora. Vai lá, aprende muita coisa. Vocês ouviram falar do Fran Bertone, grande incentivador da garotada, professor Fernandinho Souza, que é um profissional de altíssima qualidade, que fazem parte dessa equipe do Mauro Del Forno e toda a equipe aí da Secretaria de Ação Social. Então, o que precisa, gente, é se integrar, né? Ah, eu não sabia que tinha o Bola Onde Mora. Então, bom, então você precisa se informar na sua escola. Importante também que os professores incentivem a participação da garotada, que os diretores das escolas incentivem. Nós temos lá várias escolas lá que integram aí o São Francisco, né, esse São Francisco, esse bairro São Francisco, que é praticamente uma mini cidade, né? E com isso, então, Bola Onde Mora, para sua criança, ela, à tarde, ela estuda de manhã, vai ter oportunidade, tem os dias certos. Então, faça a sua inscrição, ainda foi, a inscrição vai até o dia 25, e não percam essa oportunidade de fazer com que os seus filhinhos, e até as suas filhinhas, porque hoje a mulher participa do esporte como nunca, né? Seja jogando futebol, basquetebol, voleibol, e a importância, né, da participação. Então tá aí, Bola Onde Mora, inscrições até segunda-feira, dia 25 de agosto.
1: Legal, legal, gente. Bom, e nós vamos prosseguindo aqui com o panorama esportivo, e agora destacando, né, o Brasileirão. Gosto amargo, Internacional sofre empate nos acréscimos.
15: Internacional e Remo fecharam a 23ª rodada do Brasileirão nesta segunda-feira. E tudo igual, 1-1. Acontece que o torcedor colorado ficou frustrado, já que o gol marcado pela equipe paraense foi já nos acréscimos da segunda etapa. O Colorado teve amplo domínio do jogo, mas não conseguiu segurar os 3 pontos. Para o técnico Paulo Pezzolano, é importante ganhar, não apenas jogar bem.
16: Todos estamos trabalhando para lo mejor para Inter. Tenemos que pensar en lo que tenemos, pensar en la cosa que tenemos nosotros que mejorar internamente y el próximo juego ganar. ¿Cómo? Y ganar. Ya no hay llanta ser mejor que el rival, merecer. Hay que ganar. Así que trabajaremos para el próximo juego ganar.
15: Com o resultado, o Internacional agora é o 16º colocado na tabela de classificação, com 24 pontos fora da zona do rebaixamento, um a mais que o Remo, que é o 18º colocado. Os próximos jogos, o Remo visita o Fluminense no Maracanã às 4 horas da tarde de sábado. O Internacional joga também no sábado às 6h30 da noite, no estádio Beira-Rio, diante do Atlético Mineiro. Agência Rádio Web, com informações do Brasileirão, Daniele Esperon.
14: Vejam, senhores, que parecia que o jogo de ontem lá em Porto Alegre estava decidido 1-0 para o Colorado, né, que é o Internacional. Mas uma falta lá, né, já aos 47 minutos, já nos acréscimos, né? Olha, e foi de longe, viu? Por isso a torcida ficou muito brava aí, porque puseram só 2 homens na barreira, o cara não vai acertar, né? Daí ele chuta de lá de longe e o goleiro não consegue deter, né? E com isso empata, né, o jogo. Com esse empate aí, o que aconteceu? O Internacional ainda é o 16º, tem 24 pontos, né? Mas tá ali, raspando na zona da degola. O Mirassol, que foi goleado pelo Flamengo, tem 23 pontos. Mesma pontuação do Grêmio, tem 23 pontos. E o Vasco, né, está pior ainda, que é 22. E a Chapecoense tem 11 e já caiu. Agora vocês ouviram aí, né, que interessante, né, como é duro para o jogador de futebol, né, que ganha muito dinheiro. Mas você vê, o Remo jogou em Porto Alegre, agora viaja, nem vai para Belém do Pará, né, evidentemente, para no Rio de Janeiro, porque no sábado ele vai enfrentar ao Fluminense. O Inter já está mais sossegado, né, apesar de jogar em casa, né, só que a torcida não gostou muito ontem, xingou muito o presidente do clube, né, vaiou, chamou de time sem vergonha. E o Inter vai receber o Atlético de Minas, que vai ser uma partida difícil também, né, para a equipe do Colorado. O Atlético hoje é o 8º colocado com 32 pontos. E nós vamos ter um jogaço de bola também no sábado, entre o Cruzeiro e o Flamengo, né? O palmeirense estará torcendo mais do que nunca para o Cruzeiro. Mas como nós falamos que é difícil a vida dos jogadores, porque vejam, senhores, se viaja muito nos dias de hoje, né? O nosso país é continental, então o Remo que está lá no Belém do Pará desceu até Porto Alegre, né? Daí ele joga em Porto Alegre, depois viaja para o Rio de Janeiro, então realmente fica difícil. E na classificação, então o Palmeiras tem 48 pontos, é o líder do campeonato, e o Flamengo tem 45, só que o Flamengo, gente, ele tem um jogo a menos. E justamente contra o Mirassol, que ele goleou no último domingo lá em Mirassol. Vai jogar no Maracanã, vai ser outra goleada. Então, hoje, se for pela justa regra do jogo do bicho, nós vamos ter aqui, Palmeiras tem 48 e o Flamengo também tem 48. E o Palmeiras vai ter que torcer muito, mas muito mesmo, para o Cruzeiro ter uma boa partida, né, e vencer. Enquanto isso, o Palmeiras, no domingo, né, vai ter pelo Brasileirão uma partida relativamente fácil, vai ser contra o Vasco, que hoje é o vice-lanterninha do certame.
1: E agora nós vamos encerrando este segundo tempo do Panorama Esportivo. Mas continue conosco, não saia daqui não. Já já estaremos de volta com o terceiro e último tempo. Até já!
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0: e Juventude em campo. Libertadores. Fluminense vive clima de otimismo para decisão na Argentina.
1: Nesta terça-feira, saem os primeiros classificados às quartas de final da Copa Libertadores da América. E o Fluminense vai decidir a sua vida diante do Independente Rivadavia na Argentina às 19h. O tricolor carioca vai embalado com a vitória no fim de semana pelo Campeonato Brasileiro diante do líder Palmeiras. E para este confronto deve ter apenas uma modificação no time, que é a entrada do zagueiro Thiago Silva no time titular. O técnico interino do Fluminense, Marcão, falou da importância da vitória no fim de semana para virar a chave da motivação do time.
2: A gente vinha há muito tempo buscando um resultado positivo. Nós conversamos, eles conversaram entre eles que era o momento. A gente sabia que realmente era um... E foi o que eles fizeram. Tudo que eles se comprometeram a fazer, eles entregaram dentro de campo e conseguiram esse grande resultado.
1: Para o Fluminense avançar na Copa Libertadores, vai precisar vencer na Argentina. Em caso de uma nova igualdade, a vaga será decidida nos pênaltis. Agência Rádio Web, com informações da Libertadores, Daniel Esperon.
3: Portanto, Libertadores, o Fluminense vai com a moral alta, né? Depois de 8 derrotas, né? Não ganhava 8 jogos, venceu, sabe quem? Venceu o Palmeiras. O Palmeiras ficou 2 vezes na frente. Mas realmente a atuação do Palmeiras foi simplesmente desastrosa. E agora o Fluminense viaja para a Argentina, vai enfrentar o Rivadavia e tem tudo aí. Está com a moral muito alta com a vitória sobre o Palmeiras. Levantou a bola do tricolor carioca. Nós temos pela Copa Libertadores também, Universidade Católica e Estudiantes jogam no Chile. Hoje o Tolima enfrenta o Independiente del Valle na Colômbia. Isso pela Copa Libertadores, né, que amanhã vai ter o Palmeiras, que ao contrário do Fluminense, que vai indo com a moral muito alta, o Palmeiras realmente está em baixa e vai enfrentar, sabe quem? O Cerro Porteño no Paraguai. E a Comebol, sabe onde é a sede da Comebol? É no Paraguai, né? Apesar do Palmeiras ter 3 jogadores da seleção paraguaia, né? O Gustavo Gomes, o Sosa e também o Maurício, que é brasileiro, mas jogou pelo Paraguai, né? O Palmeiras vai encontrar um osso duro lá, porque evidentemente a Conmebol vai escalar um árbitro bem fraquinho para esse jogo, né? Então está aí que realmente na Libertadores é um jogo de morte para o Verdão.
0: Copa Sul-Americana, São Paulo busca vaga jogando em casa com o apoio do torcedor.
1: O São Paulo entra em campo nesta terça-feira diante do Bolívar dentro do Morumbis pela Copa Sul-Americana. Primeiro jogo, a partida terminou empatada na altitude de La Paz em 1-1. Agora o tricolor paulista vai precisar vencer jogando em casa, mas vai precisar também superar a síndrome do segundo tempo, onde o time do São Paulo vem levando muitos gols, como ressalta o técnico Dorival Júnior.
4: Os retornos de tempos, isso aí realmente tem acontecido com frequência. E não é falta de preparar, não é falta de avaliar, não é falta de analisar o que o adversário possa mudar para que venha um pouco mais para cima. Não é. Nós, em momento nenhum, nós pedimos para a nossa equipe baixar as linhas para que nós possamos estar um pouco mais próximos na marcação. Jamais eu faço isso, porque eu não gosto disso. Eu quero ver a minha equipe sempre jogando para frente. Mas realmente, isso aí tem nos tirado pontos importantes.
1: Ainda nesta terça-feira, outro confronto vai decidir vaga nas quartas de final da Copa Sul-Americana. Deportivo Recoleta e Boca Juniors se enfrentam, lembrando que no primeiro jogo, vitória do Boca pelo placar de 3-1. Agência Rádio Web com informações da Sul-Americana, Daniela Esperon.
3: Paraguai tem Recoleta e Boca Juniors. Boca Juniors não é mais aquele Boca Juniors temível de antigamente. Mas o São Paulo, contra o Bolívar, ele tenta quebrar uma sequência sem vitórias, né? A equipe São Paulino venceu apenas uma partida, gente, nos últimos 15 jogos, né? E antes da parada para a Copa do Mundo. No último sábado, mais de 40 mil torcedores.

0: estava no Morumbi contra o Curitiba pelo Brasileirão, mas a vitória acabou não vindo. Portanto, São Paulo vai enfrentar o Bolívar, né? E tem tudo para se classificar, mas vai depender do time jogar, porque se critica muito aqui o técnico Dorival, mas ele tem escalado o que tem de melhor, né? E na questão aí do Bolívar, o Bolívar chegou às oitavas de final porque eliminou o Grêmio lá do Rio Grande do Sul na repescagem, né? Então o time gaúcho perdeu por 3-2 em La Paz e, precisando reverter o cenário em Porto Alegre, acabou novamente derrotado por 1-0 em casa. Então o São Paulo tem que realmente se cuidar. O jogo vai ser às 21h30 no Morumbi e vai ser apitado pelo árbitro peruano Kevin Ortega. O São Paulo, que dentro do Brasileirão, no próximo final de semana, ele vai jogar aí em Chapecó. Vejam como é difícil a vida dos jogadores, né? Vive mais no avião, né, do que em casa, né? E o São Paulo vai ter que viajar no domingo para Chapecó para enfrentar a Chapecoense. Só que, se for ver bem aqui, a Chapecoense é a lanterninha do certame, o tricolor tem tudo para vencer. Mas, primeiramente, ele tem, então, nessa terça-feira, tem aqui pela Copa Sul-Americana, o Bolívar pela frente às 21h30 no Morumbis.
1: Osmar Stabile, presidente do Corinthians, confirmou a renovação de contrato de Memphis Depay na noite desta segunda-feira. A expectativa é de que o atacante de 32 anos esteja no CT Joaquim Grava na manhã desta terça-feira para reintegração. Né, para ser reintegrado ao elenco de Fernando Diniz, hein? Está subindo a documentação. Momento em que subir para o sistema, eu vou assinar, afirmou Osmar Stabile em entrevista concedida no Parque São Jorge na noite desta segunda-feira. Ele baixou bem, eu não queria falar em números, ele baixou consideravelmente o contrato. Pelo que eu senti, pelo trabalho que fizemos, tanto no jurídico como administrativo e também no financeiro, é possível a gente pagar esse contrato. É bom tempo, aguardemos, hein? São Paulo e Bolívar se enfrentam nesta terça-feira, às 21h30, horário de Brasília, no Morumbis, pela volta das oitavas e final da Copa Sul-Americana, hein? As equipes empataram o primeiro jogo por 1-1. E o provável tricolor de logo mais, Rafael, Lucas, Ramon, Arboleda, Domingos, Duarte e Wendel, Pablo Maia, Newton ou Bobadilla, Marcos Antônio e Arthur, Luciano e Caleri. E quem apita esta partida, né, a equipe é peruana, hein? O árbitro central, Kevin Ortega. O Palmeiras chegou a abrir até 8 pontos de vantagem na liderança do brasileiro, mas menos de um mês depois, essa não é mais a realidade do clube na competição. A derrota para o Fluminense no sábado, somada à goleada do Flamengo sobre o Mirassol, fez a diferença para o segundo colocado cair para apenas 3 pontos. O clube alviverde tenta evitar repetir a queda de rendimento da última temporada, quando deixou de ganhar pontos e terminou ultrapassado na reta final. Guilherme Barros, Schelotto, técnico do Vélez Sarsfield, e Júlio Vaccari, treinador da Defesa e Justiça, protagonizaram uma grande confusão ao fim da partida entre as duas equipes na última segunda-feira pelo Campeonato Argentino. Após o apito final, eles trocaram agressões no túnel de acesso aos vestiários e deram início a uma briga generalizada, hein? Que coisa feia, hein? A venda de Giannis Kostantelias ao Borussia Dortmund provocou uma forte reação entre os torcedores do PAOK. Grupos organizados protestaram durante 2 dias na Grécia e chegaram a ocupar o estádio Toumba e escritórios do clube para pressionar contra a saída do principal talento formado recentemente pela equipe. Em menos de um mês, o Palmeiras abria 8 pontos de vantagem na liderança do Campeonato Brasileiro. E diante deste cenário, seria pouco provável imaginar uma queda de rendimento em tão pouco tempo. No entanto, a realidade é outra. Após a 23ª rodada, o vice-líder Flamengo goleou o Mirassol, viu o Palmeiras perder de virada para o Fluminense e encurtou para 3 pontos a distância para o Alviverde. O time carioca agora depende apenas de si para assumir a ponta, pois ainda tem um jogo a menos contra o próprio Mirassol, em jogo válido pela 4ª rodada e sem data definida. Bem, e o panorama esportivo de hoje vai ficando por aqui, hein? Agradeço a você pela audiência e companhia e o convite de estarmos juntos novamente amanhã, combinado? Fechado. Mas não saia daqui não, porque a radialista e jornalista Eva Franco já está aposta aqui no estúdio para iniciar o Jornal do Meio-Dia com a participação do radialista e jornalista Mané Roberto. Tchau!
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5: 11 horas 55 minutos.
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0: Muito boa tarde, estamos iniciando o Jornal do Meio-Dia com as principais notícias de Itatiba, da região, do país e do mundo. A apresentação de Eva Franco, comentários de Mané Roberto, direção-geral de Nivaldo Luiz, trabalhos técnicos de Márcio Egídio. A edição é desta terça-feira, 18 de agosto de 2026, de acordo com a previsão do Climatempo. O tempo atual é de sol, com temperatura em 28 graus, umidade relativa do ar 42%, ventos a 5 km por hora. Para o restante do dia, a temperatura máxima deve atingir 30 graus, caindo para 17 durante a noite. Não há previsão de chuva. Os próximos dias continuarão quentes e secos, com os termômetros ultrapassando os 30 graus. Uma mudança no tempo, com queda nas temperaturas e alta probabilidade de chuva, está prevista apenas para o início da próxima semana. Vamos agora às principais manchetes do dia. Agosto Dourado. Encontros orientam gestantes sobre aleitamento materno em Morungaba. Projeto propõe política de acolhimento a pessoas com doença falciforme em Itatiba. CI da Sabesp realiza visitas técnicas em unidades da companhia. Banda Santa Cecília, retreta na praça e abertura da exposição marcam os 120 anos. Novo cartório eleitoral de Itatiba é inaugurado, com foco em acessibilidade e atendimento aos eleitores. Dois são presos por tráfico de drogas no bairro Erasmo Crispim. Itatibão 2026 começa com 23 gols na primeira divisão. 29ª prova de fraldinhas JI tem data alterada. Handball do Itatiba Esporte Clube PMI é derrotado em Osasco. Essas e outras notícias você confere agora no Jornal do Meio-Dia. Doze horas, dois minutos. 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O avanço das secas em diferentes regiões do planeta é um dos temas em debate na COP17, a Conferência das Nações Unidas de Combate à Desertificação, realizada na Mongólia. Dados da ONU apontam que a frequência e a duração das secas aumentaram quase 30% desde o ano 2000. No Brasil, todas as 5 regiões registraram algum nível de seca em julho, com 157 municípios classificados em situação de seca severa. A Amazônia está entre as áreas mais afetadas, com impacto sobre rios, comunidades, transporte e abastecimento.
1: Então, gente, é uma coisa muito séria. Então, vocês ouviram aqui, né, que o avanço das secas, aí, ele está com aí. São várias regiões do planeta, não é só um problema aqui do Brasil, né? Então, a desertificação lá na Mongólia está longe de nós, mas a gente fica preocupado quando você ouve no noticiário, né, que no Brasil todas as 5 regiões registraram algum nível de seca no mês de julho, com 157 municípios classificados em situação de seca severa. E vejam, senhores, a Amazônia está entre as áreas mais afetadas. Quando você fala em Amazônia, você vê o verde, as árvores, tudo lá. Só que, sabe como é que é? A seca, né? A diminuição, as altas temperaturas. E a gente se preocupa aí com o que vem pela frente. porque o tal de El Niño, que nós já comentamos aqui, que vai aquecer as águas do Pacífico, né? E não fizeram um fogaréu lá, né? Não tem lá nenhum fogão a gás lá para aquecer. Então aquece as águas assim. E com isso vem afetar a todos nós, não só o Brasil, os demais países aqui da América do Sul, da própria América Latina, né? Então esse fenômeno aqui está acontecendo na Europa, na África, na Ásia, né? E eles estão aqui monitorando essas condições climáticas e nós temos que fazer a nossa parte, né? Porque o ser humano, ele foi desertificando, né? Então, não vamos falar do deserto do Saara, lá que já existe há milênios lá, mas aquele que vai cortando árvore, né? E eu acho que realmente nós precisamos aqui de um verde, né? De um plantio de verde. Nós temos aqui vários parques aqui da cidade. O Ferraz Costa tem verde, o Luiz Latour deveria ter mais verde. E nós vamos aqui até falar, ainda ontem, passando ali para a Avenida Alberto Paladino, nós notamos, eu tenho uma fotografia ali da região, das marginais, que ali tinha toda aquela região com plantio de coqueiros, né? Ali de palmeiras, não de coqueiros, de palmeiras, né? E que além de enfeitarem, né, eu acho que é uma parte. Nós temos que pensar muito seriamente, né, como tem essa notícia aqui de desertificação, é uma conferência das Nações Unidas, mas nós aqui temos que fazer a nossa parte. E o poder público também tem que fazer a parte. Ah, mas nós não vamos plantar árvores aqui, me desculpe os técnicos aí da prefeitura do município de Itatiba, porque depois fica difícil para a limpeza do Ribeirão Jacaré. Mas você faz um distanciamento, não precisa fazer uma árvore, plantar uma árvore ao lado da outra, né? Como dizia Zico da Caixa, agora em novembro vai fazer 5 anos que nos deixou, ele que há 60, 70 anos já pregava, né, o problema que nós teríamos aí com a tal de desertificação, com tudo que está acontecendo. Então nós temos aqui que os nossos parques, é ótimo, tem o Parque Luiz Latour, que eu acho que deveria ter mais árvores plantadas na sua região ali também, o Antônio Fattori, o Parque Antônio Fattori, o Parque Lineal Antônio Fattori, o Ferraz Costa já nos dá um exemplo, né? E também aquela região lá da Baixada do Jacaré, ali na Avenida João Batista Leone, perto do Distrito Industrial Adelmo Corradini, né? E nós procuramos aí fazer a nossa parte. Ah, mas isso aqui não vai, é um problema mundial da desertificação, eu sei, mas aquela situação, né? De cada um fazer a sua parte, né? Então, eu acho que realmente nós temos que pensar seriamente nessa situação, não esquecendo dos ensinamentos de Zico da Caixa, Lázaro Silva de Almeida Franco, né, que ele falava isso aqui, não é anteontem, não, era 50, 60 anos atrás, ele já pregava aqui que nós deveríamos, aqui em Itatiba, melhorar as condições com plantio de árvores. Muita gente não sabe que nós tínhamos árvores aqui na Francisco Glicério. Hoje seria impossível você plantar árvore na Francisco Glicério, evidentemente. Mas nós temos muitos locais aí, os próprios bairros aqui, os loteamentos, eu acho que tem que ter numa parte muito grande, né, de plantio de árvores e que tenha o verde para pelo menos melhorar as condições da nossa região.
0: A Comissão Especial de Inquérito, a CI, criada pela Câmara Municipal de Itatiba para apurar os serviços prestados pela Companhia de Saneamento Básico do Estado de São Paulo, Sabesp, iniciou uma série de visitas técnicas às unidades operacionais da empresa no município. As diligências fazem parte da fase inicial dos trabalhos e têm como objetivo reunir informações e produzir provas para subsidiar as investigações conduzidas pelos vereadores.
1: Olha, é importante, né, essa participação ativa dos vereadores. Aqui é formada pelo Vinícius Costa, que é do PT, o Galo Herculano do PSDB, como relator, e também integram a CI os vereadores Igor Húngaro, do PDT, Juninho Paródi, do PL, Cadu, do PRD, Hiroshi Bando, do PSD, e Baeza Davan, do Solidariedade. Então, eles estão visitando a estação de tratamento de água, tratamento de esgotos, né, que ali a estação de tratamento de esgoto merece uma atenção muito grande, porque realmente afeta toda a região com aquele mau cheiro constante da estação de tratamento. Mas visitaram também vários reservatórios. Então, são visitas técnicas e fazendo aí os vereadores aí e realmente cobrando aí da Sabesp um melhor atendimento aos seus consumidores aqui da Itatiba.
0: Um projeto de lei apresentado na Câmara Municipal de Itatiba propõe a criação da Política Municipal de Informação e Acolhimento às pessoas com doença falciforme e seus familiares, denominada Acolher Falciforme Itatiba. A iniciativa tem como objetivo ampliar o acesso a informações confiáveis sobre a doença, estimular o diagnóstico precoce, oferecer acolhimento humanizado e fortalecer a integração entre os serviços municipais de saúde, educação e assistência social.
1: A doença falciforme, estou consultando aqui, ela descreve a alteração genética dos glóbulos vermelhos do sangue, nessa doença chamada doença falciforme. Então, é uma condição genética que, às vezes, é hereditária, portanto, alterando a proteína. Então, aqui está aqui a notícia publicada pelo JI, na sua edição de hoje, que eu volto a repetir, você que está nos ouvindo, né? Basta você acessar aí, bota JI aí, no seu aplicativo, bota JI aí no seu computador, que você vai ler o JI e ficar por dentro, né? Que nós procuramos realmente apresentar tudo isso. Então, tem aqui o projeto que propõe essa política de acolhimento às pessoas com a chamada doença falciforme, né? Que essa rede, aqui é o projeto Acolher Falciforme de Itatiba, que é uma doença aqui que não tem cor e tem história. Portanto, tem uma rede de acolhimento, né? E o objetivo é estabelecer uma rede capaz de acompanhar as necessidades relacionadas à saúde e também as demandas sociais. É aquilo o que nós falamos sempre, né? A respeito de tudo o que for feito pela saúde e o atendimento, seja na Santa Casa, seja no Hospital Itatiba, seja na UPA, seja no SUS, seja nos postinhos de saúde, o que as pessoas que fazem o atendimento, seja o médico, seja o técnico de enfermagem, seja o próprio funcionário, ele deve ter o atendimento que, às vezes, da parte de um médico, da parte de uma enfermeira, de um técnico de enfermagem, vale mais o acolhimento humano, gente, né? De você prestar atenção, de você atender bem, né? É claro que a receita médica, a cirurgia, tudo é por demais importante. Mas eu sou daquele, tenho inclusive acompanhado familiares aqui na própria Santa Casa de Itatiba, tenho ido a hospitais. Aquilo que nós já comentamos aqui, quem vai ao hospital, né, que tem algum problema, não vai dando um risado. Então, tem que ser muito bem acolhido. E isso, eu acho que todas as direções de hospitais, da Santa Casa, da UPA, devem fazer treinamentos específicos para o chamado acolhimento humano.
0: Em alusão ao Agosto Dourado, mês dedicado à conscientização e ao incentivo ao aleitamento materno, a Prefeitura da Estância Climática de Morungaba promoveu uma série de encontros de gestantes. As atividades tiveram como foco o acolhimento, a troca de experiências e a orientação às futuras mães sobre a importância da amamentação e dos cuidados nos primeiros meses de vida do bebê.
1: E Morungaba também, então, aqui com uma série de encontros de gestantes, né, para orientar as gestantes para o aleitamento materno. Então, a importância que se tem, né, para as mães, né, que devem pensar seriamente, né? A médica de família Juliana Ferreira Rosa da Silva, ela abordou a importância, as técnicas, os benefícios do aleitamento materno para o desenvolvimento saudável dos bebês. O psicólogo do CRAS, Robson Lima, falou sobre o fortalecimento do vínculo afetivo e emocional entre mãe e filho. Então, está aí, né, Morungaba, aqui no chamado Agosto Dourado com esses encontros que orientam gestantes sobre o aleitamento materno. E aquilo que a gente sempre fez há 40, 50 anos atrás, a menos até 30 anos atrás, né, o aleitamento materno, né, quando nascia o bebê, era a mãe, era a tia, era a madrinha, era a sogra, né, que ajudava. E hoje nós temos esses encontros aqui, tanto Itatiba como Monungaba, que são muito importantes para a orientação do chamado aleitamento materno.
0: 12:15. A seguir, Banda Santa Cecília. Retreta na praça e abertura de exposição marcam os 120 anos.
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2: Doze horas 22 minutos. Depois da Corporação Musical Santa Cecília apresentar Retreta na Praça da Bandeira, regida pelo maestro professor Trindade, na manhã de sábado, músicos, diretores, autoridades e o público presente se dirigiram ao Museu Municipal Padre Lima, onde houve a cerimônia oficial de inauguração da exposição que marca os 120 anos de existência da banda.
9: Olha, nós estivemos na bela apresentação, primeiramente a apresentação na Praça da Bandeira, vocês ouviram aí, né, a respeito da reportagem, né, professor Trindade na regência, E uma banda que você nota uma diferenciada, não é a diferenciação, né, com bongô, com pandeiro, né, já falamos aqui que lá na Retreta, no concerto lá do Teatro Carlinhos da Mão, tinha até violoncelo, né, então foi realmente uma festa muito bonita, todos fizeram questão de falar, o prefeito Tomás Capeleto, o próprio presidente Luiz Pedro Nadim, o Luiz Soares de Camargo, que ele foi o curador da exposição. Então, o Luiz Camargo foi aquele que ele espranou, né? Ele teve familiares músicos, né? Também ele teve uma participação meritória na criação do Museu Municipal. E Museu Municipal, gente, que desculpe, né, a gente contar aí, né, que graças aqui ao Paulo Henrique de Gandhi, que nos lembrou, inclusive, que quando passamos pela prefeitura em 1991, com o prefeito em exercício, nós criamos uma comissão para tratar da implantação do Museu Municipal de Itatiba. Né? Então, a gente se sente feliz em tudo o que aconteceu aí, e culminando agora nesse final de semana com a exposição. Você que é itatibense, você que está nos ouvindo, dá uma passada lá no Museu Municipal, fica na praça, mas no centro da cidade, né? Você vai lá e vai poder apreciar aí, com belas fotografias, a história da nossa querida corporação musical. A Retreta e a abertura da exposição, tanto a Retreta, né, como a abertura, contaram com a presença do vice-prefeito Mauro Del Forno, do ex-prefeito João Fattori, dos vereadores Juninho Parodi, Vinícius Costa e Leila Bedani, das secretárias, a Samanta Giane Massaretti, que atualmente ocupa a pasta de Cultura e Turismo, né, por licenciamento do Luiz Soares de Camargo, que foi o curador da exposição, que falou, inclusive, a secretária de Governo, Jaqueline Boavamonte, Osimar Rabeck, presidente da Associação Pro Memória, além de familiares dos músicos e também de familiares de ex-integrantes da banda, de muitos itatibenses, né, da presença lá, a Luiz e Matias, com a Rádio AM, filmando lá, nós representando o JI e a CRN. Né, então, realmente, foi uma marca. O JI tem a fotografia, que todos brindando aqui, o aniversário. Você pode ver na fotografia os dois garotinhos, a Rebeca e o Pedrinho, que fazem parte da banda, que elevam a cada vez mais essa banda, que para mim não é mais banda, é uma Orquestra Santa Cecília. Então o nosso convite fica para você que está nos ouvindo, dá uma passada, né? Se você vem aí para a área central, na Praça da Bandeira, vai visitar o Museu Padre Lima lá e vai ver a exposição com belas fotografias do tempo antigo, de Foto Miro, que é o Foto Miro que existia aqui na Rua Francisco Grissério, né? Também do acervo de Foto Parodi, cedidas pelo Rogério Scavone Parodi, né? da Foto Parodi, e nós também do JI, que também demos a nossa parcela com muitas fotografias. Então, parabéns mais uma vez aqui à Corporação Musical Santa Cecília, e não esquecendo, então, a exposição está aberta lá no Museu Histórico Municipal Padre Lima.
2: O episódio do podcast Debate CRNJI da última quinta-feira recebeu Luiz Pedro Nardim, atual presidente da Corporação Musical Santa Cecília de Itatiba, e também José Carmo Firmo. Confira um dos assuntos abordados.
10: Bom, hoje a
11: escolinha, né?
10: A principal porta é a escolinha, né? Então hoje nós temos turmas às segundas e às terças-feiras. A gente planeja abrir mais dias, assim, a gente precisa, é um ponto, né, que assim, a gente tem demanda, mas nós temos que, a gente sempre busca tentar mudar para, de novo, qual que será que é o que atrai hoje? Porque antes, na escolinha, quando eu comecei, né, bem depois que o Zé, por exemplo, mas era igual, né, Zé? Então, ficava um ano aprendendo a solfejar, que era ler a partitura, lá nos tempos, tal, depois pegava o instrumento, né? Muito bem. Que nem eu, quem é mais rápido, às vezes com um ano já estava com o instrumento, já estava quase começando a ensaiar na banda. Aí a gente começou a perder muito público, porque, queira ou não, o pessoal hoje é muito mais imediatista, né? A pessoa chega lá na terça, ela acha que daqui um mês ela vai estar tocando o instrumento. E aí, há 2 anos, mais ou menos, né, Zé, nós invertemos um pouquinho o método. Então, a pessoa chega na banda, ela vai pegar já um instrumento, né, dos que nós temos disponíveis, e ela já vai aprender a ler e tocar ao mesmo tempo. Uhum. Isso fez com que nós retivéssemos mais os alunos ali, né? Então, é a principal porta de entrada. Então, a gente sempre vai pensando em alguma maneira de trazer. E estamos com vagas abertas.
11: E mesmo o ensino do fundamental, que tem música, e maioria, grande parte das escolas, tem os instrumentos. Então, as crianças já vão lá com uma certa base ou não?
10: Não. A maioria não.
11: Não.
10: A maioria não.
11: Começaram com você, sem saber nada.
10: Tem bastante... Algumas pessoas, né, que vêm, que tocam na igreja, que daí querem ir lá para... Tem uma noção, então, mas é muito... Eu toco muito de ouvido, né, que a gente fala, daí vai lá para aprender a partitura e começa. Então, é um caminho, né, não é um caminho curto, mas temos entradas. Mas nos últimos anos foi muita vinda de amigos de outras cidades. Então, nós temos ali o João, que tocou o contrabaixo, o violoncelo, ele mora em Jundiaí, né, Zé, se não estiver enganado. O Márcio, que está no trompete, temos 2 Márcios no trompete, um é de Louveira. E depois nós temos uma turmona que vem de Vinhedo e mais um músico de Campinas, para reforçar. Então, as portas estão abertas também para músicos que já conhecem e querem participar.
11: E de novos músicos, quanto tempo mais ou menos demora para que ele consiga se enturmar e de repente fazer parte da banda?
10: Ah, hoje ele leva... Vai em torno de 1 ano a 1 ano e meio, né, Zé? Pelo menos,
12: isso,
10: né?
12: Isso varia dependendo da
10: pessoa. Da dedicação.
12: Certo. Facilidade.
11: Mas até que é um tempo curto, né, Mané? Um ano e meio
10: para começar lá, sim. Mas tudo que o Zé falou, tudo depende da dedicação. Certo. Se é aquele aluno que vai pegar, vai estudar 10 minutos antes de ir para aula na terça-feira, não vai rolar, né? Agora, se a pessoa estuda um pouquinho, é pouquinho por dia ali, a evolução é...
11: Faz um pouco de barulho em casa.
10: Atrapalha a mãe, o pai, os vizinhos.
12: A música ela é complexa. Você chega num lugar lá que vai, o negócio vai complicando, vai ficar difícil de, se for aprofundar. A pessoa até toca, mas tem um lugar depois que tem uns arranjos, uns contatos de tempo que é difícil, então precisa muita dedicação. Tiver dedicação, tempo de estudo.
10: E tem gente que fica ali 1, 2 anos tentando e não é a... não vai. E não tem a aptidão, não desenvolve e acaba desistindo. Tem bastante.
9: Podcast Debate, que nós apresentamos juntamente com a Luiz Matias, está à disposição, né? Para aqueles que gostam de música, gostam da banda. É só acessar o YouTube, Rádio CRN Itatiba Oficial, né, que vai conhecer essa belíssima entrevista. Então, Zé Firmo, vocês ouviram o Zé Firmo, o Luiz Pedro, que é o presidente da banda, que, aliás, o Luiz Pedro também fez parte da renovação, né, que o João Roberto Paladino era o presidente, o Luiz Pedro assumiu, e o João Roberto agora é o vice-presidente. Então, também tem agora mulheres que fazem parte também, que são músicas da banda, fazem parte da diretoria. Então, renovação também na diretoria e renovação na banda, né? Como nós já falamos aqui, do garotinho Pedrinho, agora da garotinha Rebeca, e aquelas dificuldades. Eu vou falar a verdade, eu nunca me dei, eu adoro banda, eu adoro música de todos os tipos, né? Eu tentei aprender a tocar violão com o saudoso professor Paritó, mas realmente eu vi que não era o meu ramo. Eu bandei para outros lados, mas eu sou um apreciador de música, apresentador de programas musicais, mas realmente não aprendi. Como o próprio Zé e o Luiz Pedro falaram, né? Você vai na banda, vai começar a aprender a solfejar, né? Mas não é do dia para a noite que você vai começar a tocar, porque é aquilo que eu volto a repetir. A banda Santa Cecília de Itatiba é uma verdadeira orquestra.
2: Dois homens foram presos em flagrante pela Guarda Municipal de Itatiba, acusados de envolvimento com o tráfico e a associação para o tráfico de drogas no bairro Erasmo Crispim. A ação ocorreu após denúncias anônimas levarem a corporação a intensificar o patrulhamento na região. Durante a ocorrência, os agentes localizaram entorpecentes e aparelhos celulares, que foram apreendidos e encaminhados ao plantão policial de Itatiba para as providências legais. De acordo com as informações divulgadas, Um dos suspeitos declarou ser integrante de facção. Diante dessa declaração, além dos crimes previstos nos artigos 33 e 35 da Lei 11.343, de 2006, que tratam, respectivamente, do tráfico de drogas e da associação para o tráfico, ele também foi indiciado com base na Lei Antifacção, Lei 15.358, de 2026. Os dois suspeitos foram apresentados à autoridade policial no plantão policial de Itatiba. Após tomar conhecimento dos fatos e das apreensões realizadas pela Guarda Municipal, a autoridade policial ratificou a prisão em flagrante. A ocorrência reforça o trabalho de patrulhamento da Guarda Municipal em áreas apontadas por moradores por meio de denúncias. 12 horas 34 minutos. 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A seguir, novo cartório eleitoral de Itatiba é inaugurado com foco em acessibilidade e atendimento aos eleitores.
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4: Doze horas e 40 minutos. As novas instalações do cartório da 58ª Zona Eleitoral foram inauguradas na tarde da última sexta-feira, dia 14, em Itatiba. Localizada na rua Pisa e Almeida, 480, no centro, a nova sede oferece um espaço mais amplo, acessível, seguro e climatizado para atender os eleitores de Itatiba e Morungaba.
5: Nós já comentamos aqui a respeito das novas instalações do cartório da 58ª Zona Eleitoral. Fica ali na Pisa Almeida, perto do Itatiba Sport Club, do edifício Tower, ali também, né? E nós tivemos a presença, inclusive, do desembargador, presidente do TRE, né, que esteve presente, inclusive foi entrevistado pela Eva, né? O prefeito esteve presente, o Tomás, o presidente da Câmara, Davi Bueno, o prefeito de Morungaba, Luiz Fernando Miguel, o presidente da Câmara de Morungaba, o Ramon de Moraes, né? Também o juiz assessor da presidência do TRE, doutor Renato de Andrade Siqueira, o diretor-geral, doutor André Luiz Pavim, né? Ou Pavan. Então está aí agora as novas dependências. Agora não vai ter tanto movimento, né? Porque as questões vão ser mais internas, mas ali vai ser então um local bem acessível à população itatibense, como disse até o próprio prefeito Tomás em entrevista à CRN, né? Falando a respeito da comodidade aos servidores e principalmente também àqueles que procurarem pela sede do 50º cartório eleitoral que atende a abrange Itatiba e Morungaba.
4: Os avanços tecnológicos e principalmente o uso da inteligência artificial, IA, estarão entre os principais desafios da justiça eleitoral nas eleições de 2026. A avaliação é da juíza da 58ª Zona Eleitoral, Juliana França Baceto Diniz Junqueira, que falou ao JICRN durante a inauguração das novas instalações do cartório eleitoral de Itatiba. Responsável pela zona eleitoral, a magistrada destacou que as transformações provocadas pelas novas tecnologias exigem atenção especial da justiça eleitoral.
5: A tal de inteligência artificial, gente, vai ser um dos, como diz a notícia, um dos principais desafios das eleições. E quem está falando sobre isso é a juíza da 50ª Zona Eleitoral, doutora Juliana França Baceto Diniz Junqueira, ela que falou à reportagem do JICRN durante a inauguração das novas instalações. Então, ela está falando aqui que a regulamentação hoje existente é firme e falta apenas apurar, na verdade, algumas arestas no que toca à aplicação da legislação hoje. Então, o que a gente sente aí dos pontos de atenção para o pleito de 4 de outubro, daqui a pouco vai chegar a eleição. Então, são as chamadas deepfakes, são conteúdos e manipulados ou produzidos com recursos tecnológicos, são capazes de simular com elevado grau de realismo imagens, vídeos ou falas de pessoas. Então, de repente, né, você pega aí e coloca

0: de outubro, menos de 2 meses, né? E todo cuidado é pouco, e por isso que as próprias autoridades que estiveram aí na inauguração do cartório, como inclusive o desembargador, Dr. José Antônio Encinas Manfré, a juíza eleitoral, como tá falando assim, que nós acabamos de falar, a doutora Juliana, né, ela também, a Juliana França Baceto, Diniz Junqueira, da preocupação das autoridades com a tal de inteligência artificial. Outra coisa que eles fizeram questão de ressaltar, a defesa das urnas eletrônicas, porque aí sabe que aquele candidato que perde sempre vai falar, é como jogo de futebol, né, que o juiz roubou, né, e aí aquele que perde, e o senhor Jair Bolsonaro foi especialista nisso, quando ele perdeu por uma contagem mínima aí do Lula, né, que realmente a gente não sabe o qual que seria o pior para o Brasil, né? E no caso em questão, a gente fica mais preocupado com o avanço tecnológico e da utilização da tal de inteligência artificial nas próximas eleições.
1: A bola rolou no fim de semana pela rodada inaugural do Itatibão 2026. O campeonato amador promovido pela Secretaria de Esportes da Prefeitura de Itatiba com o patrocínio da Vedacity. A competição começou movimentada com 30 partidas disputadas pelas 4 divisões e muitos gols nos campos da cidade.
0: Só na primeira divisão tiveram 23 gols. E lembrando que são 4 divisões, né? Tem a primeira, a segunda e a terceira divisão, né? 23 gols só na primeira divisão. Nós tivemos também a segunda divisão, que teve 8 confrontos. A terceira divisão também contou com várias partidas. Além disso, tem a quarta divisão, né? Que teve o maior número de partidas na abertura do Itatibão. Então, são muitas as equipes que estão inscritas. O JI tem hoje aqui o resultado de todas as partidas. Você vai ter também dentro do panorama esportivo o resultado. E lembrando que a segunda rodada já está marcada para o próximo domingo. E a tabela também ela está publicada pelo Jornal Itatiba. Você pode acessar, coloca aí no aplicativo, na internet, né? Joga lá, JI, Jornal Itatiba, que você vai ter a leitura, né, gratuitamente dos JI. E nós da CRN, como estamos sempre falando, nós JI, fazemos questão absoluta de destacar os acontecimentos da cidade, inclusive os esportivos, né? E atualmente são muitos os jogadores envolvidos, né? São centenas de jogadores aqui, são 66 equipes aqui, e o JI tem inclusive fotografias dos jogos da rodada inaugural. Então você pode acompanhar, e evidentemente acompanhar aqui pelos nossos comentaristas, acompanhar aqui o panorama esportivo, né, os nossos jornais, os nossos informativos, que são sempre destacando. E vocês ouviram bem aí que o certame, que é promovido pela Prefeitura Municipal, através da Secretaria Municipal, conta com o patrocínio da Vedacity. Eu gosto muito, gente, de empresas como a Vedacity, que é uma empresa que veio de São Paulo, tinha sua unidade na capital, em Guarulhos, transferiu tudo para Itatiba. Ela tem, inclusive, aqui através da CRN, ela tem solicitado aí, né, aqueles que estão interessados em trabalhar, para procurarem aí para os préstimos lá da Vedacity. Ela fica aí no antigo bairro, ali é bairro de Itapema, na rodovia Romildo Prado. A Itatiba via Anhanguera, a Itatiba Louveiro via Anhanguera, né? E a Vedacity, então, é dessas firmas aqui que realmente tem tido um olhar muito bacana, tem uma integração com a comunidade, seja no esporte, seja na cultura. Isso é muito bom, porque nós temos aqui dezenas e dezenas de empresas, algumas que estão aqui há 15, 20 anos, que viram as costas para Itatiba. Seus dirigentes estão pouco se lixando, muitos executivos sequer moram na cidade, né? E com isso eles realmente não participam da comunidade, nem no setor esportivo, nem no cultural, nem no de lazer, nem no assistencial, né? Eu lamento profundamente nos dias de hoje que isso venha a acontecer,

0: diversas empresas aqui que nós temos lá no Distrito Industrial, tem na rodovia Dom Pedro I, tem no Distrito Industrial de Elamo Corradino, tem indústrias aqui, tem no bairro da Ponte, tem indústria de tudo quanto é lado, tem na rodovia Dom Pedro I, e muitas delas aqui, né, não tem nenhuma integração com a comunidade tatibense, o que realmente é uma pena.
1: Jogando na tarde de domingo em Osasco pelo Paulistão da Liesp, Liga de Handebol do Estado de São Paulo, a equipe de handebol do Itatiba Esporte Clube PMI foi derrotada pelo Osasco Handebol Clube por 34 a 24. O esquadrão osasquense, que já havia empatado com os rubro-negros no encontro do primeiro turno do certame paulista em nossa cidade, pela contagem de 28 a 28, está entre os líderes do Campeonato Paulista. A 29ª prova de fraldinhas JI, que conta com coordenação da Secretaria de Esportes, apoio do JICRN, que estava marcada para o dia 20 de setembro, será adiada para o domingo seguinte, dia 27. É que justamente nessa data, dia 20, o Instituto Fala estará promovendo uma competição esportiva. E a comissão organizadora da prova de fraldinhas achou por bem alterar a data. As inscrições, que seriam encerradas no próximo dia 24, também foram prorrogadas até o dia 31 de agosto.
0: Tanto a 29ª prova de fraldinha JI, ela teve a data alterada, é porque aqui o Instituto Fala já marcou, então, essa disputa, que eles vão ter uma competição esportiva, e a comissão organizadora da prova, que comanda o professor Marcelo Cirilo, né, que consultou inclusive os demais membros da comissão organizadora, inclusive nós do JI da CRN, e então resolvemos aí, né, alterar a data. Então, fica então lembrado aqui que era marcado, era 20 de setembro, e passou para o último domingo do mês, que é 27 de setembro. Né? E também, com essa alteração, né, o professor Marcelo, né, também decidiu que a prorrogação, decidiu pela prorrogação das inscrições que estavam marcadas para dia 24 de agosto, né? Portanto, as inscrições seriam encerradas na próxima segunda-feira, e agora elas somente serão encerradas no dia 31 desse mês. E nós chamamos a atenção aí dos pais e principalmente dos diretores de escola, dos professores, tanto do ensino fundamental municipal, como também das escolas particulares, para que, né, efetivem as inscrições aí da garotada. Né? E você sabe que a prova de fraldinha talvez seja a única do Brasil que ela tenha corrida para crianças de 3 a 8 anos a 12 anos de idade, de 3 anos, né, que nossa, a São Silvestrinha tem 4, Morungaba vai ter a prova Kids também, que é a partir de 4 anos, mas a prova de fraldinhas é para garotinhos e garotinhas de 3 anos de idade.
1: Bola Onde Mora, iniciativa da Secretaria de Ação Social, Trabalho e Renda da Prefeitura de Itatiba, continua com inscrições para novas vagas destinadas a crianças de 6 a 9 anos, sendo que os interessados poderão se inscrever até a próxima sexta-feira, dia 21, das 8h30 às 15h, no CRAS São Francisco. Acompanhe a entrevista de Aloysio Matias, da Rádio AM, com o vice-prefeito e secretário de Ação Social, Mauro Del Forno.
2: Mauro, satisfação, um pouquinho, né, desse evento que se tornou sucesso, iniciado há 4 anos.
3: É uma satisfação imensa, né? O Bola Onde Mora, ele nasceu do CRAS itinerante, porque o CRAS itinerante foi um dos bairros mais longe do centro da cidade, e as mães falavam pra gente, né? Ah, então, meu filho estuda de manhã, à tarde não tem onde ir. Estuda à tarde, de manhã não tem onde ir. Aí nasceu através de um grande profissional, que é o Fran Bertone, esse é um grande profissional, nasceu a ideia de, no contrapasso, né, no contratempo ali dos que estão estudando, para os alunos que levam a sério a educação, não para aqueles que não querem levar nada a sério, né? Nasceu o Bola Onde Mora.
2: algo coletivo que tem que ser feito. E os alunos aprendem isso nesse projeto. O Fran é extremamente dedicado, né? E agora a gente até recorda, 4 anos passados, né, quando o projeto foi apresentado lá no Centro Administrativo, o prefeito Ettore Consolini, presença do Mário Bertoni, creio eu, que é até patrocinador ainda hoje, o pessoal da Rodia, hoje a Saescom, que apoiaram esse projeto. E, consequentemente, muitas crianças tiveram a oportunidade no contraturno se dedicar a uma outra atividade.
3: Além desse que você já mencionou, o Global Food tem nos ajudado muito também, que de repente ele tomou um vulto, né? Além de todos que colaboram com a gente, né? Mas o Mário Bertoni é um eterno
4: apoiador
3: nosso ali, que acredita no nosso trabalho, sempre tem dado muita força. A gente tem falado muito por celular, por telefone, e ele quer nos incentivar nesse campo. Então, para todos que estão nos ouvindo, o projeto Onde Mora está com as suas vagas abertas. Vamos lá.
2: Bom, essa etapa agora, né, dedicada ao pessoal do bairro de São Francisco. Mas o Bola Onde Mora já rodou outros bairros. Gostaria até que o vice-prefeito e secretário falasse um pouquinho, né, por onde passou o Bola Onde Mora.
3: Hoje nós estamos com incentivo maior no São Francisco, mas no bairro dos Pires, principalmente, que é um bairro distante, né? A gente tem tido um resultado maravilhoso. A escola, a direção da escola, o pessoal da educação tem nos incentivado, né, a propor cada vez mais todo esse trabalho. Além de outros bairros que estão aí querendo começar, querendo convidar para que a gente vá para lá. Estamos indo, nós estamos ainda crescendo com os pezinhos no chão, devagarinho, né? Para não levar para essa juventude uma esperança e depois termina em nada. Lógico que a gente gostaria que daí saísse um profissional, né? Mas não é esse o nosso objetivo. Nosso objetivo é que ele usufrua do seu tempo que ele não está estudando, né? E possa realmente crescer enquanto profissional, enquanto ser humano.
2: Bom, estamos até com imagens do jogo que foi realizado lá no bairro dos Pires, quando o técnico Fran Bertoni se juntou ao outro técnico, Fernandinho Souza, promoveram uma partida espetacular. E a torcida, né, de pais e mães foi algo assim que a gente tem que relembrar, no Mauro?
3: Exatamente, é isso que nos dá força, nos dá felicidade, quando você vê que há uma reciprocidade do povo, né? Os pais fizeram questão de ir, incentivar, motivar, aplaudir. Então é isso que a gente está precisando. Realmente eu tenho falado com o prefeito Tomás Capeleto. Nós temos feito muitas coisas boas, lindas e maravilhosas, muito fixada na área central. Como Itatiba é uma área de território muito grande, então temos bairros muito distantes do centro, e querer que o adolescente, que a criança venha para aqui, para a área central, é muito difícil. Nós estamos indo lá e tem tido um bom resultado, e o maior resultado é quando você vê a felicidade dos pais. Isso daí para nós é simplesmente, né, gratificante.
2: Bom, para encerrarmos, gostaria que o Mauro então fortalecesse mais uma vez o convite aos pais, aos próprios alunos, para a participação com inscrições até o dia 25, praticamente uma semana ainda. E quem pode participar, Mauro?
3: Todo adolescente que estiver estudando. Se estuda de manhã, ele pode participar à tarde. Se estuda à tarde, ele pode participar de manhã. Se você quer participar, o melhor que tem é você lá um dia ver o pessoal jogando, o pessoal incentivando, o pessoal sendo incentivado. Assim, quem sabe, abre, né, a alegria de você participar. Tanto nos bairros, um bairro distante, se tiver aluno, se tiver jogador, né, se tiver gente interessada, nós vamos fazer de tudo para estar lá. É simplesmente um projeto que chegou para ficar. E com bons resultados, que é isso que a gente quer.
2: E o CRAS São Francisco, então, com inscrições abertas?
3: Hoje, o CRAS São Francisco está com todas as inscrições abertas, conforme você já mencionou. O pessoal de lá, então, que quiser fazer parte, vá lá, faça a sua inscrição, porque as vagas também, ela tem um certo limite, né?
0: Aloysio Matias, conversando com o nosso vice-prefeito, secretário de Ação Social, Trabalho e Renda, Mauro Defone. É que na sua sinceridade ele está falando, tem aqueles que não querem saber de nada, né? Então está sendo oferecido, atenção moradores do São Francisco, São Francisco tem uma população aqui tranquilamente maior do que a instância climática de Morungaba. Se Morungaba até beira aí os 15 mil, nós temos certeza que lá no São Francisco que além disso tem aí o Colina 1, Colina 2, tem o parque, tem o Pedro Fumac ali do lado e outros bairros ali adjacentes, né, que é uma oportunidade para a garotada, como o Mauro disse, né, é no contraturno. Porque aqui o brasileiro gosta muito de reclamar, ah, não tenho o que fazer, meu filho fica aí. Não, então seu filho tem, se ele estuda de manhã, tem essa oportunidade de participar do Bola Onde Mora. Vai lá, aprende muita coisa. Vocês ouviram falar do Fran Bertoni, grande incentivador da garotada, professor Fernandinho Souza, que é um profissional de altíssima qualidade, que fazem parte dessa equipe do Mauro Del Forno e toda a equipe aí da Secretaria de Ação Social. Então, o que precisa, gente, é se integrar, né? Ah, eu não sabia que tinha o Bola Onde Mora. Então, bom, então você precisa se informar na sua escola. Importante também que os professores incentivem a participação da garotada, que os diretores das escolas incentivem. Nós temos lá várias escolas lá que integram aí o São Francisco, né, esse bairro São Francisco, que é praticamente uma mini cidade, né? E com isso, então, Bola Onde Mora, para sua criança, ela, à tarde, ela estuda, de manhã vai ter oportunidade, tem os dias certos. Então, faça a sua inscrição, ainda foi, a inscrição vai até o dia 25, e não percam essa oportunidade de fazer com que os seus filhinhos, e até as suas filhinhas, porque hoje a mulher participa do esporte como nunca, né? Seja jogando futebol, basquetebol, voleibol, e a importância, né, da participação. Então está aí, Bola Onde Mora, inscrições até segunda-feira, dia 25 de agosto.
1: Chegamos ao final de mais esta edição do Jornal do Meio-Dia. Voltaremos amanhã a partir das 12 horas. Tenham todos uma boa tarde.
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7: 13 horas.
8: 2 minutos.
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2: Você sabia que em pequeninos frascos, os óleos essenciais extraídos de flores, folhas, cascas e raízes têm ganhado espaço não só nos tratamentos naturais, mas também em cosméticos, terapias e até na limpeza da casa? Mas afinal, o que são óleos essenciais e por que estão tão em alta? Óleo essencial é uma substância natural, altamente concentrada, extraída de plantas aromáticas, podendo ser das flores, folhas, cascas, raízes ou sementes. Eles contêm os compostos químicos que dão à planta seu aroma característico e, muitas vezes, suas propriedades terapêuticas. Seu uso recebeu o nome de aromaterapia. A aromaterapia é uma prática integrativa que utiliza os óleos essenciais para equilibrar emoções, tratar sintomas físicos e melhorar o bem-estar. Por exemplo, lavanda, camomila, laranja doce são calmantes e sedativos leves. Alecrim, hortelã-pimenta, limão são energizantes e neuroestimulantes. Copaíba, gengibre, eucalipto, analgésicos e anti-inflamatórios. Melaleuca, gerânio, antissépticos e cicatrizantes. Eucalipto, hortelã e lavanda também são descongestionantes. Orégano, cravo, tomilho, antivirais e antibacterianos. Canela, patchouli, aumentam a libido. Cedro, laranja doce e alecrim aumentam a concentração e o foco. Os óleos essenciais atuam principalmente através do olfato e da pele. Quando inalamos um aroma, ele envia sinais diretos ao sistema límbico do cérebro, isto é, para a região responsável pelas emoções, memória e comportamentos. Já pela pele, as moléculas penetram e podem atuar de forma localizada ou sistêmica. Os seus usos mais comuns são através de difusores, que criam ambientes, né, relaxantes. Podemos também fazer massagem terapêuticas. Eles, nesse caso, não são usados puro, mas sim diluídos em óleos vegetais. Também é muito usado em cosmético e na limpeza da casa. Ele também está presente em vários produtos à venda em supermercados, né, que fazem limpeza da casa usando os óleos essenciais. E uma pequena curiosidade para vocês. São necessárias cerca de 3 toneladas de pétalas de rosa para produzir 1 litro de óleo essencial de rosa. O óleo de lavanda foi o primeiro óleo a ser estudado cientificamente. E os óleos essenciais são diferentes dos óleos graxos, como o de coco e o de oliva, porque os óleos essenciais evaporam e não deixam resíduos oleosos. Mais do que uma moda, os óleos essenciais representam uma forma milenar e natural de promover saúde e bem-estar. Quando usados com responsabilidade e conhecimento, são grandes aliados na busca por uma vida mais leve, equilibrada e consciente. 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
1: 1:53.
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2: A Praça da Bandeira recebeu, no último sábado, dia 15, uma retreta especial da Corporação Musical Santa Cecília, com repertório contemporâneo e animado. A apresentação marcou a abertura da exposição comemorativa pelos 120 anos da Corporação Musical Santa Cecília no Museu Municipal Padre Francisco de Paula Lima. Realizada pela Prefeitura Municipal, por meio da Secretaria de Cultura e Turismo, a mostra reúne fotografias que permitem ao visitante conhecer diferentes momentos da história da centenária banda, patrimônio cultural e material de Itatiba e do Estado de São Paulo, e reconhecida como ponto de cultura pelo governo federal. A exposição é gratuita e pode ser visitada até o final de setembro, de terça-feira a domingo, das 10 às 17 horas, no Museu Municipal, localizado na Praça da Bandeira 122. A Boutique Solidária, iniciativa do Fundo Social de Solidariedade de Itatiba, oferece empréstimo gratuito de roupas de festa para moradoras e moradores do município. A ação busca unir solidariedade, cuidado e acolhimento, permitindo que a população tenha acesso a peças especiais para celebrar diferentes ocasiões. O serviço é destinado a quem precisa de uma roupa para eventos como festas e outras celebrações. O atendimento é realizado exclusivamente mediante agendamento. Para utilizar o serviço, é necessário comprovar residência em Itatiba. As roupas são emprestadas pelo período de até 30 dias e devem ser devolvidas em até 3 dias após o evento, sempre limpas e em boas condições. Os interessados devem entrar em contato para consultar a disponibilidade e agendar o atendimento pelo telefone 4487-2646. Voltaremos com outras notícias às 15 horas.
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1: Oi, gente! Uhul! Mais uma vez, estamos de volta aos microfones da CRN para mais um programa aqui nos 1420. O Samba na CRN pedindo passagem, terça-feira, dia 18 de agosto de 2026. Valdirzinho Dias dos Santos. Estaremos aqui na apresentação com os trabalhos técnicos de Anderson Luiz Pancotto e Isabelle Ortiz. Tudo bem com vocês aí? Tudo certinho? Beleza? 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E começando o nosso programa, para começar o nosso samba de hoje, Zeca Pagodinho e Diogo Nogueira. Simbora? Vambora, gente. Terçou. Vamos pro samba. Vem comigo.

Oi, oi, oi, oi, oi. Estamos de volta aqui na sua CRN, a Rádio do Povo. O nosso samba pede passagem. O samba na CRN está no ar. 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E vamos seguindo. 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Luiz Airão e Pichote. Simbora. Bora, bora, bora, bora. Vamos pro samba. Vem comigo. Boa tarde, gente.

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E assim, nós vamos seguindo com vocês aqui com o nosso balanço, com o nosso samba na CRN, falando em nome da Sorria Mais. 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É isso aí. Bom, então é assim, nós vamos para um breve intervalo comercial. Daqui a pouquinho tem mais, eu volto, é rapidão, tá? Né?

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1: 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Gonzaguinha e Ferrugem, aqui, na sequência do nosso samba na CRN. Vem comigo, boa tarde, boa terça-feira. Faz

E aí, tudo bem? Tudo certinho? Terçou! 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É isso. Nós vamos então fazer uma paradinha. Daqui a pouquinho tem mais samba para você. Eu volto já.

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Você está com Samba na CRN. Tudo bem aí? Tudo certinho? Maravilha, uma ótima tarde para todos vocês. E fechando aqui o nosso programa de hoje, musicalmente falando, Dona Ivone Lara e Almir Guineto estão aqui na sequência do nosso samba, fechando o nosso programa de hoje. Toca aí, Ivone Lara, Almir Guineto, simbora!

Chegamos ao final de mais um Samba na CRN. 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É isso. Vamos então, vamos embora, né? Amanhã tem mais, amanhã é quarta-feira, estaremos de volta no mesmo horário, combinado, beleza, 14h, estaremos juntos. Valeu? Continue com a gente. Na sequência, o rei canta pra você, Roberto Carlos e Roberto Carlos e companhia. Valeu! Grande beijo a todos. Até amanhã, se Deus quiser. Ele há de querer, a gente vai voltar. Beijo pra todo mundo. Fui!

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1: 2:51.
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2: A Rede de Hortas Comunitárias promove, nesta quarta-feira, dia 19 de agosto, um encontro voltado à troca de experiências e conhecimentos entre pessoas envolvidas com o cultivo e a produção de alimentos. A atividade tem como

0: como objetivo aproximar quem planta, compartilhar saberes e fortalecer as práticas de cultivo desenvolvidas em comunidade. A iniciativa integra ações de capacitação e inclusão produtivas dos Centros de Referência de Assistência Social CRAS, contribuindo para a construção de novas possibilidades por meio da produção e da convivência comunitária. O encontro será realizado das 8h30 às 10h no Centro Comunitário Erasmo Crispim. A participação é aberta aos interessados. Prefeitura de Itatiba inaugurou nesta segunda-feira, dia 17, a farmácia do posto da SF18 Jardim Galeto Dr. Glauco Murolo Matiuso. A unidade na rua Fábio Zuiani 508 oferece gratuitamente cerca de 140 medicamentos mediante receita médica. O atendimento acontece às terças e quintas-feiras, das 7 às 15 horas. São disponibilizados antibióticos, medicamentos de uso contínuo e para a saúde mental. Com a nova unidade, o município passa a contar com 19 farmácias na atenção básica. Voltaremos com outras notícias às 16 horas.
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2: Oiê, como você tá? Tudo bem por aí? Começa agora o programa Roberto Carlos e Companhia aqui pela sua melhor sintonia. Eu sou Bia Ipsen e nós ficaremos juntos a partir de agora por uma hora conferindo as melhores, afinal são mais de 60 anos de carreira. De vez em quando também trago notícias, novidades e datas de shows para você ficar ligadinho e ligadinha aí por dentro de tudo que tá rolando na vida do Roberto Carlos. E para começar hoje tem... Alô!

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1: Fechando o nosso bloco, agora eu vou lá para um rápido break, já volto.
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2: Já estamos de volta com mais um bloco do Roberto Carlos e Companhia por aqui. E falando em companhia, vamos com Roberto Carlos e Lia Soares com A Cor do Amor.

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2: Ivete, eu agora queria cantar com você uma canção do seu repertório. É uma canção que, sem dúvida, é uma canção linda, maravilhosa. E eu tenho chorado muitas vezes quando ouço essa canção. De alegria? De amor, eu digo. De amor.
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1: Fechando o nosso bloco, agora eu vou lá tomar aquela aguinha e já volto.
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2: Já estamos de volta com o nosso último bloco de hoje aqui do Roberto Carlos e Companhia. E agora vamos com Roberto Carlos e Fafá de Belém com Como Vai Você?

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0: Fechando o Roberto Carlos e Companhia de hoje, agora o Bia Ipsen, vou indo nessa. Muito obrigada pela sua companhia, obrigada pela sua audiência. A gente se encontra por aqui. Um beijo pra você, fica com Deus, aquele abraço, tchau, tchau.
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1: 15 horas e 50 minutos.
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2: A Praça da Bandeira recebeu no último sábado, dia 15, uma retreta especial da Corporação Musical Santa Cecília, com repertório contemporâneo e animado. A apresentação marcou a abertura da exposição comemorativa pelos 120 anos da Corporação Musical no Museu Municipal Padre Francisco de Paula Lima, realizada pela Prefeitura por meio da Secretaria de Cultura e Turismo. A mostra reúne fotografias que permitem ao visitante conhecer diferentes momentos da história da centenária banda, patrimônio cultural e material de Itatiba e do Estado de São Paulo e reconhecida como ponto de cultura pelo governo federal. A exposição é gratuita e pode ser visitada até o final de setembro, de terça-feira a domingo, das 10 às 17 horas, no Museu Municipal da Praça da Bandeira 122. Quem passar pelo Mercadão Municipal de Itatiba pode aproveitar para fazer boas compras e, ao mesmo tempo, contribuir com uma iniciativa voltada à formação de adolescentes. O Bazar da Trilhas está instalado no local e reúne produtos à disposição do público. A ação beneficia a Trilhas, Aprendizagem e Cidadania para Adolescentes, entidade que desenvolve atividades voltadas à formação, aprendizagem e cidadania de adolescentes. De acordo com a organização, parte da importância do bazar está justamente na participação da comunidade. Cada compra realizada contribui para fortalecer o trabalho desenvolvido pela entidade e ampliar as oportunidades oferecidas aos adolescentes atendidos. Voltaremos com outras notícias às 17 horas.
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1: Estamos chegando! Com Deus no comando, um abração aqui do Roberto.
0: E o Uta bem gostoso do Meirinho. Começa o programa Roberto e Meirinho pra todo o Brasil e fora dele também. É eu, bem! A alegria, a história da música sertaneja cantada e contada aqui pra vocês. E aqui a gente começa a 200 por hora, modão! Ah. Valeu a pena!
1: E a composição?
0: É do Elias Muniz e do Sebastião Ferreira da Silva. Aguenta, coração! Programa Roberto e Meirinho?
1: Só modão!

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1: Roberto Meirinho tá com um modão aí daqueles que o coração pula fora da garganta, caboclinho.
2: Amigos.

0: programa Roberto e Meirinho. Vocês ouviram os Gargantas de Ouro do Brasil, milionário José Rico cantando a música Mais Uma Noite, Vou Dormir, Seu Meu Bem.
1: E a composição?
0: É dele, Goiá, e dele, Valdemar de Freitas Assunção, Badão.
1: É isso aí. É hora da piada.
2: A dona Tereza, assim que chegou de viagem, perguntou pro filho dela de 5 aninhos. E aí, Joãozinho, correu tudo bem aqui na minha ausência? Falou, tudo, mamãe. Só teve um dia que choveu muito forte e eu fiquei com medo e o papai veio dormir com eu. A empregada falou, comigo, Joãozinho. Não, com você foi no sábado, eu tô falando de dormir.
0: Jesus! Entregou o ouro! É o programa Roberto e Meirinho, a festa da música sertaneja.
1: Quem vem cantar pra nós agora?
0: Ah, nossos amigos, nossos irmãos de uma vida, hein? Várias passagens com a gente. Chitãozinho e Xororó, faz um ano.
1: E a composição?
0: É de um outro amigo nosso, Miltinho Rodrigues.
1: Miltinho Rodrigues.

0: Você ouviu no programa Roberto Meirinho, mais um sucesso. Vamos continuar aqui na mesma frequência. Bodão, vamos tomar uma aguinha?
1: É, vapt vupt, é ligeirinho, é um coicinho de porra.
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0: Conforme as consciências peripopéticas dos livros, nossas três culturais, Bolívia, Gomes, Pelinho, Cruzeiro, Zalgado e o programa Roberto Benito, todo o Brasil, fala dele também. É eu, véi! Ó, parecendo Caju Castanha, Bodão. É o programa Roberto Meirinho, trazendo a história da música sertaneja. E chegamos agora na mix do Roberto Meirinho. E hoje, Bodão, vamos fazer um barulho junto com um amigo nosso,
10: o cantor Tássio Mendes, cantando com a gente a música Vou Pagar Pra Ver, uma composição sua, Bodão. Aguenta coração, a mix do programa Roberto Meirinho é só modão.
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0: Os eternos João Mineiro e Marciano cantando a música Seu Amor Ainda É Tudo.
1: E a composição?
0: É dele, Moacir Franco. É o programa Roberto Meirinho, a festa da música sertaneja. Festa maior ainda, fica as crianças em casa quando o Bodão fala a frase mais gostosa do programa.
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1: Passa guspe! Passa guspe! Deixa eu ver quem tá chegando aí.
4: Alô, Roberto Meirinho! Eu sou o Paraná, gostaria de mandar um grande abraço a vocês e parabenizar pelo programa. Sucesso! Tamo junto! Um grande abraço a vocês!

0: Chico Rei em Paraná cantando Amor com Amor se Paga, Bodão.
1: E a composição?
0: É da Kátia e do Luiz Vanderlei. Olha, gente, não sai daí, fica aqui na mesma sintonia, porque daqui a pouquinho tem muito mais pra você, hein?
1: E vamos tomar uma aguinha. É VaptVupt, é ligeirinho, é um coicinho de porco.
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0: Ô, delícia! Voltemos!
15: A gente volta rapidinho, né?
0: Rapidinho. É o programa Roberto e Meirinho para todo o Brasil e fora dele também. É eu, bem!
15: Vamos de música!
0: Ainda ontem chorei por você.
15: E a composição?
0: É do Roberto, isso eu já tenho com a dona Tereza. Aguenta, coração, no programa Roberto e Meirinho.
15: Só moda!

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0: Você ouviu no programa Roberto e Meirinho, ele, o eterno Barreirito, cantor das andorinhas, cantando a música Bodão, Onde Estão os Meus Passos?
1: E a composição?
0: A composição é do Barreirito, do Carlos Randall e da Nilza Carvalho.

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0: novo sucesso! O Brasil inteiro cantando É Pai Pum! Em todas as plataformas digitais e aqui na sua rádio preferida. É Pai Pum! E a moda você ouve aqui, daqui a pouquinho.
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0: caminho do sucesso, a música Página Virada, com Guto e Nando Bodão.
1: Composição?
0: Do José Augusto e do Paulo Sérgio Vale. Ó, nós não vamos sair daqui não, nós estamos na mesma sintonia, tá bom? Vamos tomar uma aguinha, Bodão?
1: É, vapt, vupt, é ligeirinho, é um coisinho de pouco.
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4: 16 horas
5: e 55 minutos.
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6: Famílias de Itatiba já podem realizar a inscrição para matrícula na educação infantil da rede municipal para o ano letivo de 2027. O período de inscrições teve início, segue até 11 de setembro. Para as vagas de creche, podem ser inscritas crianças nascidas a partir de 1º de abril de 2023 até a data atual. Já para a pré-escola, o atendimento é destinado às crianças nascidas entre 1º de abril de 2022 e 31 de março de 2023. A inscrição deve ser feita presencialmente na unidade escolar mais próxima da residência da criança. Os responsáveis devem comparecer ao local, levando cópias dos documentos exigidos para efetivar o cadastro. Após o período de inscrições, a confirmação da matrícula deverá ser realizada entre os dias 28 e 30 de setembro, diretamente na unidade escolar onde a vaga foi indicada. A orientação é que as famílias não deixem o procedimento para os últimos dias e providenciem a documentação necessária com antecedência. A comunidade Morro Azul, em Itatiba, realiza nos dias 29 e 30 de agosto a tradicional festa em louvor à Nossa Senhora Imaculado Coração de Maria. O evento será realizado na rodovia Dom Pedro I, quilômetro 95,5, entrada pelo Alto Posto Morro Azul, sentido bairro Morro Azul. No dia 23, às 6 horas, haverá a carreata de Nossa Senhora, com retorno previsto para as 10 horas, seguida de missa. O tríduo será realizado nos dias 28, 29 e 30 de agosto. As missas estão marcadas para as 20 horas, de sexta-feira 28, às 18 horas no sábado, dia 29, e 10 horas no domingo, dia 30. A programação festiva contará com apresentações musicais de Reginaldo e Guilherme e Orquestra de Violeiros de Itatiba. A festa contará ainda com praça de alimentação. Para as crianças até 10 anos, haverá pula-pula gratuito. A realização é da comunidade Morro Azul, Coração de Maria e Santo Expedito, com organização da diretoria e comissão de festas. Voltaremos com outras notícias às 18 horas e 5 minutos no Jornal CRN, apresentado por Edilamar Dedim. Tenham todos uma boa tarde.
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0: É o programa Roberto Meirinho pra todo o Brasil e fora dele também. É eu, bem! A festa da música sertaneja agora nos causos cantados do programa Roberto Meirinho, bodão!
14: Quem vem aí agora?
0: Tá chegando aí os reis do pagode! Tião, Carreiro e Pardinho cantando a música O Rei do Gado.
14: E a composição?
0: É dele, Ted Vieira. Aguenta coração nos causos cantados do programa Roberto Meirinho? É só modão!

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2: Velhinho completou 100 anos de idade.
3: Ah.
2: Ei, mas ele acordou feliz demais.
3: Sim.
4: Mãos, minhas mãos. Hoje nós estamos completando 100 anos juntas. Meus pés. Eita, nós já fomos para tanto lugar junto, né? Joelho. Você está assim meio fraco, mas está comigo firme, né? Aí ele olhou pro meio da braguilha e falou, é. Se tivesse vivo, ó, tava completando 100 anos hoje, ó.
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0: Antônio Roberto Meirinho, Coração de Luto, com Roberto Meirinho Bodão.
1: E a composição?
0: É dele, nosso saudoso Teixeirinho. Um abraço pro Teixeirinha Filho e pro Teixeirinha Neto, lá no Sul.
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1: Quem vem aí pra cantar pra nós agora?
0: Vem aí Carlos César e Cristiano, nos causos cantados do programa Roberto Meirinho, cantando a música Boiadeira Errante, Bodão.
1: E a composição?
0: A composição é dele, Ted Vieira. Aguenta, coração, no programa Roberto Meirinho.
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0: Uma água, né, Badão?
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14: Vamos fazer com vocês peripopéticas dos livros das nossas três culturais. O programa Roberto Meirinho tá pra todo o Brasil e fora dele também. É eu, bem!
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0: Você acabou de ouvir aqui no programa Roberto Meirinho, lançamento! A música É Pai Pum, composição do Roberto e do Etevaldo Viana. A música que vem conquistando o Brasil, já disponível em todas as plataformas digitais e aqui na sua rádio preferida. É Pai Pum, o novo sucesso de Roberto Meirinho!
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3: É, o Rafael é o filho do Moraci, do saudoso Moraci.
2: Gente, muito gente boa, grande amigo.
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2: É eu, véi!
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0: Vai aí o agradecimento de Roberto e Meirinho a todas as cidades que passamos, o carinho recebido por fãs e amigos que faz a vontade de voltar ficar ainda maior. Os amigos da cidade de Jales, oh, que show memorável, hein? Nas cidades de São José do Rio Preto, Botelho, Cedral, Bálsamo e Guapiaçu, onde nos receberam com tanto carinho. E você que tá ligado aí no programa Roberto Meirinho, visite nossas redes sociais e fique ligado na nossa agenda. Quem sabe em breve estaremos aí na sua cidade. O eterno carinho de Roberto Meirinho para todos vocês!

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1: Oi, Cassiano daqui.
0: Olha, é uma alegria muito grande estar aqui com nossos irmãozinhos, nossos amigos, Roberto e Meirinho.
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0: Olha, vocês já estão na nossa conta de irmão desde a época da noite do nosso amor, assim, meio esse ano. Mas, que foi um grande sucesso e ainda é.
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3: Meu caro colega Meirinho, uma alegria te ouvir. 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Estamos juntos, tá? Um baita abraço, um dia desses tomaremos juntos um chimarrão na sombra e vai botar a prosa em dia. Um grande abraço para ti e para todos os colegas que trabalham contigo aí, tá?
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6: Passa a guspe. Passa a guspe. Deixa eu ver quem tá chegando aí.
7: Tá chegando pra cantar pra gente lá do sul do país, Baitaca, a música Castração a Pialo.
6: E a composição?
7: A composição do Joserley Mendonça Portela. Aguenta, coração, no programa Roberto Meirinho.
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0: tava cantando de saudade. Disse, rapaz, tu canta muito, bora cantar na cadeia. Chegou lá, me empurrou. Aí tinha um lourão muito doido lá dentro. O louro olhou pra mim e falou, qual é? Qual foi? Por que é que tu tá nessa? Eu disse, não, só porque eu tava cantando. Florentina, Florentina, Florentina de Jesus. 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Ele falou, pode crer, meu, cala tua boca, senão bota os teus dentes pra dentro. Fiquei bem caladinho quando foi. No outro dia o Dregolado falou, quem é o cantor? Eu disse, pronto. Disse, rapaz, você tá solto. Mas nunca mais cante esse negócio de Florentina, Florentina, Florentina de Jesus. 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Graças a Deus, desde esse dia pra cá, nunca mais eu cantei esse negócio de Florentina, Florentina, Florentina de Jesus. 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Eu quero é cegar do sovaco se eu cantar esse negócio de Florentina, Florentina, Florentina de Jesus. 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Agora eu vou cantar pra vocês uma música de Roberto Carlos que chama Florentina, Florentina, Florentina de Jesus.
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2: Florentina, com Tiririca Bodão.
3: E a composição?
1: É dele mesmo, do Tiririca Bodão. Não sai daí, continue na mesma sintonia, que nós vamos tomar uma aguinha e um cafezinho, né, Bodão?
3: É, vapt-vupt, é ligeirinho, é um coicinho de porco.
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1: É o programa Roberto Meirinho pra todo o Brasil e fora dele também. É eu, man! A festa, a história da música sertaneja cantada e contada aqui pra vocês. E aqui vai um brinde a você que tá curtindo o programa Roberto Meirinho há quase 10 anos com o melhor da música sertaneja, sempre trazendo música, alegria, entrevistas, um elo de amor e felicidade. E falando em amor e felicidade, com o apoio cultural da Max Power, o amigão do homem, tá chegando aí o quadro A Caminho do Sucesso.
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0: Carla Maués, cantando a música Sonhos na Gaveta. Carla Maués é aquela mesma do Calypso, ela mesma, agora em carreira solo, lançando esse super trabalho, Sonhos na Gaveta, com Carla Maués, a caminho do sucesso.
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E aqui no quadro A Caminho do Sucesso, mais um lançamento. O nosso amigo Jade Moreno, cantando a música Outro Inverno, mais um sucesso para conquistar o Brasil. Guardem bem esse nome, hein? Outro Inverno, com Jade Moreno, A Caminho do Sucesso.

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1: É aqui no programa Roberto Meirinho que você ouve as músicas que estão a caminho do sucesso. Você ouviu nossos amigos dos Arapongas, a Rosângela Maria e o Valdeir, que tem um programa que é exibido lá no Japão. Nossos amigos dos Arapongas lançando a música Passeio no Interior, um sucesso que vem chegando aí para conquistar o Brasil, aqui no programa do Roberto Meirinho, a caminho do sucesso.
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1: E vamos terminar o programa com a música que vem conquistando o Brasil. Sucesso no rádio, sucesso no YouTube. Minha Paixão, o novo sucesso de Roberto Meirinho. Tchau, gente. Até o próximo programa, se Deus quiser.
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1: 18 horas em ponto.
2: A partir de agora, a CRN, através do padre Michael Christian Pedro, da paróquia Nossa Senhora do Belém, tem para você ouvinte a Ave Maria, momento de reflexão para você ouvinte da Rádio do Povo.
3: Terminando esse dia 18, terça-feira, na gratidão, louvando a Jesus, peçamos também a intercessão de Nossa Senhora, em nome do Pai, e do Filho, e do Espírito Santo. Amém. O anjo do Senhor anunciou a Maria, e ela concebeu do Espírito Santo. Ave Maria, cheia de graça, o Senhor é convosco. Bendita sois vós entre as mulheres, e bendito é o fruto do vosso ventre, Jesus. Santa Maria, Mãe de Deus, rogai por nós, pecadores, agora e na hora de nossa morte. Amém. Eis aqui a serva do Senhor. Faça-se em mim segundo a vossa palavra. Ave Maria, cheia de graça, o Senhor é convosco. Bendita sois vós entre as mulheres, e bendito é o fruto do vosso ventre, Jesus. Santa Maria, Mãe de Deus, rogai por nós, pecadores, agora e na hora de nossa morte. Amém. E o Verbo Divino se fez carne e habitou entre nós. Ave Maria, cheia de graça, o Senhor é convosco. Bendita sois vós entre as mulheres, e bendito é o fruto do vosso ventre, Jesus. Santa Maria, Mãe de Deus, rogai por nós, pecadores, agora e na hora de nossa morte. Amém. Rogai por nós, Santa Mãe de Deus, para que sejamos dignos das promessas de Cristo. Oremos. Virgem Senhora do Belém, excelsa protetora de Itatiba, vós sois aquela senhora que entrou pela porta do céu em pé, vestida de sol, coroada de estrelas e calçada da lua. Vós sois aquela senhora que disse pela vossa boca sagrada que quem vos chamasse 150 vezes ao dia, vós valeríeis e socorreríeis na ocasião. Por isso, soberana senhora, que suplicamos e pedimos, atendei-nos. Amém. O Evangelho hoje é de São Mateus, capítulo 19, de 23 a 30. Naquele tempo, Jesus disse a seus discípulos: em verdade vos digo, dificilmente um rico vai entrar no reino dos céus. E digo ainda mais, é mais fácil um camelo entrar pelo buraco de uma agulha do que um rico entrar no reino de Deus. Pedro tomou a palavra e disse: vê, nós deixamos tudo e te seguimos. O que haveremos de receber? Jesus respondeu: em verdade vos digo, quando o mundo for renovado e o Filho do Homem se sentar no trono de sua glória, também vós, que me seguistes, havereis de sentar-vos em 12 tronos para julgar as 12 tribos de Israel. E todo aquele que tiver deixado casa, irmãos, irmãs, pai, mãe, filhos, campos, por causa do meu nome, receberá 100 vezes mais e terá como herança a vida eterna. Muitos que agora são os primeiros serão os últimos, e muitos que agora são os últimos serão os primeiros. Meus irmãos, o rico questionado por Jesus traz consigo o atributo da arrogância. Os que são cheios de si não estarão dispostos a acolher a mensagem salvadora e inquietante de Jesus, que é o Messias que vem para salvar. Porém, todos aqueles que na humildade servirem como Cristo serve, sentar-se-ão com eles no céu. Isso é uma justiça que vem de Deus. Porém, é preciso que compreendamos, é na humildade que se faz isso, na crença, na imitação do Senhor que se faz isso. Por isso que São João Crisóstomo falava: entre ricos e pobres, o que é necessário que se entenda. Não é rico aquele que é circundado por muitas riquezas, mas aquele que de muitas coisas não tem necessidade. Não é pobre aquele que não possui nada, mas aquele que muito deseja. Então, é necessário que entendamos. O que de fato diferencia aqui não é o que temos, mas o que somos e como seremos para a eternidade. Portanto, ó Virgem Maria, Mãe de Deus e nossa, interceda por nossa consciência cristã, para que todos os dias, a exemplo do Senhor, sejamos humildes no muito e no pouco, para ajudar e sermos ajudados e viver segundo a vontade santa de Deus. Virgem Senhora do Belém, tornai tudo em bem. O Senhor esteja convosco, Ele está no meio de nós. Abençoe-vos, ó Deus Todo-Poderoso, que é Pai e Filho e Espírito Santo. Amém.
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0: Boa noite! Estamos iniciando o Jornal CRN com as principais notícias de Itatiba, da região, do país e do mundo. A apresentação de Edilamar Dedim e os trabalhos técnicos de Márcio Egídio. A edição é desta terça-feira, dia 18 de agosto de 2026. Nesta edição, vamos destacar... Dia D de multivacinação será neste sábado, dia 22/8, das 8 às 13 horas. Biblioteca Chico Leme recebe viagem literária amanhã, dia 19. Três projetos tramitam em 74ª sessão ordinária da Câmara. Projeto propõe política de acolhimento à pessoa com doença falciforme em Itatiba. Frente fria deve chegar a São Paulo com chuva, ventos fortes e queda de temperatura. Essas e outras notícias você confere agora. São 18h10. O tempo em Itatiba, neste momento, está claro e sem probabilidade de chuva. A temperatura está em torno de 24 graus e a umidade relativa do ar próxima a 40%. Previsão do tempo, alerta de calor e baixa umidade do ar no sudeste. A informação é de Maria Clara Sasaki.
1: A semana segue com alerta de temperaturas elevadas em boa parte do Brasil. Isso vale para grande parte também do estado de São Paulo e Minas Gerais. Isso tudo porque temos a presença de uma massa de ar seco que impede a formação de nuvens mais carregadas, deixa o ar estável, diminui a umidade relativa do ar e também favorece a quantidade de focos de queimadas. As temperaturas podem facilmente passar de 35 graus no norte paulista, região do Triângulo Mineiro e áreas que fazem divisa com o estado de Goiás. Em Belo Horizonte, a máxima nesta semana vai ficar em torno de 30 graus. Em São Paulo, Rio de Janeiro e em Vitória, as temperaturas também sobem ao longo dos próximos dias. É somente a partir do próximo final de semana, entre sexta e sábado, que uma frente fria avança do sul em direção ao sudeste do país e traz uma leve mudança para São Paulo e o Rio de Janeiro. Tem potencial para chuvas isoladas, mas o que vai chamar a atenção, principalmente entre domingo e a próxima segunda-feira, é a queda nas temperaturas para o sul do estado de São Paulo, região da capital paulista e até mesmo áreas do Rio de Janeiro. Mas no interior dos estados, o calor vai continuar. Mesmo com o avanço desta frente fria, a massa de ar frio não tem força suficiente para mudar as condições do tempo no norte paulista, nas áreas mais ao norte também do estado de Minas Gerais. Então, nestas regiões, o ar vai continuar muito seco e as temperaturas muito elevadas durante toda a semana. Maria Clara Sasaki, da Tempo Ok Meteorologia, em parceria com a agência Rádio Web.
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3: A gente se reúne nesta tarde para oficializar a entrega da farmácia dessa unidade de saúde, a qual carrega carinhosamente o nome de Sebastiana Fernandes Vaz. Uma singela homenagem em reconhecimento à trajetória da moradora e ao vínculo construído por ela com a comunidade do Jardim Galeto, destacando valores como solidariedade, acolhimento, fé e dedicação ao próximo. A farmácia disponibiliza gratuitamente cerca de 140 medicamentos que fazem parte da relação municipal de medicamentos essenciais e são entregues mediante a apresentação da receita médica. A lista inclui antibióticos, medicamentos de uso contínuo para controle de condições como hipertensão e diabetes, além de remédios destinados a outras necessidades de saúde. Com esta, Itatiba conta com 19 farmácias na atenção básica e mais 5 na atenção especializada.
4: A Unidade Básica de Saúde do Jardim Galeto, Dr. Glauco Murulo Matiuso, ganhando uma farmácia para atendimento da população da região. Gilberto Ponzeto, satisfação, você pertencente ao Conselho Municipal de Saúde, lutando dia a dia para a melhora da saúde de Itatiba, junto com uma equipe de voluntários muito grande. Gostaria que você falasse deste momento a importância, satisfação.
5: Prazer estar aqui. Eu estava comentando até ali com o pessoal que a minha primeira reunião do conselho aqui no postinho, que eu faço parte aqui também, já era uma reivindicação da farmácia, isso foi em 2017. E agora aconteceu, né? Demorou, mas aconteceu e vai atender muito bem a população do bairro, que é a população do redor da unidade.
4: Bom, Gilberto, o trabalho de vocês, desse comitê de saúde, né, da cidade, vocês recebem muitos pedidos, se reúnem, tentam conversar com a administração municipal, com o executivo, para tentar resolver muitas lacunas existentes. Como que é o trabalho voluntário de vocês?
5: Nós temos o conselho, que foi formado tanto aqui na unidade como o conselho municipal, e a gente leva as reivindicações nas reuniões do conselho dos problemas que nos trazem, né? Problema tanto de unidade como de usuários. Eu sou representante dos usuários, então a gente leva as queixas lá e fica cobrando, né? Cobra, cobra, cobra, às vezes acontece, às vezes não, às vezes acontece rápido, às vezes não, mas a gente está aí, estamos lutando.
4: A luta é constante. Agora eu gostaria que você falasse dessas reivindicações. Chegam direto a vocês ou muitas vezes vocês tomam conhecimento pelas redes sociais?
5: Das duas maneiras. A gente conhece pelas redes sociais, né, que é normal, né? Mas tem muitos que vem, o pessoal sabe que a gente é do conselho e traz o problema para a gente. Ou estou com um problema assim, assado, um exame, uma consulta. E a gente vai lá na reunião do conselho, leva para a secretaria e pede uma agilidade, né? É o que pode fazer. E algumas vezes a gente consegue alguns resultados.
4: Bom, Gilberto, como registro da solenidade desta segunda-feira, 17 de agosto, nós vamos ouvir a Vanilda, a filha da dona Sebastiana Fernandes, a avó do vereador Vinícius. Mas vamos primeiro ao registro da Vanilda.
6: Então eu agradeço muito, muito a ela pela oportunidade de ter sido filha dela, de ter feito parte da família que ela fez. E muito, eu só tenho a agradecer a ela. Tem muita coisa para me dizer, e eu costumo dizer que a melhor coisa que meu pai fez foi ter trazido a gente para Itatiba. Porque todo mundo fala que Rio de Janeiro é a cidade maravilhosa, mas é porque não conhece Itatiba. Então, muito obrigada. Muito obrigada, Vinícius. Muito obrigada, doutor Tomás. Ao posto que sempre nos acolheu, a Manu, que foi a primeira enfermeira aqui a cuidar da minha mãezinha. E todas vocês, gente. Não tenho que reclamar de nada de vocês, porque vocês acolheram ela como acolhem todo mundo que vem aqui. Então, e eu agradeço pelo feito da comunidade, que foi feito para a comunidade, que é a farmácia, né? Eu agradeço muito a vocês, viu?
4: Bom, muita emoção, mas o detalhe final, o Rio de Janeiro é uma cidade maravilhosa, mas Itatiba é melhor para se viver?
5: Muito melhor, ela disse que muito melhor. Ela foi muito feliz na frase, Itatiba é muito melhor que o Rio de Janeiro.
4: Bom, vamos agora a outro registro do professor Vinícius, ele que é neto da dona Sebastiana, que reivindicou para que a farmácia tivesse o nome da sua avó.
7: Saúde só se faz com gente boa cuidando de gente, né? Então é importantíssimo ter uma equipe como vocês aqui para cuidar da nossa comunidade. Bom, eu tive aqui... Venha, Carol. Olha só. Pronto. Então essa equipe maravilhosa que conduz aqui, acolhe a nossa comunidade, assim como acolheu toda a minha família, inclusive a minha UBS de referência, já vou aproveitar para marcar odontologia aqui, né? Queria, gente, para encaminhar logo, agradecer ao prefeito Tomás pela parceria, pela oportunidade de nomear aqui essa farmácia com o nome da minha avó, dona Sebastiana, que viveu durante toda a vida aqui na comunidade Jardim Galeto, quando nem Galeto era ainda, quando ainda era o querosene, né? Então, estava aqui há muito tempo e agora a gente tem a oportunidade de honrar. Eu estava aqui nessa UBS no dia da inauguração, E agora a gente volta ampliando o serviço da UBS, e isso só é possível, prefeito, quando se tem cuidado com as pessoas. Então, pensar que as pessoas não vão ter mais que tomar ônibus para ir até o SUS, ou para ir até o São Francisco, ou na farmácia do Centenário, vão poder retirar os seus medicamentos aqui no bairro, que é um bairro que tem passado por uma transição geracional. Então, era um bairro com perfil etário, antigamente, muito jovem, havia muita criança na rua, e hoje já é um perfil etário diferente. Então, a gente precisa cuidar dessas pessoas que estão morando aqui. Queria muito agradecer novamente essa oportunidade, dizer que você pode contar comigo, e agora o mais importante é que quando a gente bate na casa das pessoas para pedir o voto, as pessoas sempre vêm e perguntam, mas você é gente de quem? E agora eu vou poder dizer com muito mais orgulho que eu sou neto da dona Sebastiana Fernandes Vaz, que batiza aqui a farmácia do Galeto. Muito obrigado, prefeito.
8: É, o Legislativo lutando junto com vocês, né?
5: Trabalhando junto com a gente, e é homenagem mais justa. Eu não tive a oportunidade de conhecê-la, mas pelo que o pessoal comenta aqui no bairro, né? Ela era muito ativa e a homenagem é muito justa.
8: Bom, e na sequência, Gilberto Ponzetto, vamos ouvir a dona Rosana, a mãe do Dr. Glauco Murulo Matiuso, ele que recebe o nome desta UBS aqui do Jardim Galeto.
9: Quando nós recebemos a notícia que o posto seria o nome do nosso filho, foi assim uma bênção muito grande. E isso eu devo a duas pessoas que passaram pela política, e para nós foi uma honra muito grande. Agradeço a Leila, que foi uma das que era muito amiga, né? É muito amiga, né? Porque eu acho que ele, de lá de cima, ele está vendo o quanto ele sempre mencionava o nome dela, né? Então, eu acho que isso para nós foi uma gratidão, quando o nome de alguém da família da gente, que a gente ama, é escolhido para alguma coisa, que leve o nome, represente alguma coisa, principalmente aqui, que é da saúde. Então, é uma gratidão que não tem preço. Então, isso eu devo a eles, né? E hoje também, eu estou muito orgulhosa de estar aqui e de ver que tem o nome da dona Sebastiana, que, queira ou não, vai estar lado a lado com meu filho, torcendo para que esse posto cresça e receba mais pessoas, que é isso que a gente quer, que a comunidade aqui venha até aqui o posto, né, e receba tudo que as pessoas aqui têm para dar, que é cuidar da saúde, que é uma coisa muito importante para a nossa vida. Então, eu estou muito orgulhosa e também orgulhosa pela dona Sebastiana também, que carrega a sua história e que eu acho que, perante Deus, eles vão abençoar esse posto, que ele cresça dia a dia e que acolha todas as pessoas que necessitam.
8: Bom, jovem ainda, passou pela vida de muitas pessoas, né, Gilberto?
5: Sim, eu também não conheci, porque eu vim aqui para a unidade em 2017 e não cheguei a conhecer, já tinha o nome dele, mas pelo que o pessoal comenta, se não me engano, a esposa dele trabalhava na unidade na época, era uma pessoa muito querida em todos aqui.
8: Bom, e para encerrarmos esta nossa matéria, o prefeito municipal, Dr. Tomás Antônio Capeleto de Oliveira, né, que falou que estudou com o Dr. Glauco também e recebeu de vocês do conselho algumas reivindicações.
5: É, na hora que ele chegou, eu já cerquei ele na porta. Ele fez: prefeito, nós estamos com dois problemas aqui há mais ou menos uns 3 anos. Vê se ajuda a gente, porque a gente ainda não conseguiu. E ele falou que vai resolver, vamos ver, né? Vamos aguardar.
10: Para vocês terem uma ideia, essa aqui é a primeira de algumas entregas que a gente já vai fazer ao longo das próximas semanas. A gente vai devolver o SUS, a gente vai entregar o SUS, por isso tudo que a gente passou com o SUS, com a água que subiu, com aquilo que a gente veio a perder, recontinuamos a reforma, fomos até o fim, agora o SUS está praticamente pronto para ser entregue à população. E lá no SUS, a gente vai ter uma nova UBS, uma UBS que vai pegar quase 6 mil pessoas, que vai ser a UBS de Luca, que vai receber o nome também de uma pessoa que batalhou muito pela saúde do município, que é o Dr. Simões, que também batalhou muito para que chegasse até lá. Então, vamos homenagear o Dr. Simões, aquela OBS lá. A gente vai ter um centro de oftalmologia, Itatiba não tem centro de oftalmologia que vai funcionar ali junto com o SUS. A gente vem também depois com os mutirões, que a gente já fez muitos mutirões atrás. A gente volta com os mutirões. Está faltando exame, a gente sabe que a demanda do exame é gigantesca, vamos fazer mutirão de exame, vamos fazer mutirão de catarata, que se Deus quiser já começa no próximo mês, mutirão de aparelho auditivo, tudo isso para quê? Para a gente sempre estar buscando a saúde. A gente evoluiu sim, a UPA que nós entregamos esse ano, né doutora? A UPA, quando a gente entrou, a UPA tinha 2 médicos de dia, 1 pediatra 12 horas. Hoje a UPA é uma máquina de atendimento. A UPA a gente tem 4 médicos durante o dia, 3 médicos na madrugada, 2 pediatras 24 horas. A gente tem farmácia na UPA até 10 horas da noite. A gente tem dentista na UPA. Então, uma grande área da população. E a UPA atende mais de 100 mil pessoas por ano. A gente tem 3 unidades avançadas de saúde, que são as mini-UPAs. São Francisco, Nações e SECAP, que atendem milhares de pessoas todo mês. Tudo isso é investimento em saúde. A gente tem que olhar para a pessoa que precisa. E a hora que você inaugura uma farmácia, a gente está levando saúde próximo da casa da pessoa. Então, eu queria agradecer, primeiro, Vinícius, por emprestar e por lembrar da sua avó aqui nesse bairro, que é a sua origem, que é onde você nasceu, que é onde a sua família está aqui. E eu tenho certeza que as pessoas que estão aqui já devem estar muito orgulhosas por você, por tudo que você chegou, de onde você saiu e de onde você está hoje, muito mais que você vai alavancar. Então, parabéns pelo trabalho, parabéns pela escolha. É uma parceria. Obrigado, Juninho. Obrigado, Leila. Que a gente está junto desde lá de trás. Que se está hoje aqui, é porque muita gente trabalha junto com a gente. Se a gente avança hoje aqui, é porque tem muita gente olhando para frente. E pode, críticas existem, pessoas falando existem. A gente não. A gente olha para frente e trabalha. Olha para frente, batalha. Olha para frente e faz acontecer. Cobrar é fácil. Fazer acontecer que é o difícil. E a gente aqui faz acontecer. Então, eu queria pedir uma salva de palmas para vocês, hein, Vinícius? Muito obrigado. Queria saudar essa equipe aqui do Jardim Galeto. Meninas, parabéns pelo trabalho. Parabéns por tudo que vocês fazem pela população. Para vocês terem uma ideia, essa farmácia vai atender quase 4 mil pessoas. 4 mil pessoas que terão remédio na porta de casa, que não vai precisar deslocar para ir lá no SUS, que não vai precisar no São Francisco, que vai simplesmente atravessar a rua aqui, às terças e quintas, a farmácia vai estar aberta, ela pode vir buscar remédio aqui. Isso é melhorar a qualidade de vida das pessoas. Isso é melhorar a qualidade de vida daquele que precisa do remédio. E vai ter remédio. Se Deus quiser, visitar uma farmácia e vai ter remédio. Mas só acontece, paredes são importantes, prédios são maravilhosos, remédio é fundamental, mas só acontece quando a gente tem pessoas que trabalham com o coração e se dedicam como sempre, como nunca, que são essas pessoas que estão aqui na nossa frente. Que eu queria mais uma salva de palmas para elas. Obrigado, viu, galera? Obrigado. Ó, nós enfrentamos junto pandemia. Quando eu comecei o governo, a gente enfrentou junto pandemia. Pouca gente sabe do que acontecia. Não existia vacina. A gente estava todo mundo de máscara aqui. Vinha fazer vacinaço aqui. Corria atrás de vacina, corria atrás de atender, corria atrás de aumentar leite em Santa Casa para atender a população sem pensar no amanhã. E a gente nem sabia o que vinha no dia seguinte, mas essas pessoas aqui estavam na linha de frente, batalhando para salvar vidas. E elas merecem, sim, sempre o nosso reconhecimento e sempre a gratidão. Porque eu sempre falo, todo mundo fala, eu converso muito com a Bárbara, a gente fala, a política passa. Hoje eu estou prefeito, daqui 2 anos e meio a gente não é mais prefeito, a gente volta a ser cidadão comum, mas as pessoas ficam. Essas pessoas trabalhando aqui ficam, elas continuam atendendo as pessoas, elas continuam atendendo milhares de pessoas. E é fundamental que a gente esteja junto com elas. Então, eu queria mais uma vez a gratidão, pessoal. Minha gratidão a todos vocês. Queria saudar também o pessoal do Conselho de Saúde que está lá atrás, sempre trabalhando, buscando o que for melhor. Eu já entrei aqui, o pessoal falou assim, ó, o ar-condicionado está quebrado. Eu falei, beleza, vamos resolver o ar-condicionado. Está faltando azulejo lá no fundo. Vamos trazer o pessoal aqui, vamos ver o azulejo lá no fundo. Isso é fundamental, a gente está aqui para isso mesmo. A cobrança é sempre válida. Tem que estar aqui, nós estamos eleitos para isso mesmo. Como disse a minha mãe, ninguém mandou você estar aí. Agora que eu estou aqui, então, resolve. Então, a gente está aqui exatamente para isso. Então, que continue esse trabalho que vocês fazem, continue um trabalho junto para resolver os problemas, porque isso aqui não é resolver o problema do ar-condicionado, é resolver o problema da população que aqui está aqui, que vai chegar um verãozão aí e passa apertado. Então, que a gente vem aqui, resolve esse ar, resolve mais uma qualidade de vida, que pode parecer um pequeno detalhe, mas com certeza quem está aqui de ser entendido faz muita diferença. Então, parabéns a vocês mais uma vez, que Deus ilumine, que essa farmácia salve muitas vidas, que essa farmácia traga saúde para quem está precisando, próximo da gente. E é com certeza, essas 3 mil, quase 4 mil pessoas que atendem aqui, vão sim ter uma qualidade de vida melhor.
4: Bom, registro feito, Dr. Tomás Antônio Caprilli de Oliveira, nesta cerimônia realizada na tarde desta segunda-feira. E para encerrarmos, Gilberto, gostaria que você falasse um pouquinho de comentários, muitas vezes agressivos, que são realizados pelas redes sociais. As pessoas que, por uma imbecilidade, se utilizam de apelidos para provocar o caos, sendo que outras pessoas, no anonimato, procuram fazer o bem.
5: É, isso aí é um negócio muito chato, né? A pessoa usa um... se esconde atrás de um nome falso lá, de um perfil falso, e ataca, né? E fala coisas que não deve, né? E quando alguém sai em defesa, ainda ataca a pessoa que sai em defesa. Eu fico muito triste com isso. Eu acho que a pessoa tem reclamação para fazer? Vamos fazer. Eu sou um que eu reclamo muito. Mas a minha cara tá ali. Eu tô dando a cara a tapa e vou arcar com as consequências. Mas as pessoas não pensam dessa maneira.
4: Somos suficientemente pessoas com índole para poder registrarmos com nome físico, sim, nosso nome próprio, as reivindicações. E Gilberto Ponzetto aguardando com ansiedade a reinauguração, a entrega do SUS.
5: Oh, com certeza, isso aí já passou da hora, né? Já passou da hora, mas vai acontecer. Aquilo lá vai ajudar muito, porque o povo está sendo distribuído para as outras unidades da cidade. Então, a locomoção ali é um ponto muito fácil acesso, né? O ônibus, tudo. Então, tem que voltar logo, mas vai voltar.

0: A seguir, vamos falar sobre a campanha de vacinação.
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15: 18h40. Sábado é dia de conferir a caderneta de vacinação. A Prefeitura de Itatiba, por meio da Secretaria de Saúde, realiza neste sábado o dia D de multivacinação no município. Uma oportunidade para pais e responsáveis verificarem se crianças e adolescentes estão protegidos com todas as doses previstas para cada faixa etária. A vacinação acontece das 8 às 13 horas no Centro de Atenção à Criança e Unidades de Saúde. A campanha contempla todas as vacinas previstas no Calendário Nacional de Vacinação para crianças e adolescentes menores de 15 anos. Para participar, basta procurar a unidade de saúde mais próxima, levando a caderneta de vacinação e um documento da criança ou adolescente. Mesmo quando houver dúvida sobre alguma dose já recebida, a equipe de saúde fará a avaliação individual e orientará sobre a necessidade de atualização. Além de reforçar a importância da vacinação infantil e de adolescentes, o dia D ocorre em um momento de atenção ao cenário do sarampo no estado de São Paulo, que registrou aumento de casos em 2026. Itatiba não possui, até o momento, nenhum caso confirmado da doença, mas a Secretaria de Saúde mantém vigilância epidemiológica ativa e reforça a importância da prevenção. Embora o dia D de multivacinação deste sábado seja direcionado a crianças e adolescentes, a Secretaria de Saúde orienta que os adultos aproveitem para verificar sua situação vacinal, especialmente em relação ao sarampo. Um projeto de lei apresentado na Câmara Municipal de Itatiba propõe a criação da Política Municipal de Informação e Acolhimento às pessoas com doença falciforme e seus familiares, denominada Acolher Falciforme Itatiba. A iniciativa tem como objetivo ampliar o acesso a informações confiáveis sobre a doença, estimular o diagnóstico precoce, oferecer acolhimento humanizado e fortalecer a integração entre os serviços municipais de saúde, educação e assistência social. Apresentada em 10 de agosto de 2026, a proposta também estabelece ações de enfrentamento à desinformação, ao preconceito e ao racismo institucional relacionados à doença falciforme. Entre as medidas previstas estão a criação de uma rede de apoio para orientar pacientes e familiares desde o diagnóstico e a produção e distribuição de materiais informativos em unidades básicas de saúde, as UBSs, escolas e outros equipamentos públicos. A proposta busca articular diferentes setores da administração municipal e os serviços já existentes, facilitando o encaminhamento das famílias para atendimento e orientação. O objetivo é estabelecer uma rede capaz de acompanhar a necessidade relacionada à saúde e também às demandas sociais. O texto deverá agora passar pela análise e votação dos vereadores da Câmara Municipal de Itatiba. Será realizada amanhã, quarta-feira, às 17 horas, a 74ª Sessão Ordinária da Câmara Municipal de Itatiba. A reunião desta semana conta com 3 itens na pauta, todos em fase final de votação. Abrindo a pauta, será submetida à segunda discussão o PL 25 de 2026, de autoria do vereador Juninho Parodi. O projeto proíbe a oferta de alimentos a animais em parques, praças e demais áreas públicas do município, além de propor a implementação de programas permanentes de educação ambiental, com foco na conscientização da comunidade sobre a importância da preservação da fauna e da alimentação adequada aos animais. A medida visa proteger a fauna silvestre, prevenindo danos à saúde dos animais e preservando o equilíbrio ambiental, além de reduzir os riscos de transmissão de doenças entre animais e seres humanos. Na sequência, retorna ao plenário o PL 88 de 2026, elaborado pelo vereador Vinícius Costa, que institui o programa Cuidando de Quem Cuida, voltado ao apoio integral às mães atípicas no município de Itatiba. De acordo com o texto, o objetivo do programa é oferecer suporte psicológico, social e educacional às mães que cuidam de filhos com deficiências, síndromes raras ou transtornos de neurodesenvolvimento. A proposta prevê a criação de grupos de apoio, incentivo à geração de renda, atendimento psicológico prioritário, campanhas de conscientização e atuação integrada de diferentes setores da administração pública. Finalizando a pauta do dia, será colocado em votação pela segunda vez o PL 123 de 2025, de autoria dos parlamentares Rose Elvira Passini, José Roberto Feitosa e Leila Bedani. A matéria institui no município de Itatiba o Programa Municipal de Adoção Responsável de Animais, Adoção que Transforma, com os objetivos de promover a adoção responsável de cães e gatos e desenvolver campanhas educativas sobre proteção, cuidados e direitos dos animais nas escolas da rede municipal. Entre as ações previstas no projeto estão a realização de eventos mensais de adoção em espaços públicos, a divulgação dos animais disponíveis para adoção nas redes sociais e site oficial da Prefeitura e a concessão de incentivos aos cidadãos que adotarem. Itatiba recebe amanhã a Viagem Literária 2026, programa do Sistema Estadual de Bibliotecas de São Paulo e da Secretaria Estadual de Cultura, Economia e Indústria Criativas, com execução da SP Leituras. Em parceria com a Prefeitura de Itatiba, por meio da Secretaria de Cultura e Turismo, a Biblioteca Municipal Francisco da Silveira Leme, Chico Leme, recebe o grupo I Contei para duas sessões de contação de história, às 9 horas e às 14 horas. Voltadas principalmente ao público infantil, as apresentações convidam crianças, famílias, educadores e mediadores de leitura a vivenciar histórias que despertam a criatividade e incentivam a formação de novos leitores. O tema central da edição 2026, a 18ª, é Mulheres da Literatura e circulará por 66 municípios paulistas. O módulo de contação de histórias é dedicado à mediação de leitura por meio da oralidade. O evento é gratuito, não precisa de inscrição e é só aparecer na biblioteca no horário que gostaria de participar. Após dias de calor intenso e baixa umidade, o tempo deve mudar no estado de São Paulo a partir desta sexta-feira, dia 21. Segundo a Defesa Civil, uma nova frente fria associada à formação de um ciclone extratropical na região sul do país deve provocar chuva e fortes rajadas de vento. A previsão indica que os ventos podem chegar a 70 km por hora na maior parte do estado já na noite de quinta-feira, dia 20, com maior intensidade na faixa leste paulista. A partir de sábado, dia 22, as temperaturas devem cair

0: Defesa Civil e 193 do Corpo de Bombeiros. Alertas gratuitos podem ser recebidos por SMS mediante cadastro do CEP pelo número 40199. A APAE de Itatiba divulgou a programação da Semana Nacional da Pessoa com Deficiência Intelectual e Múltipla, realizada de 21 a 28 de agosto. Neste ano, a campanha tem como tema Deficiência não define, oportunidade transforma, inclua nossa voz, destacando a importância da inclusão e da valorização das capacidades das pessoas com deficiência. Em Itatiba, serão realizadas duas atividades abertas à população. No dia 21, das 8 às 10 horas, a Praça da Bandeira recebe o Vem pra Rua 10, ato de mobilização e conscientização com a participação de alunos, familiares e comunidade. Também, de 21 a 28 de agosto, das 8 às 12 horas e das 13 às 17 horas, a sede da APAE promove a 15ª Mostra de Artes com trabalhos produzidos pelos alunos ao longo do ano. O Departamento de Jornalismo da CRN ouviu o presidente da APAE de Itatiba, Joelson Sartorato, que fala sobre a programação e convida a comunidade a participar das atividades e apoiar a luta pela inclusão e pelos direitos das pessoas com deficiência.
1: Olá, Eva, ouvintes da CRN. Obrigado por abrir esse espaço para a APAE para comentar um pouco sobre a Semana Nacional da Pessoa com Deficiência Intelectual e Múltipla, que é uma semana muito importante para o movimento apaiano, porque dá visibilidade à causa e abre espaço para conversa sobre direitos, respeito e inclusão. A mensagem que levamos é que a pessoa com deficiência tem inúmeras possibilidades, não apenas limites, como muitas vezes, por desconhecimento, as pessoas pensam. E, sobretudo, conscientizar a sociedade sobre as necessidades específicas dessa população. Defendemos a ideia de que a inclusão é um direito e que todos os cidadãos devem contribuir para a construção de uma sociedade mais acessível, acolhedora e inclusiva. Então, para que a inclusão aconteça de fato, espera-se da sociedade oportunidades para o nosso público, respeito, empatia e uma convivência com dignidade. Do poder público, precisamos de investimentos em saúde especializada, escolas inclusivas qualificada, programas de empregos e acessibilidade aos espaços. Enfim, com a parceria entre a APAE, família, sociedade e governo, avançaremos, sem dúvida, cada qual fazendo a sua parte.
2: Joelson, quais atividades e ações estão programadas pela APAE Itatiba entre os dias 21 e 28 de agosto?
1: Realizaremos uma programação especial. Teremos atividades culturais para os alunos, rodas de conversa com os responsáveis, famílias e colaboradores, palestras, exposições dos trabalhos realizados pelos estudantes, com mostra de artes. Receberemos pessoas da comunidade que desejam conhecer o espaço da APAE e o trabalho que realizamos. E também estaremos com alguns alunos na Praça da Bandeira no dia 21, com o evento Vem para a Rua, onde estes divulgarão o trabalho da APAE. E, por fim, haverá uma confraternização interna com os atendidos e colaboradores.
2: Quais são hoje os principais desafios enfrentados pelas pessoas com deficiência intelectual e suas famílias? E como a APAE atua para oferecer apoio e promover a inclusão?
1: Olha, o grande desafio ainda é o preconceito e a falta de oportunidades na área do trabalho e da educação. Algumas famílias ainda também enfrentam dificuldades de acesso a serviços de saúde e apoio especializado. A APAE, por sua vez, atua oferecendo atendimento educacional, especializado, terapêutico e de assistência social, visando desenvolver o potencial e a autonomia da pessoa com deficiência para sua inclusão plena na sociedade, além de acolher, apoiar e orientar as famílias em questão. Então, para que a inclusão aconteça de fato,

0: Espera-se da sociedade oportunidades para o nosso público, respeito, empatia e uma convivência com dignidade. Do poder público, precisamos de investimentos em saúde especializada, escolas inclusivas qualificada, programas de empregos e acessibilidade aos espaços. Enfim, com a parceria entre a PAI, família, sociedade e governo, avançaremos, sem dúvida, cada qual fazendo a sua parte.
1: Ao falar em inclusão e respeito às diferenças, o que ainda precisa avançar em Itatiba e qual é o papel da APAE nesse processo?
0: Olha, em Itatiba já avançamos muito, mas precisamos prosseguir com esse trabalho de acessibilidade, mais oportunidade de trabalho, né, de emprego para as pessoas com deficiência intelectual. O papel da PAE é ser um elo entre aluno, escola, família, os serviços e a comunidade, além de defender os direitos. Oferecer atendimento, conscientizar a sociedade sobre as necessidades especiais dessa população e demonstrar para a sociedade que incluir transforma vidas. E para encerrar, convido a comunidade que tanto nos ajuda e nos prestigia, ora com doações, ora comprando nosso pastel, ora como voluntários, a participar da Semana Nacional da Pessoa com Deficiência Intelectual e Múltipla entre os dias 21 a 28 de agosto. E, em nome da PAI, agradecemos imensamente à CRN pela oportunidade de participar desse programa, ampliando assim a voz das pessoas com deficiência, sendo que esse apoio fortalece nossa missão e motiva toda a equipe apaiana. Muito obrigado pela parceria e pelo compromisso com a comunidade. Um abraço.

0: E assim encerramos mais uma edição do Jornal CRN. Voltaremos amanhã cedinho com o Bom Dia CRN e logo depois com o Jornal das 7.
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2: 6:57.
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6: Olá, boa noite.
7: Boa noite para você que nos acompanha em todo o país.
6: Terça-feira, 18 de agosto de 2026.
7: Vamos aos destaques do dia.
6: Atualização da lei seca.
7: Nova regulamentação prevê o uso de equipamentos para identificar outras substâncias além do álcool.
6: Após acidente, em caso de morte, será obrigatória a realização de exame para detectar álcool ou drogas ilícitas.
7: Atendimento à mulher.
6: Busca de informações sobre direitos e proteção lideram chamadas ao Ligue 180. Graziela Mendonça.
8: A violência psicológica respondeu por 35% das mais de 98 mil denúncias recebidas pelo canal nesta primeira metade do ano.
7: Anvisa aprova duas novas canetas para tratamento de diabetes.
6: Os dispositivos possuem como princípio ativo a semaglutida, obtida por via sintética.
7: Em entrevista, a diretora da agência Daniela Marreta, Deco destaca a importância da aprovação desses medicamentos.
2: Consideramos, sim, bastante perigoso e, em termos de segurança, para o paciente utilizar produtos que não estão regularizados pode, sim, trazer um risco à saúde das pessoas.
6: Hoje, na apresentação da Voz do Brasil, Luciana Vasconcelos e Luciano Seixas.
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6: O Conselho Nacional de Trânsito atualizou procedimentos de fiscalização da Lei Seca, que estabelece regras para coibir a condução de veículos sob influência de álcool.
7: As novas medidas entram em vigor após publicação no Diário Oficial da União.
6: E quem tem todos os detalhes das atualizações é a repórter Luana Karen, que conversa com a gente ao vivo. Boa noite, Luana.
9: Boa noite, Luciano e Luciana. Boa noite aos ouvintes da Voz do Brasil. O novo regulamento passa a prever três formas principais de verificação durante fiscalizações: teste com bafômetro, teste em equipamento específico que indica outras substâncias psicoativas, como drogas ilícitas, e constatação de sinais de alteração psicomotora do motorista por agentes de trânsito. Continuam sendo admitidas imagens, vídeos e outros meios de prova aceitos legalmente. A partir da resolução, fica instituída uma fase de triagem nas operações. Nesta etapa, poderá ser utilizado o pré-teste ou teste passivo de alcoolemia. O resultado dessa primeira fase não poderá isoladamente gerar autuação ou caracterizar a condução sob influência de álcool. Nesses casos, será necessária a continuidade das avaliações previstas na norma, como o uso do bafômetro.
7: E Luana, a nova regra detalha mecanismos para situações que possam interferir no resultado do bafômetro?
9: Detalhe sim, Luciana. Em situações envolvendo produtos que podem deixar temporariamente resíduos de álcool na boca, como o consumo de bombom de licor, pão de forma ou enxaguante bucal, a norma estabelece que deverá ser feito um novo teste. Isso pode ocorrer também quando algum fator técnico ou operacional comprometer o resultado válido.
6: Luana, a nova resolução também prevê o uso de equipamentos adicionais para verificar o uso de substâncias psicoativas, como drogas ilícitas?
9: Prevê sim, Luciana. A norma permite o uso de equipamentos para identificar a presença de outras substâncias além do álcool, capazes de alterar e comprometer a capacidade de dirigir, como drogas ilícitas e substâncias que determinem dependência. De acordo com a norma, o auto de infração deverá conter o tipo de substância detectada pelo equipamento. Para serem usados na fiscalização, os equipamentos deverão ser certificados pelo INMETRO. O texto regulamenta a possibilidade de testes toxicológicos e outros meios técnicos ou científicos para constatar a influência de substâncias psicoativas.
7: E Luana, naquele caso que o condutor se nega a fazer os testes quando solicitado, ainda continua valendo?
9: Continua assim, Luciana. Neste caso, o motorista continuará sujeito à multa e suspensão do direito de dirigir por 12 meses. Mas o Manual Brasileiro de Fiscalização de Trânsito foi atualizado para detalhar e padronizar a atuação em casos de recusa ao teste. Para o condutor que não realizar o procedimento, a norma estabelece como cada situação deve ser registrada e determina que, em uma mesma abordagem, não sejam lavrados simultaneamente autos de infração por dirigir sob influência de álcool ou outras substâncias psicoativas e por se recusar ao exame. Nos casos de acidentes que resultem em óbito, o motorista será obrigado a fazer exame para detectar álcool ou outras substâncias psicoativas.
6: Luana, foram criadas novas penalidades ou infrações com a medida?
9: Foram não, Luciano. A atualização da Lei Seca não altera ou cria novas penalidades. Apenas regulamenta os critérios de fiscalização e de comprovação de infração. A norma atualiza procedimentos vigentes desde 2013 e também estabelece o modo de identificação de outras substâncias psicoativas. As novas regras entram em vigor após a publicação da norma no Diário Oficial da União. Os equipamentos para exames toxicológicos poderão ser usados imediatamente após a publicação, a depender apenas da disponibilidade e da existência de equipamentos certificados conforme os requisitos estabelecidos pela resolução. Luciana e Luciano, volto com vocês.
7: Muito obrigada, Luana Karen, pelas informações ao vivo aqui na Voz do Brasil.
6: Mais de 1 milhão de ligações já foram recebidas este ano pelo Ligue 180.
7: A Central de Atendimento à Mulher é gratuita e recebe denúncias, pedidos de informações e dá orientações relacionadas à proteção da mulher.
8: O Ligue 180 recebeu 1.035.647 ligações de janeiro até julho deste ano, o equivalente a 4.884 chamadas por dia. A Central de Atendimento à Mulher é gratuita e serve não apenas para denúncias, mas também para pedidos de informação e orientações sobre os serviços da rede. O Estado de São Paulo liderou os atendimentos no primeiro semestre, com mais de 106 mil ligações recebidas. Em seguida, vem Rio de Janeiro, Minas Gerais, Bahia e Rio Grande do Sul. Estela Bezerra, secretária nacional de enfrentamento à violência contra mulheres, aponta qual tem sido o papel deste canal.
10: O canal 180, ele tem uma importância de demonstrar à população o como a consciência, a conscientização sobre violência contra as mulheres tem ampliado. Antes você só considerava violência contra as mulheres, feminicídio e agressão física. Hoje você tem denúncias de violência psicológica, que é a primeira no ranking das denúncias. A gente tem denúncias de violências digitais, que é uma violência nova, contemporânea, né, que não se percebia dessa maneira.
8: A violência psicológica respondeu por 35% das mais de 98 mil denúncias recebidas pelo canal nesta primeira metade do ano. Em seguida, vem a violência doméstica, com mais de 24 mil ligações. Também foram registrados casos de violência moral e patrimonial. Se você é mulher e está sofrendo algum tipo de violência ou conhece alguém nesta situação, ligue 180 ou envie uma mensagem pelo WhatsApp. WhatsApp 61 96 10 0180. O serviço funciona 24 horas, 7 dias por semana. O atendimento é feito em português, inglês ou espanhol e ainda na língua brasileira de sinais. Reportagem Graziela Mendonça.
6: Estão abertas as inscrições para uma capacitação online em inteligência artificial voltada para mulheres à frente de pequenos negócios.
7: A iniciativa oferece 5 mil vagas, sendo metade delas para mulheres negras.
6: As atividades começam em 1º de setembro e vão tratar do uso da inteligência artificial em áreas como gestão, planejamento, marketing, vendas, atendimento ao cliente, análise de dados, produtividade e inovação.
7: Ao final do curso, 50 negócios poderão ser selecionados para receber um investimento inicial, destinado à implementação dos projetos desenvolvidos durante a formação.
6: As interessadas podem se inscrever até o dia 20 de outubro, no portal do Ministério do Empreendedorismo, da Microempresa e da Empresa de Pequeno Porte.
7: E professores da educação básica de todo o país podem realizar cursos sobre inteligência artificial, IA, de graça.
6: A formação continuada está disponível no ambiente virtual de aprendizagem do Ministério da Educação, AVAMEC.
11: Os cursos tratam desde os conceitos básicos de IA até a aplicação das ferramentas em atividades de sala de aula. Cada participante pode organizar o próprio ritmo de estudos e há formações voltadas para o ensino fundamental e para o ensino médio. Entre os assuntos abordados estão uso pedagógico da IA, criação de recursos digitais, planejamento de atividades e o uso responsável das ferramentas. Os conteúdos também tratam de temas como autoria, pensamento crítico, proteção de dados, segurança digital e avaliação das informações produzidas por ferramentas de inteligência artificial generativa. Os cursos variam entre 20 a 180 horas de duração. Para se inscrever, basta acessar o AVAMEC, fazer login ou criar uma conta na plataforma. O endereço é avamec.mec.gov.br. Priscila Machado, para a Voz do Brasil.
12: Dicas do Enem. Olá, meu nome é Ana Júlia Toches e a minha pergunta é: eu devo começar pelas questões fáceis ou difíceis do Enem?
7: Quem responde é o professor de matemática Marcelo Almeida, que aproveita para dar mais dicas para se sair bem na prova.
13: Olá, pessoal, Estou aqui para trazer para vocês uma dica muito importante. Você que está se preparando para as provas do Enem que estão aí chegando e precisa aumentar sua nota em matemática. Muitas vezes o estudante se apega nas questões difíceis e acaba perdendo muito tempo em resolução dessas questões. Dica: questões fáceis e médias. São as questões que vão aumentar em muito a sua nota em matemática. Acertem questões fáceis, acertem. Não erre uma questão fácil. E em matemática, onde a gente vê essas questões? Estatística básica. Média, moda, mediana, gráfico, interpretação gráfica. São questões que muita gente, por achar que é fácil, acaba deixando de estudar. Então, dica, pegue as provas anteriores e faça todas essas questões. Tenho certeza que vai dar bom demais.
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6: Duas novas canetas emagrecedoras à base de semaglutida foram aprovadas pela Agência Nacional de Vigilância Sanitária, Anvisa.
11: Uma das canetas é genérica, produzida por farmacêutica brasileira.
6: A semaglutida é um medicamento que age de maneira similar ao hormônio GLP-1 e, com isso, reduz apetite, diminui as taxas de açúcar no sangue e tem sido amplamente utilizado para o controle da obesidade.
11: Com a queda da patente do primeiro medicamento comercial à base de semaglutida, a agência tem analisado e liberado pedidos de laboratórios para produzir medicamentos similares e genéricos.
6: Em conversa com a Voz do Brasil, a diretora da Anvisa, Daniela Marreco, explica como é o processo de análise para esses pedidos e os riscos do uso de canetas falsificadas. Acompanhe.
14: Diretora Daniela Marreco, da Agência Nacional de Vigilância Sanitária. Um prazer ter a senhora conosco aqui na Voz do Brasil. Bom, vamos começar então explicando para o nosso ouvinte como é que funcionam esses processos de registro, quanto tempo em média eles duram?
2: Os processos de registro de medicamentos realizados pela Anvisa, eles têm como base avaliar aspectos essenciais do medicamento, que é a qualidade, a segurança e a eficácia daquele medicamento. A gente também verifica, no âmbito dessa análise, as boas práticas de fabricação, ou seja, se a empresa fabricante daquele medicamento cumpre as boas práticas durante o processo produtivo. Esse prazo de avaliação, ele depende não só do tempo que a Anvisa leva para avaliar toda essa documentação que é apresentada pela empresa, mas também do prazo que as empresas precisam para cumprir eventuais questionamentos que sejam feitos pela agência.
6: A Anvisa baseia toda a sua avaliação em documentos apresentados pelos laboratórios interessados no registro, né? Ela pode pedir algum tipo de complementação nas pesquisas, por exemplo, para atender aos quesitos de eficácia ou de segurança?
2: Com certeza, isso acontece na maior parte dos casos após a avaliação da documentação que é inicialmente apresentada pela empresa. Caso fique qualquer dúvida ou qualquer necessidade de complementação dos dados que foram apresentados, a Anvisa faz solicitações adicionais para o laboratório fabricante para que ele complemente a documentação de qualidade ou a documentação de segurança e eficácia daquele medicamento, para que a gente possa, ao final do processo, ter certeza em relação ao cumprimento de todos os critérios necessários para dar segurança à população ao uso daquele medicamento que foi aprovado pela agência.
14: Agora, no caso de princípios ativos como o da semaglutida, já tinha um medicamento prévio com registro e a patente dele caiu. Isso torna mais fácil conseguir o registro das novas medicações em relação, por exemplo, a medicamentos que ainda não tem nenhum no mercado?
2: Sim, sim. São processos de avaliação diferentes. Quando o medicamento é novo, é inédito no país, a empresa precisa, além da documentação de qualidade, ela precisa comprovar também a segurança e a eficácia daquele medicamento por meio de estudos clínicos. Então, é um dossiê com dados adicionais que envolvem a realização dessas etapas de estudo clínico. No caso dos medicamentos que são cópias ou que são similares a um outro medicamento registrado, nós vamos comparar esses novos medicamentos ao medicamento de referência, esse medicamento anterior que já tinha registro na Anvisa. Então, eles vão poder apresentar provas comparativas, é uma caracterização bastante extensa em termos físico-químicos, mas de forma comparativa ao medicamento que já comprovou esses aspectos de qualidade, segurança e eficácia. Então, sim, nós podemos dizer que é um processo um pouco mais fácil para essa comprovação dos critérios técnicos necessários para o registro.
6: Diretora, já existem muitos vídeos na internet circulando, falando sobre novos princípios ativos que seriam ainda mais eficazes que a semaglutida e a tirzepatida, que são os dois mais utilizados atualmente, né? Seria o caso da retatrutida, que provocaria uma perda de peso mais rápida e ainda maior. Esse princípio não está aprovado ainda no Brasil, né?
2: Isso, perfeito. A retatrutida ainda não tem um pedido de registro aqui na Anvisa, é um medicamento que se encontra ainda em etapa de estudo clínico, então nós não podemos afirmar nem qualidade, nem segurança, nem eficácia em relação a esse produto. A gente precisa aguardar que ele complete o seu desenvolvimento clínico, que ele seja submetido para análise da Anvisa, para aí sim a gente ter qualquer conclusão em relação aos efeitos desse produto.
14: Agora, diretora, junto com o sucesso das canetas, veio também, claro, como sempre, as falsificações, a entrada no país de versões de marcas que não passaram pelo processo de registro na Anvisa. Quais são os controles que a Anvisa faz e quais os riscos de o consumidor usar esses medicamentos que não tenham passado por esses controles?
2: A Anvisa tem intensificado muito durante esse ano de 2026 a fiscalização em relação a esses produtos, que são produtos irregulares, produtos que, como você colocou, não passaram pela avaliação da agência, com o objetivo de proteger a saúde da população para que não utilize esses produtos. Em relação aos riscos, como são produtos que não passaram pela avaliação da Anvisa, a gente não consegue saber quais são as substâncias, qual é a composição daquele produto, quais são os critérios de eficácia, ou seja, aquele produto vai realmente funcionar quando foi utilizado pelo paciente, qual é a população que poderia utilizar aquele produto e, principalmente, quais são os riscos para as pessoas que utilizarem esses produtos que não tiveram uma avaliação pela Anvisa. Então, consideramos, sim, bastante perigoso e, em termos de segurança, para o paciente utilizar produtos que não estão regularizados, pode, sim, trazer um risco à saúde das pessoas.
6: Se a pessoa quiser conferir se uma determinada marca, algum medicamento está aprovado pela Anvisa, como é que ela deve proceder? É possível fazer a consulta no site da agência, por exemplo?
2: Sim, é possível. No site da Anvisa existe um mecanismo de busca, consulta de produtos regularizados. Esse site de consulta, ele é dividido de acordo com todas as categorias de produtos que a agência regula. Se a pessoa buscar na parte de medicamentos, ela pode digitar ali o nome comercial do medicamento, ela pode digitar a substância ativa. Existem vários critérios de busca que o cidadão pode utilizar para conseguir conferir se aquele medicamento está de fato registrado e regularizado no Brasil. Além disso, o medicamento também, quando o paciente adquire aquele produto, ele vai ter um número de registro identificado na caixinha do medicamento, número de registro na Anvisa, e por meio desse número, a pessoa também consegue, no nosso site, localizar se o produto é ou não um produto regular perante a agência.
14: Muito bem, nós conversamos com Daniela Marreco, diretora da Agência Nacional de Vigilância Sanitária, Anvisa. Muito obrigada, diretora, pela sua entrevista aqui à Voz do Brasil.
2: Eu que agradeço.
11: A aproximação entre o Brasil e os países do Sudeste Asiático está no centro da agenda do secretário-geral da ASEAN, Cao Kim Hong, em Brasília.
6: Em reunião com o ministro das Relações Exteriores, Mauro Vieira, foram discutidas formas de ampliar o comércio, os investimentos e a cooperação em áreas como transformação digital, segurança alimentar e sustentabilidade.
15: Comércio, investimentos, transformação digital, segurança alimentar e sustentabilidade estiveram entre os temas tratados durante a visita do secretário-geral da Associação de Nações do Sudeste Asiático, Cao Kim Hong, à Brasília. Hong foi recebido nesta terça-feira no Palácio do Itamaraty pelo ministro das Relações Exteriores, Mauro Vieira. Segundo o chanceler brasileiro, o encontro tem como objetivo aprofundar a relação política e econômica Econômica do Brasil com os países do Sudeste Asiático e ampliar a cooperação com a ASEAN e seus Estados-membros.
16: O comércio Brasil-ASEAN tem crescido a uma média de 13% a cada ano desde 2020. Nesse ritmo, o intercâmbio comercial deverá ultrapassar aquele com parceiros tradicionais do Brasil, como Estados Unidos ou União Europeia, num futuro próximo. O Brasil já exporta mais para a Indonésia, para o Vietnã e para a Malásia e Tailândia do que para a França.
15: Fazem parte da ASEAN 11 países: Brunei, Camboja, Indonésia, Laos, Malásia, Mianmar, Filipinas, Singapura, Tailândia, Timor-Leste e Vietnã. Em 2025, o comércio entre o Brasil e países do grupo somou mais de 38 bilhões de dólares. O bloco foi o quinto maior parceiro comercial do Brasil, atrás de China, União Europeia, Estados Unidos e Mercosul. Mauro Vieira destacou ainda que a visita faz parte da estratégia brasileira de diversificação das parcerias externas e de fortalecimento da presença brasileira em diferentes regiões do mundo.
16: O aprofundamento da relação com a ASEAN está em plena sintonia com as prioridades da política externa brasileira. A diversificação das parcerias econômicas, o estreitamento dos vínculos com regiões que são destino importante de nossas exportações, a coordenação em temas multilaterais e o fortalecimento da cooperação Sul-Sul.
15: Esta é a primeira visita de um secretário-geral da ASEAN ao Brasil. Além do Itamaraty, a agenda também inclui encontros com outras autoridades dos ministérios, além de contatos com representantes empresariais e acadêmicos brasileiros. Reportagem Gabriela Noronha.
7: Começou hoje o pagamento da parcela do Bolsa Família referente ao mês de agosto.
17: Os depósitos vão ser realizados até o dia 31 de agosto.
7: O calendário segue de acordo com o dígito final do NIS impresso no cartão dos beneficiários.
18: Os repasses do Bolsa Família de agosto começam nesta terça-feira, dia 18, e vão até o dia 31. O valor médio do benefício este mês é de R$ 678,35. O pagamento é feito de acordo com o último dígito do número de identificação social, o NIS, que cada família tem no cartão do programa. Recebem primeiro famílias com o NIS terminado em 1 e assim sucessivamente até o NIS final 0, no dia 31 de agosto. Para receber o benefício, as famílias devem atender aos critérios do programa, manter o cadastro único atualizado e cumprir as condicionalidades nas áreas de saúde e educação. Para verificar a situação do benefício, extratos e valores, o beneficiário pode consultar os aplicativos do Bolsa Família e Caixa Tem. O Disque Social, pelo número 121, também está disponível para atendimento ao público. A ligação é gratuita de todo o Brasil. Reportagem Érica Brás.
17: Lembrando que o pagamento é unificado às famílias que vivem em locais em situação de emergência ou calamidade pública decretada pelo governo federal.
7: A partir de hoje já podem ser atualizadas as informações do indicador de capacidade municipal.
17: As informações são utilizadas para acompanhar diferentes aspectos da capacidade do município na área de proteção e defesa civil.
7: Os municípios têm até o dia 31 de outubro para preencher o formulário em defesacivil-icm.com.br.
17: E essas foram as notícias do governo federal.
7: Uma realização da Secretaria de Comunicação Social da Presidência da República.
17: Com produção da empresa Brasil de Comunicação.
7: Fique agora com as notícias do Poder Judiciário e do Congresso Nacional. Uma boa noite.
17: Boa noite para você e até amanhã.
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21: CNJ lança a cartilha Remuneração de Magistrados e Magistradas.
22: TSE esclarece que é falso que a urna eletrônica exibe a mensagem confirma o seu voto.
21: STJ valida a eliminação de candidato a policial penal com histórico social incompatível.
22: Boa noite, eu sou Leandro Bezerra.
21: E eu sou Walter Lima.
22: O Conselho Nacional de Justiça lançou nesta terça-feira a cartilha Remuneração de Magistrados e Magistradas. Dúvidas frequentes?
21: O material detalha a decisão decisão do Supremo Tribunal Federal sobre o tema e as medidas do CNJ para fiscalizar e dar mais transparência aos pagamentos da magistratura. Repórter Carolina Chaves.
0: A publicação reúne o histórico de normas e traz um formato prático de perguntas e respostas com links diretos para a legislação. A cartilha está disponível no site do CNJ para acesso de toda a sociedade. Durante a reunião, o presidente do CNJ e do STF, ministro Edson Fachin, fez um pronunciamento.
3: Criamos o Observatório Nacional de Integridade e Transparência. Ampliamos os mecanismos de controles, disponibilizamos dados em volumes sem precedentes e temos agora um contra-cheque único a caminho e todas as rubricas conhecidas e uniformizadas.
0: O ministro Fachin destacou que o judiciário está aberto ao controle social, mas ressaltou que questionamentos legítimos não podem ser confundidos com campanhas de descredibilização.
22: STJ considera válida a eliminação de candidato em concurso público para o cargo de policial penal.
21: Mesmo sem condenação criminal definitiva, havia registros policiais, processos arquivados e o inquérito em andamento. Fátima Uchoa.
4: Após ser eliminado do certame, o candidato impetrou o mandado de segurança. O juízo concedeu liminar para que ele participasse do curso de formação, mas o Tribunal de Justiça do Rio Grande do Sul revogou a medida, o que o levou a interpor recurso no STJ. E a segunda turma decidiu que foi legal a exclusão. Para o relator ministro Marco Aurélio Belize, o histórico comportamental do candidato é incompatível com o padrão ético e funcional exigido para o cargo pretendido e quanto a funções ligadas à segurança pública, que exigem padrões éticos mais rigorosos, a análise da vida pregressa deve ir além dos antecedentes criminais, abrangendo também a conduta moral e social do candidato.
22: É falso que a urna eletrônica exibe a mensagem "confirma o seu voto".
21: Eleitor não precisa esperar essa frase para apertar a tecla verde na hora de votar. Fábio Ruas.
23: A frase "confirma o seu voto" não aparece na tela da urna eletrônica. A mensagem que afirma isso e está circulando pelas redes sociais é falsa. A mensagem enganosa diz que se a eleitora ou eleitor apertar a tecla "confirma" antes da suposta frase aparecer na tela, o voto será anulado. Isso não acontece. A Justiça Eleitoral informa que a urna não tem qualquer mecanismo que anule o voto por esse motivo. É importante não confundir. A mensagem que aparece na tela antes de concluir cada voto é "confira seu voto" e não "confirma o seu voto", como alegam as publicações falsas.
22: Advogado da Caixa consegue restabelecer salário que foi reduzido após ação trabalhista contra o banco.
21: Para a Justiça Trabalhista, houve indícios de retaliação. Repórter Rafael Silva.
24: O advogado entrou com ação na Justiça do Trabalho pedindo redução de jornada para 4 horas por dia, conforme prevê o Estatuto da Advocacia. A Caixa concordou, mas reduziu o salário do empregado. Ele alegou retaliação por parte do banco e pediu a manutenção do salário em nova ação judicial. O Tribunal Superior do Trabalho reconheceu a represália e manteve a decisão de restabelecer o salário do advogado. Para os ministros, a Caixa agiu de forma abusiva ao alterar a jornada e diminuir a remuneração sem respaldo legal. A decisão foi unânime.
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22: A você, uma boa noite.
21: E até amanhã.
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26: Eu sou Paula Groba.
27: E eu sou Humberto Pinheiro.
26: E estes são os destaques de hoje do Jornal do Senado, que começa agora.
27: Política de combate à violência contra a mulher pode ser votada no próximo esforço concentrado.
26: Projeto que proíbe cotas em residências médicas divide opiniões no Senado.
27: Eleições 2026. Candidaturas femininas ao Senado crescem e chegam a todos os estados.
26: Boa noite.
1: Boa noite.
26: O combate à violência contra a mulher pode ganhar uma nova estrutura nacional, com mais integração entre os serviços públicos e garantia de continuidade das políticas de proteção.
27: É o que prevê um projeto do senador Paulo Paim, do PT do Rio Grande do Sul, que está em regime de urgência para votação no plenário. A proposta deve ser votada no próximo esforço concentrado. As informações com o repórter César Mendes.
5: O projeto do senador Paulo Paim, do PT gaúcho, que cria a Política Nacional de Enfrentamento à Violência contra a Mulher, busca respostas mais efetivas para as vítimas, continuidade nas políticas e um maior controle social para a proteção dos direitos das mulheres. Relatora, a senadora Damaris Alves, do Republicanos do Distrito Federal, explicou por que é tão importante transformar em lei as ações destinadas ao combate da violência de gênero no país.
8: Para que haja continuidade, que ninguém interrompa a política pública de enfrentamento à violência contra a mulher.
5: Damaris se comprometeu com Paim a encaminhar a votação do projeto na CDH no próximo esforço concentrado, no início de setembro, e diz que vai levar ao presidente do Senado, Davi Alcolumbre, o pedido de urgência com a sugestão de que o texto seja votado em plenário durante os 21 dias de ativismo pelo fim da violência contra a mulher, de 20 de novembro a 10 de dezembro.
26: E pequenos criadores terão mais opções para alimentar os rebanhos por meio do programa de venda em balcão. Além do milho, a Conab poderá adquirir sorgo, caroço de algodão, farelo de soja e farelo de milho.
27: Após a aprovação pelos senadores, foi sancionada pelo presidente da República a lei que amplia o programa de venda em balcão para alimentação animal. Um dos objetivos é facilitar o acesso de pequenos criadores e cooperativas aos estoques públicos de ração. Repórter Pedro Pincer.
9: O Poder Executivo sancionou a lei que altera o programa de venda em balcão e a Lei de Política Agrícola de 1991. A proposta foi aprovada pelo Senado antes de virar lei. A nova regra amplia a lista de produtos que podem ser adquiridos pela Companhia Nacional de Abastecimento, a Conab, para a alimentação animal. Entram nessa lista milho, sorgo, farelo de soja, farelo de milho e outros produtos, com preço de até 25% acima do mínimo vigente no estado onde ocorrer a compra. A relatora no Senado, senadora Tereza Leitão, do PT de Pernambuco, explicou a importância da medida para o setor.
10: É muito importante para o momento atual que nós vivemos com a ameaça dos impactos climáticos provocados pelo El Niño. Ele faz uma adaptação dos instrumentos consolidados a esses novos desafios climáticos e de mercado, quando o acesso à alimentação animal é decisiva para mitigar perdas. Ele fortalece a produção e a renda rural, amplia a capacidade de resposta do Estado e contribui para a segurança alimentar do Brasil.
9: A lei estabelece limites mensais de compra de 27 toneladas para pequenos criadores cadastrados no Sistema de Cadastro Nacional de Produtores Rurais e demais agentes e de 80 toneladas para cooperativas e associações de agricultores familiares.
26: E virou lei a medida provisória aprovada pelo Congresso que ocorreu regiões afetadas por desastres naturais.
27: Os recursos destinados somam 350 milhões de reais. A reportagem é de Herman Kulitz.
12: O crédito extraordinário de 350 milhões de reais cobrirá ações emergenciais de proteção e defesa civil em regiões atingidas por desastres naturais, como excesso de chuvas ou seca e estiagem intensas no início de 2026. Os fenômenos afetaram aproximadamente 5 milhões de pessoas nas cinco regiões do país. A relatora da proposição, senadora Tereza Cristina, do Progressista de Mato Grosso do Sul, deu parecer favorável à medida, em solidariedade aos que sofreram os prejuízos. Por isso, defendeu a distribuição equilibrada do dinheiro por todas as regiões.
13: Diante de desastres que já atingiram milhões de brasileiros, socorrer as vítimas é dever do Estado. Por isso, meu voto é pela aprovação deste crédito de 305 milhões de reais, porque responsabilidade fiscal, antes de ser controle de despesa, é também sensibilidade com quem perdeu a casa, a lavoura e o meio de vida.
12: Os recursos poderão ser usados para assistência humanitária e restabelecimento de serviços essenciais.
26: E o presidente do Senado, Davi Alcolumbre, acompanhou o presidente Lula nesta segunda-feira em uma visita a um navio sonda da Petrobras em Oiapoque, no Amapá, A agenda ocorreu após a Petrobras anunciar a presença de petróleo em um poço exploratório na bacia da Foz do Amazonas.
27: Alcolumbre destacou o potencial de geração de riquezas para o país e defendeu que os brasileiros decidam sobre o futuro da exploração de petróleo na região. Segundo ele, os recursos do petróleo podem contribuir para a educação e a saúde públicas, além de gerar emprego e renda.
1: Nós sabemos o que a riqueza do petróleo é transformada para a vida das pessoas, sobretudo com os recursos do Fundo Social que vão para a educação pública brasileira e para a saúde pública brasileira.
26: O projeto de lei que proíbe a adoção do sistema de cotas no ingresso dos programas de residência médica foi alvo de debate na Comissão de Direitos Humanos.
27: Na audiência pública interativa, senadores, representantes de ministérios e de conselhos discutiram se as regras de acesso à formação acadêmica devem valer também para a seleção da especialização. Repórter Douglas Castilho.
2: O autor do requerimento para a reunião, senador Paulo Paim, do PT do Rio Grande do Sul, se manifestou contra o avanço da proposta, lembrando que é um defensor histórico das ações afirmativas no Senado Federal.
6: A política de cotas não é um privilégio, é simplesmente um instrumento de correção de desigualdades históricas e de ampliação de oportunidades. Não estamos discutindo apenas uma regra de seleção para programas de residência. Estamos discutindo que país queremos.
2: O autor do texto, o senador doutor Irã, do PP de Roraima, também se afirmou partidário das medidas de equidade, mas acredita que a existência desse tipo de política na graduação já cumpre a função de reduzir desigualdades, devendo prevalecer a partir dessa etapa a pura avaliação de competência.
11: Quando a gente entra na faculdade, a gente tem as mesmas oportunidades, os mesmos professores, e hoje com a internet, com a democratização do conhecimento, depois disso tudo, a gente ainda tem cota para fazer residente? Não.
2: O projeto já recebeu o relatório favorável do senador Márcio Bittar, do PL do Acre, e encontra-se pronto para a votação na comissão.
14: Eleições 2026.
26: O número de mulheres na disputa por uma vaga no Senado cresceu nas eleições de 2026. São 69 candidatas, o maior número das três últimas eleições.
27: Mas mesmo com o avanço, elas ainda são minoria entre os concorrentes. Neste ano, as mulheres representam 22% das candidaturas ao Senado. O repórter Alexandre Campos mostra como está a participação feminina nessa disputa.
15: O número de candidatas representa 22% do total de candidaturas registradas neste ano. Para mudar esse cenário, o Senado, além de analisar projetos que visam aumentar a participação feminina na política e combater a chamada violência política de gênero, também lançou o Guia da Candidata. O manual, com linguagem clara e prática, traz orientações sobre diversos pontos durante o processo eleitoral e sobre o caminho para ocupar espaços de poder com segurança, informação e autonomia. Em sessão especial em março deste ano, a então senadora e procuradora da mulher no Senado, Augusta Brito, lamentou a necessidade de uma publicação como essa.
16: A política não é neutra. Mulheres enfrentam dificuldades maiores de acesso a financiamentos, às redes de apoio, à visibilidade, bem como são alvos mais frequentes de ataques, de desinformação e de violência política.
15: Dos atuais 54 senadores em final de mandato, 32 vão tentar a reeleição. Quanto à idade, 3 candidatos têm mais de 90 anos e 20 têm menos de 40. No critério cor-raça, 2 afirmaram que são amarelos, 192 brancos, 4 indígenas, 88 pardos e 29 pretos.
27: Com trabalhos técnicos de João Lira, o Jornal do Senado fica por aqui. Acompanhe agora as notícias da Câmara dos Deputados. Boa noite.
26: Boa noite e até amanhã.
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28: Câmara cria símbolo para conscientizar a população sobre doenças raras.
29: Avança a proposta que institui Dia Nacional sobre Climatério e Menopausa.
28: Deputados devem regulamentar a produção celular de proteínas animais.
29: O projeto prevê verba específica da primeira infância no orçamento público.
28: Boa noite.
0: já está pronto para entrar na pauta de votações do plenário da Câmara, projeto que prevê detalhamento de recursos da primeira infância no orçamento público. A repórter Paula Bittar traz mais informações sobre a proposta.
3: A Comissão de Constituição e Justiça da Câmara aprovou um projeto que torna obrigatória a inclusão de quadros específicos no orçamento público para detalhar os recursos destinados à primeira infância, ou seja, a crianças de 0 a 6 anos de idade. De acordo com o projeto, os quadros deverão ser anexos à Lei Orçamentária Anual e ao relatório resumido da execução orçamentária e discriminar as despesas em educação, saúde, assistência social e ações intersetoriais que tenham como beneficiárias diretas crianças de até 6 anos e suas famílias. A autora da proposta, a deputada Laura Carneiro, do PSD do Rio de Janeiro, afirma que a criação do quadro Orçamento Criança é mais um passo no sentido de garantir políticas públicas para essa faixa etária.
4: Sem recursos, sem garantia de orçamento, dificilmente as políticas públicas podem ser levadas a cabo. Então não adianta a gente criar legislação, a gente ter a vontade política se a gente não tiver os recursos necessários para implementá-las. E a fiscalização dessas políticas se faz através do orçamento. Então, garantir a existência desses recursos, o levantamento desses recursos, os dados, são absolutamente necessários à política de proteção à infância e à adolescência brasileiras.
3: A proposta que torna obrigatória a inclusão de quadros específicos no orçamento público para detalhar os recursos destinados à primeira infância ainda precisa ser analisada pelo plenário antes de seguir ao Senado. Da Rádio Câmara, de Brasília, Paula Bittar.
7: Educação. Ayrton Faleiro, do PT, celebra a expansão do ensino superior no Pará. O congressista registra a criação de novas unidades federais no estado e o envio de verbas para apoiar a cultura e o esporte amador na região.
0: O legislador defende as políticas e programas como o Pé de Meia para garantir a conclusão da educação escolar e o ingresso no ensino superior. Ayrton Faleiro cumprimenta os mais de 100 líderes juvenis com quem se reuniu para traçar ações de apoio à educação e ao esporte.
7: Santim Roveda, do União, comemora a liderança do Paraná no IDEB, mantida nos resultados de 2025. O deputado atribui o desempenho aos investimentos do governo estadual na estrutura das escolas, na alimentação dos estudantes e na qualificação dos profissionais da educação.
0: Santim Roveda também cita a climatização das salas de aula e a oferta diária de proteína alimentar mal na merenda, entre as medidas adotadas pela rede estadual. O parlamentar ainda destaca a seleção técnica de profissionais para as chefias dos núcleos regionais de educação.
7: Inácio Arruda, do PCdoB, comemora os resultados da educação pública no Ceará. Segundo o parlamentar, 80 das 100 melhores escolas públicas de ensino fundamental do país estão no estado, conquista que ele atribui a políticas de educação e ao trabalho de professores e municípios.
0: Inácio Arruda também ressalta iniciativas como a ampliação das escolas de tempo integral e a formação e valorização dos professores. Ele cita municípios como Sobral, Coreaú, Cruz, Pires Ferreira e Pedra Branca, entre os que possuem escolas de destaque.
7: General Girão, do PL, critica a política de aprovação de alunos adotada no Rio Grande do Norte. Ele conta que estudantes do ensino médio podem avançar de ano mesmo reprovados em até 6 disciplinas, o que, na avaliação do parlamentar, engana os resultados da educação no estado.
0: General Girão questiona os resultados divulgados pelo IDEB para o Rio Grande do Norte, afirmando que os indicadores de matemática e português pouco avançaram. Para ele, a política adotada pelo governo do estado não representa uma melhoria efetiva na qualidade do ensino.
7: Saúde. A criação de um Dia Nacional de Conscientização sobre o Climatério e a Menopausa avançou na Câmara, com a aprovação da proposta pela Comissão de Saúde. Quem informa é a repórter Júlia Lopes.
17: A Comissão de Saúde da Câmara dos Deputados aprovou um projeto que cria o Dia Nacional de Conscientização sobre o Climatério e a Menopausa, a ser celebrado em 18 de outubro. A proposta da deputada Ana Paula Lima, do PT de Santa Catarina, busca ampliar a informação sobre os sintomas, impactos e tratamentos desse período, além de incentivar as mulheres a procurarem acompanhamento médico. O climatério é uma fase de transição que antecede e inclui a menopausa. Com a queda hormonal, podem surgir sintomas como ondas de calor, insônia, alterações de humor e dores nas articulações. Especialistas destacam que o tratamento deve ser individualizado de acordo com a necessidade de cada paciente. Para a deputada Ana Paula Lima, muitas mulheres passam por essa fase sem identificar os sintomas e sem receber orientação adequada.
5: É que muitas mulheres passam por essa etapa e elas não são identificadas e elas precisam fazer a reposição hormonal, se assim desejarem e se assim forem orientadas pelo médico que faz a assistência.
17: O projeto também prevê ações de conscientização, como palestras, seminários, campanhas nos meios de comunicação e redes sociais, além da distribuição de materiais informativos. Além da proposta, a Comissão de Saúde também aprovou a criação da Subcomissão Especial de Climatério e Menopausa, para aprofundar o debate sobre o tema. O projeto que institui o Dia Nacional de Conscientização sobre o Climatério e a Menopausa segue agora para análise na Comissão da Mulher. Da Rádio Câmara de Brasília, Júlia Lopes.
0: O projeto prevê a instalação de bebedouros e pontos de água potável em locais públicos de grande circulação, como praças, parques e áreas de lazer. O autor da proposta, Paulo Teixeira, do PT de São Paulo, afirma que a medida amplia o acesso gratuito à água e estimula hábitos saudáveis de hidratação.
7: Paulo Teixeira acrescenta que a iniciativa ajuda as cidades a enfrentar os efeitos das ondas de calor, priorizando áreas vulneráveis e locais com grande exposição a altas temperaturas. O texto ainda incentiva o uso de garrafas reutilizáveis para reduzir o consumo de embalagens plásticas descartáveis.
18: Segurança Pública.
0: Aloysio Mendes, do Republicanos do Maranhão, foi indicado para presidir a comissão especial que vai discutir a redução da maioridade penal para 16 anos. Apesar de ser favorável à proposta, o deputado afirma que guiará os trabalhos com isenção e responsabilidade.
7: Aloysio Mendes informa que o colegiado ouvirá autoridades e especialistas antes de votar a proposta. Segundo ele, mais de 80% da população apoia a redução da maioridade penal, rejeita a impunidade e cobra medidas mais duras contra crimes cometidos por jovens.
0: Juliana Cardoso, do PT de São Paulo, cobra a votação de projeto que criminaliza a misoginia, já aprovado pelo Senado e com regime de urgência na Câmara. Ela afirma que a proposta busca responsabilizar condutas de ódio, ameaça e humilhação dirigidas às mulheres por sua condição de gênero.
7: Juliana Cardoso alerta que a violência contra a mulher também se manifesta por ataques e intimidações, inclusive no ambiente digital. A parlamentar pede ao presidente da Câmara e aos líderes partidários que incluam a matéria na pauta do plenário.
0: Carol D'Artora, do PT do Paraná, defende a criminalização da misoginia para ampliar a proteção das mulheres contra discursos de ódio, ameaças e perseguições. A deputada apresentou proposta para punir práticas machistas no ambiente digital em complemento à matéria já em tramitação.
7: Carol D'Artora argumenta que a violência contra as mulheres muitas vezes começa antes da agressão física, com manifestações de ódio e intimidação. A parlamentar avalia que o combate a essas práticas nas redes sociais ajuda a prevenir formas mais graves de violência de gênero.
18: Justiça.
0: Fernanda Melchiona, do PSOL do Rio Grande do Sul, defende a revogação da lei da alienação parental. A congressista acredita que a legislação pode ser usada para revitimizar mulheres que denunciam violência ou buscam o pagamento de pensão alimentícia.
7: Por isso, Fernanda Melchiona cobra a votação do projeto que revoga a lei e critica um recurso apresentado na Câmara que impede o texto de seguir.

0: deputados votem e sejam candidatos no conselho que administra os honorários da categoria. Hoje, esses profissionais não participam da escolha dos representantes do colegiado.
1: Rui Falcão argumenta que os aposentados também são afetados pelas decisões sobre a distribuição dos honorários. O deputado afirma que a mudança amplia a participação de mais de 4 mil profissionais nas decisões do conselho.
2: Agricultura.
0: A Câmara analisa um projeto de lei para regulamentar a produção celular de proteína animal. A ideia é incentivar a pesquisa na área apontada como uma alternativa ambientalmente mais sustentável para a produção de alimentos. Quem informa é a repórter Maria Neves.
3: A Comissão de Defesa do Consumidor da Câmara analisa projeto do deputado Jorge Goten, do Republicanos de Santa Catarina, que prevê a criação de regras para pesquisa, produção e comercialização de alimentos por meio de cultivo celular. As normas devem valer também para os derivados e subprodutos desses alimentos, assim como para o incentivo à pesquisa no setor. Jorge Goten explica que a produção celular de alimentos envolve a multiplicação e a maturação de células-tronco em laboratório, resultando em produto com as mesmas características de carnes convencionais de origem animal. Pelo texto aprovado, o Executivo Federal deve criar as regras para cultivo celular de alimentos por meio de regulamentação da nova lei. Essas normas devem garantir a sanidade, inocuidade e sustentabilidade dos produtos, assim como a saúde do consumidor. A regulamentação também deverá garantir que a produção minimize os riscos de contaminação ambiental. O texto já foi aprovado na Comissão de Ciência, Tecnologia e Inovação, onde o relator, deputado doutor Zacarias Calil, do MDB de Goiás, ressaltou que o Brasil é o maior exportador mundial de proteína animal. Segundo ele, o país responde por cerca de 28% das exportações de carne bovina no mundo e por aproximadamente 31% das carnes de aves.
4: Ao combinar rigor técnico com flexibilidade regulatória, o texto garante que o país esteja preparado para competir também no nascente mercado de alimentos cultivados com qualidade, segurança e credibilidade internacional.
3: Zacarias Calil argumenta ainda que o projeto responde a uma demanda global crescente por fontes alternativas de proteína que conciliem eficiência produtiva, segurança alimentar e responsabilidade ecológica. Segundo ele, o impacto ambiental causado pelo sistema alimentar vigente responde por 34% do total de emissões globais de gases do efeito estufa. O deputado cita ainda um estudo internacional que compara os impactos ambientais da produção tradicional de carnes e de proteína cultivada a partir de células. O levantamento apontaria redução de até 92% no aquecimento global e gasto de água 78% menor. De acordo com o autor, deputado Jorge Goten, no Brasil, a indústria de fontes alternativas de proteínas conta atualmente com pouco mais de 100 startups. Ainda segundo o parlamentar, esse mercado já atraiu cerca de US$ 600 milhões em investimentos. Pela cotação atual, esse valor corresponde a quase R$ 3 bilhões. Da Rádio Câmara de Brasília, Maria Neves.
1: Dilceu Esperafico, do PP, destaca a importância da produção de suínos para a economia de Toledo, município localizado no oeste do Paraná. O deputado afirma que a cidade lidera o PIB agropecuário do estado há 13 anos, impulsionado pela suinocultura.
0: Dilceu Esperafico ressalta que a força da atividade também se reflete na tradicional festa do porco assado no Rolete, marcada para 13 de setembro. O parlamentar aponta que o evento divulga Toledo e valoriza a produção agropecuária da região.
2: Direitos Humanos.
1: A Câmara aprovou a criação de um símbolo nacional para conscientização sobre doenças raras. A repórter Paula Bittar acompanhou a votação.
2: A Comissão de Constituição e Justiça da Câmara aprovou uma proposta que reconhece o laço multicolorido como símbolo nacional da luta pelos direitos das pessoas com doenças raras no Brasil. O símbolo terá 5 cores: rosa, lilás, azul, verde e amarelo. Segundo o texto, as pontas começam em rosa e passam gradualmente

0: pelo lilás, azul e verde até chegar ao amarelo no centro do laço. O uso do símbolo será opcional e sua ausência não prejudica o exercício de direitos e garantias previstos em lei. As doenças raras, embora individualmente pouco prevalentes, afetam milhões de brasileiros, conforme destaca a relatora na comissão, deputada Silvia Cristina, do PP de Rondônia.
1: Mais do que um símbolo, esse laço representa milhões de brasileiros que convivem diariamente com o desafio do diagnóstico tardio, da dificuldade de acesso ao tratamento e muitas vezes da invisibilidade. Segundo o Ministério da Saúde, cerca de 13 milhões de brasileiros vivem com alguma doença rara. São mais de 7 mil doenças raras descritas, das quais aproximadamente 80% tem origem genética e 20% decorrem de causas infecciosas, imunológicas, ambientais ou degenerativas.
0: Segundo Silvia Cristina, as doenças raras são um relevante desafio para o sistema público de saúde. Ela afirma que iniciativas legislativas de conscientização e visibilidade social são legítimas e adequadas ao interesse público. O Brasil já conta com o Dia Nacional das Doenças Raras e o Dia Nacional da Informação, Capacitação e Pesquisa sobre Doenças Raras, mas ainda não possui um símbolo oficial para a causa. O projeto que reconhece o laço multicolorido como símbolo nacional da luta pelos direitos das pessoas com doenças raras no Brasil segue para o Senado, a menos que haja recurso para análise pelo plenário. Da Rádio Câmara de Brasília, Paula Bittar.
2: Transportes. Fausto Júnior, do União, cobra do governo federal a recuperação da BR-230, a Transamazônica, para garantir o escoamento agrícola e o transporte no sul do Amazonas. De acordo com o parlamentar, trechos entre Sucunduri e Apuí estão quase intrafegáveis.
3: Fausto Júnior argumenta que a falta de asfalto isola comunidades, impede o acesso a serviços especiais e gera pobreza. O parlamentar cobra a união da bancada amazonense por melhorias na Transamazônica, assim como ocorreu na mobilização pela BR-319, que liga Manaus a Porto Velho.
2: Projeto de doutor Ismael Alexandrino, do PSD de Goiás, obriga postos de combustíveis com 3 ou mais bicos de gasolina a disponibilizar uma bomba com gasolina E10, que tem até 10% de etanol. O parlamentar explica que o objetivo é oferecer uma alternativa aos veículos antigos.
3: Doutor Ismael Alexandrino também inclui no texto que o preço da gasolina E10 não seja superior ao da gasolina comum, com diferença máxima de 5%. Ele argumenta que muitas motocicletas e automóveis no Brasil ainda não são adaptados a combustíveis com maior concentração de etanol.
2: Economia. Relator do projeto do Simples Nacional e um dos principais articuladores do MEI, Luiz Carlos Rauli, do Podemos do Paraná, critica o baixo desenvolvimento do Brasil, atribuindo o desempenho a falhas de gestão e as políticas econômicas de governos de centro-esquerda.
3: Ao protestar contra os indicadores sociais, Luiz Carlos Rauli ressalta que, apesar de ser a 10ª economia mundial, o Brasil ocupa a posição 84 no Índice de Desenvolvimento Humano. Para ele, é preciso diversificar o setor produtivo e desburocratizar tributos para gerar emprego e renda.
2: Adriana Ventura, do Novo de São Paulo, critica o pagamento de salários acima do teto constitucional no serviço público. A congressista afirma que benefícios adicionais e outras vantagens elevam a remuneração de integrantes do Judiciário, do Ministério Público e de órgãos de controle.
3: Adriana Ventura cobra do Congresso medidas para limitar os chamados supersalários e reduzir privilégios no funcionalismo. A parlamentar argumenta que esses gastos comprometem recursos públicos que deveriam atender às necessidades da população.
2: Termina agora o Jornal Câmara dos Deputados, produzido pela Rádio Câmara, com trabalhos técnicos de Everson Urani e apresentação de Márcio Aquiles Sardi e Val Monteiro. Boa noite.
3: Uma boa noite para você. A Voz do Brasil volta amanhã.
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6: 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No barqueiro, no caminhoneiro, no garimpeiro, no ribeirinho, no rádio amador, nas comunidades que precisavam da rádio. 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
0: Foi o que aconteceu em março de 2017. Após uma tempestade, a subestação de energia do Parque do Rodeador, no Distrito Federal, recebeu uma descarga de energia muito forte e pegou fogo. Sem energia para ligar os transmissores, a Rádio Nacional da Amazônia saiu do ar. E ficou fora do ar por 8 meses. Durante este tempo, chegaram mensagens de toda a Amazônia. Algumas dessas mensagens diziam assim:
7: sou doutorando na Universidade de Brasília e tenho trabalho de pesquisa na reserva extrativista do Alto Juruá, no Acre. Lá, o único meio de comunicação para muitas comunidades é o rádio de ondas curtas. E quando estive lá, para minha surpresa, a Rádio Nacional da Amazônia estava fora do ar e muitas pessoas me perguntaram o que está acontecendo. Gostaria de ter uma posição da empresa sobre o assunto. Prezado, a Rádio Nacional da Amazônia está fora do ar pelos seus canais de ondas curtas desde o final de março passado, quando a subestação que alimenta os transmissores foi atingida por raios. Gostaria de saber as providências que foram e estão sendo tomadas para o retorno da estação ao ar. Qual a expectativa de prazo para o retorno das transmissões? Os equipamentos danificados não estavam segurados? Qual a dimensão das reclamações dos ouvintes?
8: Estamos todos torcendo para o restabelecimento da emissora e gostaria de afirmar que estamos à disposição da Rádio Nacional da Amazônia em qualquer ajuda que pudermos prover.
6: Foi durante esse silêncio que muitos profissionais do Parque do Rodeador perceberam de forma muito concreta o tamanho da responsabilidade que tinham nas mãos. O então coordenador do parque na época, Ismar do Vale, conta como foi viver esse momento.
9: Foi aí que a gente viu a importância que a Rádio Nacional da Amazônia tem para os ribeirinhos da Amazônia. Foi aí que a gente viu que a Rádio Nacional ela é essencial para o entretenimento e cultura do povo da Amazônia.
0: Foram meses de trabalho, com a emissora operando de forma emergencial, utilizando geradores, até que a solução definitiva fosse concluída. Quando os transmissores voltaram a funcionar em alta potência, a comemoração foi de quem sabia que o sinal estava, enfim, de volta à Amazônia. Ismar do Vale se recorda desse dia.
9: Em 3 meses, a partir do momento que chegou o grupo gerador, nós conseguimos botar o transmissor em funcionamento. Foi uma alegria, você não acredita a alegria quando a gente ligou as transmissões da Rádio Nacional da Amazônia. Foi uma alegria fora do comum, o pessoal vibrando.
6: Muitos operadores nunca conheceram pessoalmente seus ouvintes, mas dedicaram décadas de suas vidas a eles. Há quem conheça essa história por dois ângulos diferentes. Josias Papá passou anos nos estúdios da Rádio Nacional da Amazônia. Hoje ele está no Parque do Rodeador, ajudando a garantir que a informação, o serviço público e a companhia da rádio continuem chegando aos ouvintes. Para ele, a importância do trabalho continua sendo a mesma.
10: E eu me recordo que trabalhava na Rádio Nacional da Amazônia, nos estúdios, na Central do Ouvinte. Os recados eram para procurar parentes desaparecidos, era para dar notícias sobre o nascimento de crianças e também algumas denúncias referentes a problemas de terra, né? E exploração de mão de obra indígena, mão de obra mesmo de funcionários. E na época a Serra Pelada estava em grande evidência quando havia aqueles acidentes, desmoronamento de terra, várias pessoas morriam soterradas. E às vezes as pessoas nos ligavam passando a relação das vítimas que infelizmente perderam a vida naqueles garimpos. E assim foram durante longos anos ali na Nacional da Amazônia. E hoje nós estamos aqui trabalhando, né, fazendo aqui no Rodeador, do outro lado já da ponta, mas prestando o mesmo serviço, a mesma utilidade pública para os nossos ouvintes.
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1: Continho, tá na hora de desligar o TX1.
12: Vamos botar o crowbar, derrubar na alta tensão e desarmar na placa. Desligando o filamento e aguardando ele resfriar para desligar o papel. Agora eu vou desarmar tudo, tá? Segurança. 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
6: Este episódio usou áudios do acervo da Empresa Brasil de Comunicação. As leituras dramatizadas das cartas dos ouvintes foram feitas por Mário Sartorello, José Carlos de Andrade e Patrícia Fontoura.
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1: Olá, muito boa noite a você, ouvinte da Rádio Nacional. São 8 horas e 9 minutos. Hoje, terça-feira, 18 de agosto de 2026. Eu, Márcia Dias, comigo, Sanderson Freitas. Vamos juntos com você aqui na programação até a meia-noite. E abrindo com a gente, Adriana Calcanhoto, Maresia.

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0: Assim Assado, Secos e Molhados, música de João Ricardo. Antes, Hino de Durand, Chico Buarque, A Cor do Som, com Chico Buarque, de Chico Buarque de Holanda, com ele, A Cor do Som. E Bijuteria João Bosco, dele, Aldir Blanc.
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0: Beto Guedes, Feira Moderna.

0: Ouvindo aí a Macanhas dela, foi embora. Antes do Lipa Ruiz, sucesso de Rita Lee, Roberto de Carvalho, Mania de Você. Elba Ramalho trouxe sucesso de Zé Ramalho, Chão de Giz. E Beto Guedes dele, Fernando Brant, Ronaldo Bastos, Feira Moderna.
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0: Tocando Tereza Cristina, Grupo Semente, Quantas Lágrimas, Ivan Lins, um fado.